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Oi gente, é o Almanac Musical chegando, por aqui Eduardo Maidana. E hoje nós falaremos sobre Richard David Coore, cantor e compositor britânico radicado no Brasil e conhecido por seu nome artístico. Estamos falando do Hit. O artista foi um dos grandes nomes dos anos 80. O primeiro compacto simples com a faixa Menina Veneno, lançado em 1983, foi um sinal de que o sucesso já estava chegando. O material vendeu mais de 500 mil cópias em todo o Brasil. Em fevereiro de 1984, Hit lança o LP Voo de Coração. Uma curiosidade, o álbum conta com as participações dos músicos Lulu Santos e Lobão. Menina Veneno, Pelo Interfone, Voo de Coração e A Vida Tem Dessas Coisas são apenas alguns dos sucessos desse disco, que vendeu mais de 1 milhão e 200 mil cópias. O álbum literalmente evaporou das prateleiras. A turnê de lançamento do trabalho percorreu mais de 140 cidades no Brasil. O sucesso desse trabalho rendeu também o troféu imprensa de 1984, na categoria Cantor do Ano, onde Hit concorria com Roberto Carlos e Tim Maia. Ouviremos um trecho de A Vida Tem Dessas Coisas.

0: dormir. O Almanac Musical volta amanhã. Tchau!
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1: Oba! Homem-Aranha, Um Novo Dia está fazendo sucesso em quase todo o planeta. O filme já é a maior estreia doméstica e global da história da Sony Pictures. E no mercado internacional, o filme quebrou recordes de abertura em pelo menos 12 mercados, incluindo Brasil, Índia, França, Espanha e Colômbia. E o novo filme do super-herói também tem a segunda maior abertura global da história, atrás apenas de Vingadores Ultimato.
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5: Vai estrear no dia 23 de setembro no serviço de streaming Prime Video da Amazon o longa-metragem A Hipótese do Amor, baseado na obra de Ellie Hazelwood, que acompanha Olive, uma brilhante doutoranda focada em seu futuro no meio acadêmico, que percebe que sua melhor amiga Anne se apaixonou pelo seu crush. Olive beija impulsivamente o intimidador professor Aidan Carlsen para provar que seguiu em frente.
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3: 21:57.
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O amor nunca falha, mas havendo profecias, serão aniquiladas. Havendo línguas, cessarão. Havendo ciência, desaparecerá. Em fervente oração.

0: Depois de Paulo falar sobre os dons carismáticos na igreja, sobre a unidade dos membros do corpo, em 1 Coríntios capítulo 12, ele encerra este capítulo dizendo: "E eu vos mostrarei um caminho mais excelente." Aí ele começa a falar sobre a suprema excelência do amor, da caridade. Sem dúvida alguma, este amor é o próprio Deus, porque Deus é amor. Isto não se refere a um amor filho, um amor paternal, maternal. Não se refere a um amor sanguíneo, nem tampouco a uma paixão. Mas é a própria pedra de coroa. É o próprio Cristo. É o próprio Espírito Santo em nós, na sua igreja. Não é dizer: "Ó, aquele irmão é amoroso, aquela irmã é amorosa." Não. É Cristo em você. Não vem de vós, é dom de Deus. Toda boa dádiva e todo dom perfeito vem do Pai das luzes. É do Senhor. É o próprio dom do Espírito Santo na igreja, que fará com que esta igreja ouça a voz limpa de Deus, sem interferência alguma, sem conjectura alguma, sem pergunta alguma. Deus falou, a igreja de Cristo crê. Ainda que seja difícil, seja impossível até para os homens, mas o que é impossível para os homens é possível para Deus. Só nos valeria a pena termos um Deus do impossível. Deus do possível existe demais na Terra. O Deus ciência, o Deus dinheiro, o Deus fama, popularidade, o Deus sabedoria intelectual, tudo isso faz muita coisa, mas não é tudo. Não realiza o principal. Nós queremos, almejamos e sentimos bem com o Deus infinito, com Deus raro, com o Deus do impossível. O que é impossível para o homem é possível para Deus. Agora, São Paulo falando sobre esta caridade, sobre este amor perfeito, ele diz: "Ainda que eu falasse as línguas dos homens e dos anjos e não tivesse amor, seria como metal que soa ou como sino que tine." Paulo está falando sobre o caminho mais excelente. E ainda que tivesse o dom de profecia, fosse um pentecostal bastante cheio de dons, e conhecesse todos os mistérios e toda a ciência, fosse um modernista, não é? E ainda que tivesse toda a fé, de maneira tal que transportasse os montes, não simplesmente curasse um canceroso, mas que transportasse os montes e não tivesse este amor, nada seria. Vale a pena repetir que este amor é o próprio Deus, não simplesmente um dom de Deus, um presente de Deus, mas sim o próprio doador, o próprio Deus, o próprio Cristo em você. Ele disse: "Não sou eu mais quem vive, é Cristo quem vive em mim." E ainda que distribuísse toda a minha fortuna para sustento dos pobres, e ainda que entregasse o meu corpo para ser queimado, e não tivesse amor, nada disso me aproveitaria. A caridade, o amor, é sofredor, é benigno. O amor não é invejoso. O amor não trata com leviandade, não se ensoberbece, não se porta com indecência, não busca os seus interesses, não se irrita, não suspeita mal, não folga com a injustiça, mas folga com a verdade. Tudo sofre, tudo crê, tudo espera, tudo suporta. O amor nunca falha. Mas havendo profecias, serão aniquiladas. Havendo línguas, cessarão. Havendo ciência, desaparecerá, porque em parte conhecemos e em parte profetizamos. Mas quando vier o que é perfeito, então o que é em parte será aniquilado. O que é perfeito? Pergunto eu a São Paulo. O que é perfeito é a palavra. E agora eu pergunto, a palavra tem vindo a nós? Se você está esperando pelos meios eclesiásticos tradicionais, você nunca verá essa palavra. Mas você tem que se lembrar disso porquanto é as Escrituras, e isto é verdade, que quando Jerusalém estava cheia de sacerdotes, de homens instruídos na lei, de teólogos profundos, a palavra de Deus veio a João no deserto. O que é perfeito veio a João no deserto, porque a palavra de Deus sempre veio a um profeta. Pergunto eu nesse instante, Deus tem ou não enviado o seu profeta nesses dias? Haja visto que a sua palavra, a palavra de Deus, veio a ele no deserto, como aconteceu com João, aconteceu com o profeta desta era. Ele voltou de lá, não simplesmente com aquele grande poder de cura, de ressurreição de mortos, sinais nos céus, palavra falada, criando animais, criando as coisas pelo poder da palavra. O profeta desta era fez isso, mas a excelência de tudo estava a sã doutrina. A palavra de Deus levando a sua igreja para o seu devido lugar, combatendo o pecado de Herodes e Herodias, combatendo o pecado de Acabe e Jezabel. Essa é uma característica perfeita de Elias. Os homens entendem por amor, é um bom trato, é uma doutrina que não fere, é uma doutrina que respeita as demais. Mas Jesus nunca respeitou as tradições. Ele chamou-as de sepulcros caiados. Ele chamou seus portadores de raça de víbora. Ele não respeitou o preconceito entre samaritanos e judeus e vice-versa. Ele deu água para a mulher samaritana. Ele deixou que a sua voz fosse ouvida por todos. E ele não se envergonhou do próprio escândalo da cruz. Ele tomou sobre si, rasgando o véu de alto a baixo, todos os nossos pecados, para que nós pudéssemos ser feitos justiça de Deus. Ora, que eu já cometi coisas na minha vida, que eu teria vergonha terrível se isso fosse exibido numa tela. Veja só, e toda esta vergonha Cristo levou sobre si, rasgando toda a tradição, rasgando todas as cercas, todos os preconceitos, toda a ética humana taxada de cristã. A ética cristã é salvar, é rasgar, é zorrar e entrar no templo, expulsar e purificar o templo, expulsar toda a jogatina, todo o comércio religioso e tomar conta daquele templo. É o que é perfeito, aniquilando o que é em parte. Sabemos que o sonho, conforme nos ensina o profeta, o sonho foi uma maneira secundária de Deus falar com o homem. Sempre foi. A igreja, na verdade, esteve tão sensível que ela obedecia a Deus até através da sua maneira secundária, que era um sonho. Veja, se eles não podem obedecer a maneira principal de Deus falar, que é a palavra, como poderia obedecer um sonho? Se um sonho vem combinando com suas concupiscências, se um sonho vem para a sua cura, se um sonho vem para sua riqueza material, oh, esse sonho é de Deus. Mas se um sonho vem para você praticar justiça, não deixa Maria, porque o que está nela gerado é do Espírito Santo. Você não obedece nem sequer a maneira secundária de Deus falar, se esse sonho vem lhe corrigindo. E é uma maneira secundária. No entanto, José obedeceu. Agora, por que que Deus falou com José através de sonho? É porque não havia um profeta. Por 400 anos não havia profeta em Israel. Então Deus tinha que falar através de sonho. E por tanto tempo nós ficamos sem um profeta de Deus. Deus teve que usar os dons. Mas por último, ele tem enviado a sua palavra. E vocês que querem ficar agarrados nas evidências dos dons, serão sucumbidos terrivelmente, como Belsazar foi sucumbido com o sinal da língua estranha. Havendo língua, cessarão. Havendo profecia, cessarão. Porque nós temos o assim, diz o Senhor. A palavra, o que é perfeito tem vindo, o que em parte é aniquilado, e não podemos viver mais como meninos, porque quando era menino, vivia como menino, agia como menino, mas agora não. O que é perfeito tem vindo a nós, é a palavra revelada, é a revelação dos sete selos. Sabemos que todo homem pode pregar os seis selos, mas o sétimo ninguém pode pregar, porque ele é uma vida vivida. Irmão Brano, o profeta desta era, pregou os seis selos. Ele abriu o sétimo selo. Porém, aquilo é sem palavras, disse ele. A revelação do sétimo selo, ele diz no próprio sétimo selo, que é a revelação do sétimo selo é sem palavras. Isso quer dizer, é uma vida vivida. É o que é perfeito operando em sua vida, de maneira tal que você não põe em dúvida um só instante a palavra de Deus, como aconteceu com Abraão. Abraão tinha a revelação dos sete trovões. Abraão tinha a revelação dos sete selos. Embora não sabendo o dia e a hora que o filho viria, ele viveu sob uma mortificação tremenda, mas crendo inteiramente na palavra. Tudo que era em parte, tudo que era em sentidos, havia sido aniquilado em sua vida, e por isso ele escolheu a melhor parte. Ló, com seus olhos naturais, de um crente natural, escolheu pela visão terrena. Mas Abraão, pelos olhos espirituais, pelo discernimento, pela confiança que Deus não lhe abandonaria, não lhe deixaria perecer, escolheu o caminho da separação. Escolheu o caminho estreito, escolheu o caminho no qual Eloí poderia lhe visitar, lhe dar a promessa e enviar a promessa. Foi a Abraão que Deus deu, foi de Abraão que Deus exigiu. Como Deus pode dar para esta igreja mundana o que ele exige da sua verdadeira igreja? Não, ele dá para poder exigir. Ele deu Isaac para Abraão, por isso ele exigiu Isaac de Abraão. Ninguém pode dar o que não tem. Deus não pode pedir da igreja aquilo que ele não deu para ela. Mas se ele deu, ela vai pagar caro se ela não recebeu. Ele deu o seu filho. Portanto, ele exige da igreja é o seu filho. É a vida vivida. É Cristo. É o Espírito Santo nela. Porque ele deu para ela. Ele deu para Abraão e Isaac. Por isso ele exigiu de Abraão um filho. Ele não exigiu um bastardo. Ele não exigiu Ismael. Ele exigiu foi o filho original. Deus está exigindo da igreja é o seu filho. É a vida vivida. É a palavra vivida.
1: Oh, como isto faz saltar a minha alma, porque isto é a verdade. Ele tem dado da sua palavra, e a quem mais é dado é mais exigido. Pedro não tinha ouro nem prata, mas naquela hora tudo exigia que ele desse Cristo para aquele homem. E conforme temos aprendido, quanto mais ele ia dando, mais ele recebia. A quem tem, ser-lhe-á dado, e aquele que não tem, até o que tem lhe será tirado. Por isso estará uma igreja rota. Estará ali aquele vestido velho com remendos novos. Renovação daqui, renovação daquilá. Mas Jesus disse que isso rompe e o buraco é maior. Vinho novo em odre velho é pior. Tem que nascer de novo, tem que receber o que Deus deu. Deus deu nesta era, foi o Espírito Santo, foi um profeta, foi a sua palavra, foi o assim diz o Senhor. Deus deu na era de Lutero, foi a justificação pela fé, portanto ele não exigia mais do que isso daquela era. Ele deu no tempo de Wesley, foi a santificação, portanto ele não exigia mais do que aquilo. Ele deu na era pentecostal os dons espirituais, a restauração dos dons, portanto ele não exigia mais do que aquilo, justificação, santificação e os dons. Mas nesta era ele tem dado a sua palavra, e a palavra de Deus veio ao profeta no deserto, e ele voltou com assim diz o Senhor. Para quê? Para que a sua voz pudesse ecoar em nossos ouvidos. E quando uma pessoa ouve a voz de Deus, pelo seu comportamento, você conhece que ela ouviu a voz do Senhor. Como você pode saber? Como você pode saber que aqueles que obedeceram à voz de Deus tinham de fato ouvido a sua voz? Foi pela maneira que eles atuaram, pela maneira que as mulheres estão atuando, vocês logo devem constatar que tipo de voz elas estão ouvindo. É a voz da serpente, não precisamos aumentar, não precisamos acrescentar. É a voz da serpente introduzindo a sua semente em seus ventres. Pela maneira que os homens atuam, pela maneira que as mulheres atuam nas ruas e em todos os lugares, nós devemos saber se temos a revelação de Deus, que tipo de voz eles têm ouvido, que tipo de palavra eles têm ouvido. Eles não têm recebido o que Deus enviou para eles. Deus enviou seu filho para os judeus e os judeus o rejeitaram para que a graça viesse para os gentios. Deus enviou agora a sua palavra revelada, restaurada no poder do Espírito Santo. Os gentios endurecem o seu coração para que ela possa voltar para os judeus. O mesmo acontece. Sim, amados. Se queremos ir de fato morar além do sol, é somente pelo que é perfeito, pela palavra do Senhor.
2: Aqui no mundo não tem

Jesus teve compaixão da mulher pecadora e a sua voz, a sua palavra, mudou a sua maneira de atuar. Que ele mude através de sua palavra toda a sua maneira de atuar, de viver. Isto é Cristo em você. A nova criatura, com as velhas coisas todas passadas, tudo se fazendo novo. Deus os abençoe em nome de Jesus Cristo. Amém.

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Simão Pedro, servo e apóstolo de Jesus Cristo, aos que conosco alcançaram fé igualmente preciosa pela justiça do nosso Deus e Salvador, Jesus Cristo.

Nós chamamos a atenção dos nossos preciosos ouvintes para um fato muito importante logo no início da nossa meditação de mais esta programação que promove fé no Filho de Deus, a fé que vence o mundo. É o seguinte, que nem todas as Escrituras, nem todas as promessas de Deus podem ser aceitas pela falsa igreja. Isto porque ela jamais poderia receber tais promessas, tais advertências, tais correções, pois elas são endereçadas à verdadeira igreja. Eu não posso receber uma carta à verdadeira igreja. Eu não posso.

do nosso Deus e Salvador Jesus Cristo. Isto está na segunda epístola de São Pedro, capítulo 1, versículo 1. Está claro, bastante notório, que esta carta é para aqueles que alcançaram fé semelhante à dos apóstolos. Está claro ou não está? Isto é indiscutível. Resistir um fato deste é resistir à verdade. E resistir à verdade é uma autodestruição. É destruir-se a si mesmo. Aqueles que conosco alcançaram fé igualmente preciosa pela justiça do nosso Deus e Salvador Jesus Cristo. Em outras palavras, Pedro está dizendo: eu tenho obtido esta fé e estou dirigindo isto àqueles que têm obtido semelhante fé igualmente preciosa. Me faz lembrar que um reverendo disse para o profeta desta era: eu não creio em cura divina, ainda que você ressuscite um morto para me ver. Você pode fazer o que quiser, eu não creio nisto. O profeta disse para ele: é certo, você é um incrédulo, como você pode crer? Isto aqui é para quem crer, é para quem tem alcançado fé igualmente preciosa. É uma fé que tem preço, não é uma fé barata, uma fé que se baseia em superstições e gera superstições e imaginações e tonterias e fanatismo e tantas outras coisas. Na verdade, é uma fé que tem preço. E um preço até mesmo de vida, de sangue. Por isto é qualificada como loucura, como fanatismo, como extremismo. Em qualquer época do mundo que Cristo viesse, ele seria aborrecido pelos religiosos, porque a sua vinda e sua vida era completamente contrária aos pensamentos dos homens, à fé dos homens. Em qualquer época, em qualquer era do mundo, que São Pedro se manifestasse, ele seria um louco. Para quem? Para os religiosos, que não alcançaram fé semelhante à dele. Eu sou um louco para aqueles que não têm fé igual à minha. A mesma coisa eu posso dizer: aquele que não tem fé igual à minha é que é o verdadeiro louco. Porque eu tenho convicção que tenho crido conforme os apóstolos, começando pelo batismo, que é usado o nome do Pai e do Filho e do Espírito Santo, nome este que é Senhor Jesus Cristo. Começando pela unicidade, começando por crer nos profetas. Então está aí uma fé que é loucura para os que perecem, mas para nós que somos salvos, é o poder de Deus. Notemos, ouvintes amados, irmãos preciosos, que Pedro disse: visto como o seu divino poder nos deu tudo, notem, todas as coisas nos são dadas por seu divino poder. O que diz respeito à vida de piedade, pelo conhecimento daquele que nos chamou para a sua glória e virtude, pelas quais ele nos tem dado grandíssimas e preciosas promessas, para que por elas, estas promessas, fiqueis participantes da natureza divina, havendo escapado da corrupção que pela concupiscência há no mundo. Deixemos que isto penetre bem para um

esclarecimento melhor. Nesse instante, nós não estamos pregando um pensamento nosso. Estamos simplesmente abrindo as Escrituras para vós. Esta fé, semelhante à dos apóstolos, é para a igreja escolhida de Cristo. É para quem tem fugido, escapado da corrupção que pela concupiscência há no mundo. A mensagem não pode vir para os incrédulos. A mensagem de Deus teria que vir, de fato, para os crentes. Para os crentes que estão nos sistemas, porque os sistemas religiosos têm, na verdade, verdadeiros filhos de Deus, renascidos, tanto para a noiva, para o arrebatamento, como para serem salvos pela grande tribulação. Tanto membros que são representados na Bíblia pelas virgens néscias e loucas, o que vale dizer a mesma coisa, pelas virgens loucas, também como pelas virgens prudentes. Os sistemas organizacionais têm estas duas classes de crentes, verdadeiras, não me refiro aos falsos, aos cristãos nominais. Eles têm um tipo que é representado pelas virgens néscias e outro, uma classe que é representada pelas virgens prudentes. É o caso, um Ló é o tipo de uma classe desta, virgem néscia, imprudente, enquanto que Abraão representa a classe prudente. Essa classe prudente é aquela que ouve o alarido e sai dos sistemas, porque o noivo está vindo. E elas se enchem do Espírito Santo. E ninguém pode ser cheio do Espírito Santo sem que tenha fé genuína na palavra. E que toda a palavra de Deus tem sentido para si. Ele é crente em todas as Escrituras, e todas as Escrituras são para ele. Todas as promessas. Você vê que muita gente recebe de bom grado a promessa da cura, e por isso muitas pessoas podem alcançar cura divina. Muitos recebem de bom grado outras promessas, mas quando chega aquelas promessas, aquela fé preciosa, que só pode ser alcançado pelos que escaparam da corrupção do mundo, que saíram do mundanismo, da licenciosidade do pecado, então nem todos querem. Quando chega a correção, homens que vivem pregando o evangelho se levantam contra ela. Por que razão se levantaram contra Cristo? Homens tão dignos, tão honestos, tão sinceros e tão santos, fizeram conselho contra Jesus e contra os apóstolos, matando-os cruelmente? Quem foi que os matou? Foram os pagãos? Não. Foram homens que matavam por causa de Deus. Notemos e guardemos isto, continuando o pensamento, que esses sistemas religiosos têm estas duas classes, sem falarmos no falso, nos chamados cristãos, aquela classe que prefere mesmo o mundo, o mundanismo, são pervertidos. Mas ainda tem um Ló ali dentro, que não sai lá de dentro, mas se angustia com o que vê lá dentro. Não sai porque não é predestinado. É uma virgem, na verdade, mas é nesse. Não se enche da fé na palavra de Deus. Não se enche desta fé igualmente preciosa dos apóstolos. Não são batizados em nome do Senhor Jesus Cristo. Mas eles são crentes. Eles são virgens, porém néscias. Por outro lado, o Abraão atende a chamada de Eloí. Se separa, sai do meio da sua parentela. O que significa isso? Sai do meio da sua parentela. Para o quê? Para receber a promessa. E Pedro está dizendo justamente isto, pelas quais ele nos tem dado grandíssimas e preciosas promessas.
Promessas tais que, uma vez alcançadas, não são fáceis de ser sustentadas, de ser vividas, como Abraão teve que enfrentar um mau tempo, terrível mesmo, até que a promessa fosse materializada. Até que o filho viesse, assim também esses filhos de Deus, que têm sido chamados como Abraão, do meio de suas parentelas, do meio de seus sistemas, deixaram como Rebeca deixou seus pais denominacionais. Cheia de dons, seguiu o mensageiro a encontro do seu noivo, transportada pelo poder daquele camelo. Assim a noiva também tem deixado a casa paterna, onde ela nasceu na fé, onde ela conheceu a Cristo como Salvador. Rebeca foi assim, mas tem montado no poder do Espírito Santo, que transporta esta noiva ao encontro do nosso Isaac, que dentro em breve sairá ao encontro de sua noiva ali nas nuvens, em um verdadeiro rapto para levá-la para as bodas do Cordeiro. Notemos que antes de ir para o milênio, que é a lua de mel, ele, o noivo, a leva para o casamento. Ninguém pode ir para a lua de mel sem que primeiro se case. Assim Cristo faz com sua igreja noiva, com sua igreja eleita, com sua igreja esposa. Ela tem se escapado da corrupção que pela concupiscência há no mundo. Ela tem alcançado a fé igualmente a dos apóstolos. Ela tem, de fato, aquilo que a virgem nécia não tem. A virgem nécia é virgem. Ela tem cura divina. Ela tem outras coisas. Ela crê que Jesus Cristo é Salvador. Ela crê que Jesus volta. Mas as virgens nécias não têm uma coisa que as prudentes têm. Não têm o azeite. O mundo daqueles dias da seca no tempo de Elias não tinha o que aquela viúva tinha. O mundo no tempo de Noé não tinha o que Noé possuía. Não possuía nada, mas possuía todas as coisas. Não temos nada, não possuímos nada, mas possuímos todas as coisas nestes dias. Posso todas as coisas naquele que me fortalece. Abraão andou como um peregrino, sendo possuidor de todas as coisas. Esta noiva eleita sobe no casamento, nas bodas do Cordeiro, e volta como possuidora da terra. Os mansos herdarão a terra. Ela tem se escapado da corrupção. Ela tem se ataviado como a virgem pura, devidamente preparada para o seu marido, que é Cristo. Mas notemos, observemos, guardemos em nossos corações. É para aqueles que têm obtido fé igualmente preciosa à dos apóstolos. A fé dos apóstolos, vale a pena repetir, não foi uma fé sem preço, mas foi uma fé que teve preço de cadeia, de chibatadas, de jejuns, de oração, de prantos, de despedidas, com lágrimas, com angústias. Uma fé que teve preço de sangue não é uma fé amparada por todos os meios do mundo. Isso não é fé. Não, a fé é o firme fundamento das coisas que se esperam e a prova das coisas que não se veem. A fé que está amparada por todos os recursos naturais não é uma fé perfeita. A fé de Jesus Cristo é quando tudo diz não, ela diz sim. É quando tudo diz sim, ela diz não. É quando o mundo está dizendo, de um modo geral, com uma só voz, que você, irmã, pode se vestir de acordo com a moda tirana, mundana, imunda de Satanás. O mundo diz numa só voz que você pode fazer tais coisas, mas a sua fé diz não.
O mundo diz que você não pode viver de tal maneira sem acompanhar determinadas coisas que corrompem a nossa alma. Mas a sua fé diz que sim. O mundo dizia que Abraão não podia alcançar um filho com aquela idade avançada, mas a sua fé na palavra dizia que sim. O mundo dizia que não podia chover no dia de Noé, mas a sua fé na palavra o levou a fazer a arca. O mundo não podia pensar que Israel podia perfeitamente passar pelo mar a seco, como ele não crê até hoje, o mundo incrédulo. Mas a fé de Moisés na palavra de Deus mostrou justamente o contrário. O mundo não podia crer que uma virgem conceberia. O mundo não pode crer que há um profeta nesses dias. O mundo não pode crer. Diz que não, mas sua fé na palavra em Malaquias 4, 5 e 6 diz que sim. Posso todas as coisas naquele que me fortalece. Isto é pela fé na palavra de Deus. Isto é pela fé em sua vocação. Paulo, quando exclamou assim, ele falou de experiência própria. Ele não falou como uma tese que estivesse defendendo diante de um conselho, diante de examinadores. Não. Ele falou de uma experiência própria. Ele não falou de intelecto, ele falou de coração, ele falou de vida. A noiva de Jesus Cristo não está falando de mente apenas, ela está falando com a vida. Posso todas as coisas naquele que me fortalece.

0: depende fé em Deus.
1: Na sã doutrina do querido Salvador, posso viver bem contente.
0: Senhor, dá-nos esta graça de podermos todas as coisas, porquanto o Senhor tem nos dado a fé igualmente preciosa à dos apóstolos. Em nome de Jesus Cristo. Amém, Senhor. Amém.

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5: 23 horas e 1 minuto.
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1: Quinta-feira, 6 de agosto de 2026. Boa noite, eu sou Fernando Figa e vamos juntos em mais uma edição do nosso Jornal da Noite. Os fatos que marcaram o dia de hoje, muita informação e prestação de serviço. Você ouve nesta edição do Jornal da Noite, a coluna de Olho na Saúde com o médico cirurgião e clínico geral Dr. Marcelo Bechara. As informações do meio rural que impactam a economia global e também o nosso dia a dia no Agronotícias. Save Me Teacher com Carla Adelia. Tecnologia com Pablo Cota. Direito de Família com advogado e professor universitário Dr. Marco Túlio Elias Alves. E as principais notícias do Brasil e do mundo.
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1: O dólar encerrou esta quinta-feira em queda de 0,41%, cotado a R$ 5,10. O Ibovespa, principal índice da Bolsa Brasileira, também fechou em baixa de 1,22% aos 175.555 pontos. Investidores repercutem hoje a nova decisão de juros do Banco Central. Ontem, o Comitê de Política Monetária decidiu fazer o quarto corte seguido na taxa básica de juros, levando a Selic a 14% ao ano, menor patamar desde março de 2025.
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1: Aqui o Agro é notícia. Exportações aquecidas e oferta ajustada sustentam boi gordo em 2026. Por aqui, Fernando Figa de volta com você, atualizando as informações do setor agropecuário. Os mercados do boi gordo e da carne bovina seguiram relativamente firmes nos 7 primeiros meses de 2026. Segundo o CPEA, o desempenho foi sustentado pela combinação de exportações aquecidas, oferta relativamente ajustada de animais terminados e valorização da reposição, mesmo em um cenário de consumo doméstico moderado. De acordo com o CPEA, o câmbio em patamar favorável reforçou a competitividade da carne bovina brasileira no mercado internacional. A demanda externa, por sua vez, ajudou a compensar a menor força do consumo interno, ainda pressionado pela perda do poder de compra das famílias. Apesar do cenário positivo, o mercado do boi gordo passou por momentos distintos ao longo do ano. Conforme o centro de pesquisa, houve períodos de maior pressão da oferta, alternados com fases de recuperação das cotações. Os pesquisadores destacam ainda que, no primeiro trimestre, o setor continuou refletindo o elevado abate de fêmeas registrado nos anos anteriores. Esse movimento reduziu a disponibilidade de animais para reposição e contribuiu para a valorização da categoria. Já no segundo trimestre, a entrada de animais de pasto ampliou a oferta em algumas regiões. Ainda assim, as escalas de abate dos frigoríficos permaneceram relativamente ajustadas, limitando quedas mais acentuadas nos preços do boi gordo.
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1: E agora a gente traz o Dr. Marcelo Bechara.
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2: Olá, ouvintes. Eu sou o Dr. Marcelo Bechara, clínico geral, e o tema desta edição da coluna De Olho na Saúde é sobre o Dia de Combate ao Colesterol. 8 de agosto, o Dia de Combate ao Colesterol, é uma data importante para conscientizar a população sobre os riscos e cuidados necessários em relação ao colesterol. Mas afinal, o que é o colesterol? Colesterol é uma substância gordurosa presente em todas as células do nosso corpo, essencial para a produção de hormônios, vitaminas, substâncias que ajudam na digestão dos alimentos. No entanto, existem dois tipos principais de colesterol, o LDL conhecido como colesterol ruim, que pode se acumular na parede das artérias, e o HDL, conhecido como colesterol bom, que ajuda a remover o colesterol ruim das artérias. Para manter um bom índice de colesterol, é fundamental adotar um estilo de vida saudável. Isso inclui uma alimentação balanceada, rica em frutas, verduras, grãos integrais e gorduras saudáveis, como as encontradas em peixe, nozes, azeite de oliva e outros produtos. Além disso, praticar atividades físicas regularmente, evitar o consumo excessivo de álcool e tabaco são medidas essenciais. É importante estar atento aos sinais que indicam a necessidade de visitar seu médico. Entre os primeiros sintomas de problemas relacionados ao colesterol alto, podemos destacar dores no peito, falta de ar, fadiga, manchas pelo corpo, em casos mais graves, os sintomas de infarto ou derrame. No entanto, e na maioria dos casos, o colesterol alto é silencioso. O paciente só vai descobrir quando tiver algum problema e ele não apresenta sinais nem sintomas. Então, o ideal é realizar exames periódicos para monitorar os seus níveis no sangue. O diagnóstico do colesterol alto é feito através de um exame de sangue simples chamado perfil lipídico. Após o diagnóstico, o tratamento pode incluir mudanças no estilo de vida, como alimentação saudável e exercícios físicos. Porém, em alguns casos, o seu médico pode prescrever algum tipo de medicação para baixar o colesterol, o LDL principalmente. O colesterol alto pode levar a várias doenças graves, como aterosclerose, infarto agudo do miocárdio e acidente vascular cerebral, e doenças arteriais periféricas, aquelas que dão problema principalmente nos pés e pernas. Essas condições são resultantes do acúmulo de placa de gordura nas artérias que podem obstruir o fluxo sanguíneo. O colesterol alto é perigoso porque pode causar complicações sérias e até fatais, como infartos e derrames. A obstrução das artérias impede que o sangue chegue adequadamente aos órgãos vitais, que pode resultar em danos permanentes. A prevenção é possível e envolve manter um estilo de vida saudável, como já foi mencionado anteriormente. Emagrecer é um caminho importante, mas não é o único. A alimentação balanceada, a prática de exercícios físicos e o acompanhamento médico regular são fundamentais para manter os níveis de colesterol controlado. Para evitar problemas relacionados ao colesterol alto, siga essas dicas, mantenha uma dieta rica em fibras, evite alimentos ricos em gorduras saturadas e trans, pratique atividades físicas regularmente, controle o peso, evite fumar e limite o consumo de álcool. Realizar exames periódicos para monitorar os níveis de colesterol também é essencial. Essa foi a nossa coluna de Olho na Saúde. Até a próxima semana. Você pode me encontrar também nas redes sociais, @drmarcelobechara.
3: Muito obrigado. Muito obrigado, doutor Bechara, pelas informações. Uma informação importante é que as famílias brasileiras perderam 62 bilhões e meio de reais para as bets no ano passado. O montante corresponde ao valor líquido, ou seja, a diferença entre o dinheiro apostado e o devolvido em forma de prêmio. Este valor equivale a uma média de 4 bilhões e 700 milhões de reais por mês, considerando o período de outubro de 2024 a março de 2026. As perdas equivalem a 0,68% da renda nacional disponível bruta das famílias, e consideram as transferências feitas por Pix para as casas de aposta. No mesmo período, as bets movimentaram quase 351 bilhões de reais em transações via Pix. Os dados constam do Boletim Fiscal dos Estados, divulgado nesta quinta-feira pelo Concefaz, Conselho Nacional de Secretários de Fazenda, com base em estatísticas de pagamento do Banco Central. O estudo mostra que, desde a regulamentação das bets em janeiro do ano passado, houve mudança no volume de transferências transferências via Pix destinadas ao setor de artes, cultura, esporte e recreação, indicando maior comprometimento da renda das famílias com as apostas. Na lei que regulamentou as bets, determina que as empresas bloqueiem o acesso de usuários identificados como compulsivos. Segundo o advogado Júlio Leone, porém, isso não tem ocorrido. Tudo é assunto no Jornal da Noite. Vamos agora à coluna Tecnologia com Pablo Cota.
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5: Olá, ouvintes. Aqui é o Pablo Cota, diretor comercial da Matrix Go, especialista e colunista de tecnologia. Hoje quero falar sobre como a inteligência artificial está mudando a forma como as pessoas planejam viagens. Viajar sempre envolveu muitas decisões: escolher destinos, comparar preços, montar roteiro, entender a melhor época, procurar hospedagem, calcular deslocamentos e ainda tentar encaixar tudo no orçamento. Antes, isso exigia horas de pesquisa em sites, blogs, vídeos e aplicativos. Agora, a IA começa a simplificar esse processo. Na prática, uma pessoa pode pedir sugestões de destinos de acordo com o seu perfil, tempo disponível e orçamento. Pode solicitar um roteiro de 3 dias, uma lista de pontos turísticos, opções de restaurantes, cuidados locais e até ideias para dias de chuvas. Em poucos segundos, a tecnologia organiza informações que antes ficavam espalhadas em vários lugares. O interessante é que esse tipo de uso aproxima a IA do cotidiano de forma muito concreta. Ela deixa de ser uma tecnologia abstrata e passa a ajudar em algo prazeroso e comum: organizar uma viagem melhor, com menos estresse e mais planejamento. Mas é importante lembrar que a inteligência artificial não substitui a checagem final. Preços mudam, horário de funcionamento mudam, regras de entrada em países podem mudar, atrações podem fechar. Então, a IA ajuda muito na organização inicial, mas as informações precisam ser conferidas em fontes oficiais antes da decisão. Mesmo assim, o avanço é muito relevante. A experiência de planejar uma viagem fica mais personalizada. Em vez de receber listas genéricas, cada pessoa pode pedir sugestões compatíveis com seu estilo: viagem em família, roteiro econômico, viagem gastronômica, turismo histórico, descanso ou aventura. No fundo, a IA transforma o planejamento de viagem em uma conversa. E quando a tecnologia ajuda a reduzir dúvidas e organizar escolhas, viajar começa antes mesmo de sair de casa. Essa foi a nossa coluna de tecnologia da semana. Nos vemos em uma próxima. E você pode me encontrar nas redes sociais no @pablo_cota.
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3: A seguir no Jornal da Noite tem a coluna Direito de Família. E mais informação para você em destaque a seguir no Jornal da Noite. Vamos falar sobre o Dia dos Pais e 47% dos brasileiros pretendem comprar presente. Detalhes a seguir.
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7: E a nossa dica para a sua próxima sessão de cinema é A Procura da Felicidade, um filme do ano de 2007, que traz em seu elenco ninguém mais, ninguém menos do que Will Smith. O filme conta a história de Chris Gardner, um homem de família lutando para sobreviver. Apesar de todas as tentativas para manter a família unida, a mãe está constantemente sob uma forte pressão financeira. Sem condições de suportar a situação, ela relutantemente decide partir. Chris, agora um pai solteiro, continua a perseguir desesperadamente um emprego com melhor remuneração. Usando toda a sua habilidade de vendedor, ele ingressa como estagiário numa grande e importante corretora de ações. E apesar de não haver salário, ele aceita, na esperança de, no final do programa, conseguir um emprego e um futuro promissor. Sem apoio financeiro, Chris e seu filho são despejados de seu apartamento e logo são forçados a dormir em abrigos, estações de ônibus, banheiros e onde quer que possam achar refúgio durante a noite. Apesar dos problemas, Chris continua a honrar seu compromisso como um pai amoroso e afetuoso, usando a afeição e a confiança que seu filho depositou nele para superar os obstáculos que encontra. Para você que gosta de um bom drama, esta é uma ótima dica. A Procura da Felicidade, um filme de 2007 com Will Smith no elenco.
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3: Estamos de volta com o nosso Jornal da Noite. Pesquisa da Nexus, divulgada hoje, aponta que 47% das pessoas entrevistadas não pretende comprar presente no Dia dos Pais deste ano, que será celebrado no próximo domingo, dia 9. Outros 39% estão dispostos a ir às compras e 14% não souberam responder. Entre os que vão presentear, gastos de até R$100 lhe deram a preferência, com 18% das menções totais, seguidos por presentes de entre R$101 e R$200, que somam 13%. Somente 5% de todos os entrevistados planejam gastar entre R$200 e R$500. E 3% estimam um desembolso acima de R$500. Os dados mostram um consumidor brasileiro pragmático e cauteloso com suas finanças. A decisão de quase metade da população de não ir às compras, somada ao fato de que a maior parte dos que vão presentear limitam os gastos a R$100, revela que a prioridade no momento é a preservação do orçamento doméstico essencial. Observa o CEO da Nexus, Marcelo Tokarski. Para o varejo, o recado é claro, será um Dia dos Pais focado em utilidade e lembranças. O estudo mostra ainda que o desinteresse ou a impossibilidade de presentear atinge o pico de 61% entre a população de menor renda. À medida que a renda aumenta, a propensão a presentear se eleva. A taxa de não compradores cai a 49% na faixa de 1 a 2 salários mínimos, 44% na de 2 a 5 salários mínimos e chega ao piso de 38% entre os que recebem acima de 5 salários mínimos. Eu cheguei a dar risada aqui, gente, porque eu lembrei que hoje eu estava pesquisando, estava pedindo ajuda para o chat GPT ali no modo de voz, né? Ele dizia, não necessariamente você precisa comprar presente, basta um cartão, né, que já pode ser suficiente se o orçamento estiver apertado. Eu até brinquei, né, com o chat GPT, até a gente questiona, né, se vale essa questão da gente ficar brincando com a inteligência artificial, né, mas enfim. Será que o chat GPT está sugerindo, né, que a gente está com pouco dinheiro, enfim. E a situação é a inteligência artificial, né. Mas enfim, faz sentido, né, conforme aqui a pesquisa. O conselho do chat GPT faz sentido e muita gente aí, né, principalmente as pessoas com baixa renda, decidem aí não presentear, né? Vamos seguindo com o nosso Jornal da Noite, agora trazendo o Direito de Família.

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1: Você já parou para pensar que em muitas casas no Brasil hoje tem só uma pessoa morando? Isso mesmo. O número de famílias unipessoais, aquelas formadas por apenas um indivíduo, cresce todos os anos. É o solteiro convicto, o divorciado que preferiu o silêncio, a viúva que decidiu seguir só, o jovem que saiu da casa dos pais. Todos eles contam juridicamente como família. Mas o que isso muda no direito? Muita coisa. A legislação ainda gira em torno do núcleo familiar tradicional, aquele com pai, mãe, filhos. Só que essa realidade está mudando e o sistema jurídico precisa acompanhar. Quem vive só também tem direito à proteção patrimonial, planejamento sucessório, políticas públicas e até decisões médicas que antes exigiam a família por perto. Ser família não exige ser casado nem ter filhos, exige apenas existência e dignidade. Eu sou o Marco Túlio Elias Alves, advogado e professor, e nesse programa a gente provoca e informa, porque o direito precisa olhar para o mundo real.
2: Muito obrigado pelas informações. E agora a gente fala sobre o acidente com o avião da Voipass, porque a Polícia Federal indiciou hoje 16 funcionários e ex-funcionários da empresa aérea pelo crime de atentado contra a segurança do transporte aéreo, no caso do avião ATR-72500 em Vinhedo, no interior de São Paulo. O acidente matou 62 pessoas em 9 de agosto de 2024. Profissionais com experiência e formação no setor de aviação e engenharia aeronáutica fazem parte dos indiciados. Segundo a investigação, eles são apontados como responsáveis ou como pessoas que contribuíram para o acidente por ação ou negligência. Entre os responsabilizados pelas investigações estão o dono da companhia de Ribeirão Preto, José Luiz Felício, e o diretor de manutenção, Eric Consoli, apontado por ex-funcionários como uma figura de grande influência dentro da empresa antes da crise provocada pela queda do avião e do encerramento das atividades. Após quase 2 anos de investigação, o laudo do Instituto de Criminalística da PF apontou que a causa do acidente foi a perda de controle em voo decorrente do acúmulo de gelo na aeronave, da inoperância do sistema pneumático de degelo e da não execução adequada de 5 procedimentos por parte dos pilotos. Tudo é assunto no Jornal da Noite. Vamos agora à coluna Save Me Teacher.
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3: Olá, ouvintes! Meu nome é Carla Delia, eu sou especialista em Línguas do Trabalho e mestre em Linguística Aplicada pela USP. Também sou fundadora da Save Me Teacher, plataforma que oferece cursos de inglês voltados para a carreira. Além disso, crio conteúdo educacional sobre inglês para as redes sociais, com destaque para o LinkedIn, onde sou top voice. Hoje eu trago uma reflexão. Será que desenho animado é o melhor tipo de conteúdo para quem está começando no inglês? A ideia parece boa, foi feito para criança, então vai ser mais fácil. Será que é isso mesmo? Na verdade, não é o ideal, tanto aqueles que são infantis quanto os voltados para adultos, por conta do seguinte. A boca dos personagens não sincroniza com precisão com a fala. Isso dificulta bastante o listening, principalmente para quem está no nível básico e se beneficia muito da leitura labial para entender o que está sendo dito. Já os desenhos com linguagem simples demais, eles costumam ser feitos para crianças bem pequenininhas. Pouca utilidade prática para quem é adulto e quer usar inglês no trabalho, na vida real. Então, a não ser que você goste muito desses desenhos, não vale a pena insistir. Já no caso dos desenhos voltados para adultos, eles costumam estar cheios de metáforas, ironias e piadas culturais. Isso pode ser desafiador para quem está no nível básico e até mesmo para quem está no nível intermediário. A dica que eu trago hoje, com base em neurociência, é: treine seu listening com algo que gere conexão emocional com você, pois o nosso cérebro aprende muito melhor assim. Escolha uma série ou filme que você já tenha assistido em português, que goste de verdade. Comece vendo em inglês com as legendas em português e, aos poucos, experimente trocar para a legenda em inglês. Você pode e deve treinar o seu inglês de forma adulta, relacionada com o que faz sentido para o seu dia a dia, mesmo que você não saiba nada do idioma. Aproveite seu filme ou série favorita, por exemplo. Um beijo, fabulosos, e até semana que vem.
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4: Tecnologia para o seu dia a dia. Por aqui, Fernando Figa e o Momento Smart. Como saber se um aplicativo é seguro antes de instalar? Vamos a essa dica? Seguinte, galera. Antes de baixar um aplicativo no celular, é importante verificar se ele é confiável. Primeira coisa que você deve observar: a nota e os comentários de outros usuários na loja de aplicativos. Aplicativos com muitas avaliações negativas podem indicar problemas, tá bom? Então, quando você vai lá no Play Store, né, ou na App Store da Apple, dá uma conferida antes de baixar. Tem as estrelinhas ali, as avaliações e os comentários, tá bom? Outra dica é verificar quem desenvolveu o app. Empresas conhecidas tendem a oferecer mais segurança. Também é importante prestar atenção nas permissões que o aplicativo pede. Se um app simples pede acesso a contatos, câmera, localização sem necessidade, é bom desconfiar. Evitar baixar aplicativos fora das lojas oficiais também é fundamental. Essas pequenas atitudes ajudam a proteger seus dados e evitar golpes digitais. Segurança digital começa com decisões simples no seu dia a dia. Então, presta atenção, vai baixar o aplicativo, dá uma conferida antes. Esse foi o Momento Smart, tecnologia para o seu dia a dia.
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2: Termina aqui o nosso Jornal da Noite. Muito obrigado pela sua companhia, pela sua audiência. Estaremos de volta amanhã com muito mais informação, prestação de serviço. Desejo a você uma excelente noite e continue em sintonia com a nossa programação.
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2: Olá, como você tá? Tudo bem por aí? Começa agora o Nitro Music aqui pela sua rádio favorita. A partir de agora, só as melhores do flashback aqui no seu rádio, através da internet também, trazendo, relembrando aquelas músicas que fizeram muito sucesso. Vamos de músicas por aqui.
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1: O melhor do flashback aqui comigo, Bia Ipsen. Segura aí, já já voltamos.
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4: O rapper A$AP Rocky, numa entrevista para Jason Lee, revelou que a companheira Rihanna está trabalhando num novo álbum. Ela está no estúdio agora. É, contei. Desculpa, amor. Lembrando que o último álbum da cantora Anti foi lançado há uma década.
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5: Boa noite.
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13: É isso aí, gente. Voltamos com o Nitro Music, o melhor do flashback de todos os tempos.
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1: Tá todo mundo ligado com a gente aqui no Nitro Music? Segura aí que já já tem mais.
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5: Oi pessoal, é hora de conferir mais um almanac musical. E no início dos anos 90, surgiram as primeiras boy bands. Nesse contexto surge Backstreet Boys. O single As Long As You Love Me foi a segunda música de trabalho do álbum Backstreet Back. É uma das músicas mais marcantes da carreira da banda Backstreet Boys e rendeu vários prêmios. O single também é responsável por ótimas colocações da banda nas paradas musicais em países como Nova Zelândia, Inglaterra, Estados Unidos, Canadá e também no Brasil. Vamos ouvir um trecho?

0: Almanac Musical de hoje fica por aqui. Tchau!
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4: Vai estrear no dia 23 de setembro no serviço de streaming Prime Video da Amazon o longa-metragem A Hipótese do Amor, baseado na obra de Ellie Hazelwood, que acompanha Olive, uma brilhante doutoranda focada em seu futuro no meio acadêmico, que percebe que sua melhor amiga Anne se apaixonou pelo seu crush. Olive beija impulsivamente o intimidador professor Aidan Carlsen para provar que seguiu em frente.
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5: Boa noite, boa noite.
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1: Agora o BYC envolvendo nessa. Obrigada, viu, pela sua companhia. Obrigada pela sua audiência. E amanhã tem mais. Beijo pra você. Fica com Deus. Um grande abraço. Tchau, tchau.
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10: Meia-noite e 47 minutos.
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4: 1h45.
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3: Você sabia que Dolly é uma ovelha que em 1997 foi apresentada como resultado da primeira clonagem bem-sucedida de um mamífero? Dolly foi reproduzida de uma célula adulta de uma ovelha. Apesar de Dolly ter nascido como uma ovelha normal e saudável, ao longo de sua vida, ela foi apresentando problemas de saúde. Ela foi sacrificada aos 6 anos de idade, devido a uma infecção pulmonar. Tadinha!
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8: O rapper A$AP Rocky, numa entrevista para Jason Lee, revelou que a companheira Rihanna está trabalhando num novo álbum. Ela está no estúdio agora. É, contei. Desculpa, amor. Lembrando que o último álbum da cantora Antsy foi lançado há uma década.
0: 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Ao longo da história, inúmeros gestos de paz foram realizados por homens e mulheres que souberam esperar, sem nunca ceder ao desânimo. Uma onda de paz é aqui na cidade.
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5: Você sabe como evitar o enjoo durante uma viagem? Bebidas sem gás como água mineral e suco são melhores do que refrigerantes e cerveja. Outra dica é mastigar pequenos pedaços de gengibre. A raiz contém um princípio ativo chamado gingerol, tão potente como os antieméticos convencionais utilizados para combater esse problema.
3: Vai

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2: 2 horas e 17 minutos.
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1: Mantenha atividades para o seu pet. O bem-estar físico e comportamental do seu pet pode ser conseguido com uma dedicação de tempo para brincadeiras e com exercícios. Caso ele não tenha diversão proporcionada por brincadeiras e atividades, você pode ter em sua casa um bichinho depressivo ou entediado, que tornará também a sua saúde mais frágil, tadinho.
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3: 2:47.
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4: 3:41.
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7: Você sabia que a neve se forma quando as temperaturas da nuvem e do solo estão abaixo de zero? A neve é constituída na parte alta das nuvens, onde é mais frio. No Brasil, é raro nevar, mesmo quando está muito frio, porque o gelo formado nas nuvens derrete à medida em que se aproxima do solo, que está mais quente.
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12: 3:59.
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1: 4:06.
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3: Oi gente, Almanac Musical chegando no seu rádio, aqui Eduardo Maidana. E hoje falaremos de Bizarre Love Triangle, música lançada originalmente como single em 1986 pela banda britânica alternativa Dance New Order. A versão está incluída no álbum Brotherhood. É uma das músicas mais famosas do New Order e foi coverizada por diversos artistas, como a banda Friend, Echo Smith e também o cantor Brandon Flowers, da banda The Killers. Não há quem não lembre de discotecas dos anos 80 sem lembrar de Bizarre Love Triangle. Vamos ouvir um trechinho.

0: O Almanac Musical de hoje fica por aqui. Até amanhã, tchau!
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2: 4:21.
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0: Mergulhados no amor do coração de Jesus, hoje é a primeira sexta-feira do mês, dia 7 de agosto. Toda a primeira sexta-feira, rezamos a oração da Via Sacra no canal do YouTube Padre Alex Nogueira. E lá também, o segundo dia da novena, a Nossa Senhora Desatadora dos Nós, novena que fazemos em preparação para o dia 15 de agosto, onde recordamos a Assunção de Nossa Senhora. Hoje é dia de São Caetano e no próximo domingo nós temos um dia marcado de oração pela sua família. Do dia 9 ao dia 15 de agosto serão 7 dias de oração pelas famílias e eu convido você a se unir comigo para pedirmos ao coração de Jesus a intercessão de Nossa Senhora, de São Miguel e de São José pela sua família. Próximo domingo, dia 9 de agosto, a partir da meia-noite, a oração estará disponível no canal do YouTube e você reza no melhor horário do seu dia. Vamos rezar pelas nossas famílias. Domingo, dia 9, o primeiro dia da semana de oração pela família. Iniciemos agora esta oração da manhã, em nome do Pai, e do Filho, e do Espírito Santo. Amém. Que o Deus da esperança, que nos cumula de toda alegria e paz em nossa fé, pela ação do Espírito Santo, esteja sempre convosco. Bendito seja Deus que nos reuniu no amor de Cristo. Assim unidos, ouçamos o Evangelho desta primeira sexta-feira do mês.
1: Não importa se não vem como esperava, orar costuma fazer bem.
0: Evangelho de Jesus Cristo segundo Mateus, capítulo 16, versículos de 24 a 28. Naquele tempo, Jesus disse aos discípulos: se alguém quer me seguir, renuncie a si mesmo, tome a sua cruz e me siga. Pois quem quiser salvar a sua vida, vai perdê-la. E quem perder a sua vida por causa de mim, vai encontrá-la. De fato, que adianta ao homem ganhar o mundo inteiro, mas perder a sua vida? O que poderá alguém dar em troca de sua vida? Porque o Filho do Homem virá na glória do seu Pai com os seus anjos, e então retribuirá a cada um de acordo com a sua conduta. Em verdade vos digo, alguns daqueles que estão aqui não morrerão antes de verem o Filho do Homem vindo com o seu reino. Palavra da salvação. Glória a vós, Senhor. Mais uma vez ouvimos de Jesus aquilo que ensinou a seus discípulos. Todos os que desejam segui-lo devem renunciar a si mesmo e tomar a sua cruz. Alguns que não são cristãos, ao observarem a vida cristã, dirão: mas por que os cristãos gostam então de sofrer, de tomar a cruz? Há, em primeiro lugar, a realidade de nos unirmos à paixão de Jesus. E, em segundo lugar, não é que nós queremos o sofrimento, mas é que nós temos consciência que a vida humana, ela tem os seus sofrimentos. E nós que temos esperança, vivemos as tribulações e os sofrimentos com um olhar voltado para Deus e fortalecidos por Ele. Não importa se a pessoa tenha fé ou não, todo ser humano passa pelo sofrimento. E então, aqueles que têm fé passam pelo sofrimento colocando um sentido novo, um sentido de esperança, de que a vida não se resume neste sofrimento, mas que nós vamos passar por ele, que nós vamos passar por este vale de lágrimas e vamos superar e chegaremos com Deus à vida eterna. Eis então que os nossos olhos estão fixos no céu e não importa o que acontecer, as renúncias que tenhamos que fazer, nós estamos com o Cristo. E é verdade que a fé cristã exige de nós renunciar aquelas paixões desordenadas que estão dentro de nós e que querem nos levar para as coisas apenas deste mundo. Quando renunciamos isto, nós estamos abertos para as coisas de Deus e assim vivemos a nossa vida espiritual, combatendo o pecado e os vícios e buscando a virtude, todos os dias de nossa vida, sob a ação do Espírito Santo e contando com a força da graça de Deus. Neste dia, unidos agora a você em oração, pedindo ao Senhor que nos fortaleça para que possamos carregar a nossa cruz de cada dia com os olhos fixos na esperança cristã, vamos rezar com você e por você. Pai nosso que estais nos céus, santificado seja o vosso nome. Venha a nós o vosso reino. Seja feita a vossa vontade, assim na terra como no céu. O pão nosso de cada dia nos dai hoje. Perdoai-nos as nossas ofensas, assim como nós perdoamos a quem nos tem ofendido. E não nos deixeis cair em tentação, mas livrai-nos do mal. Amém. Ave Maria, cheia de graça, o Senhor é convosco. Bendita sois vós entre as mulheres, e bendito é o fruto do vosso ventre, Jesus. Santa Maria, Mãe de Deus, rogai por nós, pecadores, agora e na hora de nossa morte. Amém. Glória ao Pai, ao Filho e ao Espírito Santo, como era no princípio, agora e sempre. Amém. Jesus, manso e humilde de coração, fazei o nosso coração semelhante ao vosso. O Senhor esteja convosco. Ele está no meio de nós. A nossa proteção está no nome do Senhor, que fez o céu e a terra. O Senhor Jesus Cristo esteja contigo para te proteger. Esteja à tua frente para te conduzir e atrás de ti para te guardar. Olhe por ti, te conserve e te abençoe. Amém. E a bênção de Deus Todo-Poderoso, Pai e Filho e Espírito Santo, desça sobre vós e permaneça para sempre. Amém. Que nesta sexta-feira você permaneça na paz e na alegria que vem de Jesus. Abençoado dia para você e sua família.
2: Abençoa, Senhor, as famílias. Amém. Abençoa, Senhor, a minha também.
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10: 5 horas e 2 minutos.

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8: 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Coloca um sorrisão no rosto. 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

0: Alô, bom dia! Sexta-feira gostosa! Sextou, turma! Tamo juntos, bora que bora, vamos que vamos! Vivendo a sexta-feira! Sexta-feira, gente, dia 7, né? 7 de agosto do ano 2026. Hoje é dia estadual da Lei Maria da Penha. Estamos vivendo a Semana da Cultura Nordestina, Dia Nacional do Documentário Brasileiro. E hoje também é dia internacional, sabe do quê? Da cerveja! E parabéns também, porque hoje é o seu dia! Tudo de bom, bora juntos, bora no rádio! Vamos tocando em frente! Estica o corpo, bora acordar, gente! Dia Internacional da Cerveja, hein? Rapaz do céu, bora acordar pra tomar uma? Bora, vamos que vamos! Galinho do Sítio tá dando ar da graça, você tá espichadão por quê, hein? Bora acordar, gente! Tá na hora, vamos que vamos! Amigos do trecho, caminhoneiro, você que tá ligadão aqui no Alô, bom dia! Bora nessa, bora acordando, gente, bora despertando ao som de Chitãozinho e Chororó, Feito Eu. Essa é de 1995. É bonita, é caprichada, é pra gente começar a sexta-feira. Ouvindo moda boa, ouvindo modão cabeceira.
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2: No começão do seu dia, João Mulato e Douradinho, só por Deus, a Vânia está em Araguari e o Edson está em São José dos Campos. Boa sexta!

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1: João Mulato e Douradinho, só por Deus, bom dia.
2: Você pediu, você participou. 0800-558-0057.
3: Alô?
2: Alô, bom dia.
1: Boa sexta-feira pra você. Alô, bom dia.
4: Alô, Pontinelli.
1: Bom dia.
4: Tudo bom, meu querido?
1: Bom.
4: Todos os dias tô ouvindo a sua rádio maravilhosa aí, velho.
1: Que legal, irmão.
4: Aí você manda um alô pra mim aí com a música muito bonita aí, com Ginezinho aí, viu?
1: Legal.
4: Amanhã aqui, ó, Rinaldo de Corinto.
1: Ô, Rinaldo, Corinthians.
4: Minas Gerais.
1: Minas Gerais é um Brasil de audiência. Alô, bom dia.
5: Que é Zena.
1: Ô, Zena.
5: Pará do Minas, Pará. Queria ouvir a música de Leandro Leonardo.
1: Vou caprichar aí pra todo o povão do Parazão.
6: Já que é o Carlos aqui de Paragominas.
1: Ô, Carlinhos.
6: Queria ouvir uma música com Amado Batista, Princesa.
1: O mais amado do Brasil.
6: Pará.
1: Valeu, menino. Paragominas e o Parazão. O Brasil tá ligado com nós. Bora juntos, Ronaldo Viola e João Carvalho, o rei da pecuária, na sexta-feira.

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2: Pra começar bem o dia ouvindo Moda Caprichada, o Jorge Pressão está em Chapadão do Sul, Goiás. Elza Maria tá com nós em Buritizeiro.

Caprichadona, hein? Goiana e Paranaense, a terceira perna. Essa dupla é fantástica, né? Tá com uma formação nova agora, né, rapaz? Tá bem legal, né? O Paranaense arrumou um goiano novo aí agora. Rapaz, e o homem, ele canta bem parecido com o saudoso goiano. Depois vocês dão uma olhada lá no Instagram lá. Procura lá, Goiano e Paranaense, pra vocês verem que legal. É, esse menino, se eu não me engano, é o Marco Aurélio, né, violeiro, que tá cantando com o Paranaense. Rapaz, é muito, né, o timbre é muito parecido, bem legal. Eu fiquei muito feliz com essa formação aí. Parabéns, né, pra nova formação de Goiano e Paranaense. Em breve a gente espera que eles lancem aí uma moda bacana pra gente poder tocar aqui no Alô Bom Dia, tá? 0800-558-0057. Você vai participando comigo nesta sexta-feira. Manda pra cá o seu Brad Comunicação. Manda sua mensagem pra mim.

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6: Você sabia que o Cristo Redentor do Rio de Janeiro foi doado pela França e foi inaugurado em 1931?
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13: Olha, tamo juntos aqui na Rádio Cidade. Bom dia! De volta, né, gente? Com muita música boa. E aí, como é que tá o começo do dia? Tá tudo bem? Fica aqui, ó. 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

0: Fique com a gente, aqui tem muita moda boa, gente. Você desperta pra mais um dia, pra mais uma manhã. Sextou, sexta-feira gostosa, ó. Tudo de bom pra você que está aqui com Fontenelle. Bom dia. O programa sertanejo número 1 do Brasil.
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2: Olá, ouvintes do Alô Bom Dia, do amigo Sérgio Fontenelle. Aqui quem fala com o Sidney Sertanejo. Esse é o Essência Sertaneja, sexta-feira, chegando o final de semana e trazendo aqui para vocês, continuando a nossa playlist da semana. E hoje vamos trazer uma dupla que talvez você não conheça, mas chamada Garcia e Zé Matão, em uma moda gravada em 1970, composta pelo Dino Franco, chamada Tudo Fiz Por Você. Essa é a moda que eu deixo para fechar aqui a semana da nossa playlist. E você, se você ouviu de segunda a sexta aqui, deixa para mim aí qual dessas modas você gostou mais no decorrer da semana, pra gente estar repetindo aqui e fazendo esse quadro aqui para vocês. Ó, uma ótima sexta-feira para vocês, um ótimo final de semana, que Deus abençoe. Até semana que vem, tchau!

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1: Sextou, turma! Bora juntos aqui no rádio e também na internet, abraçando meu amigo Adilson. Ô Adilson, está em Colômbia. Alô, padaria da Wanda. Alô, Willis, bom dia.

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1: Já manda pra cá o dia e o horário que você tá ouvindo essa caprichadona aqui, ó. Vou cadastrar você na promoção, tá? A sexta-feira está apenas começando. Fala, Oberon Oliveira. Tá com nós no Arujá. Alô, Antônio Feitosa, Paragominas.

0: João Torres, ela bateu asas no Alô, Bom Dia.
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2: Alô?
1: Alô, Bom Dia.
0: Bora zapeando pelo Brasil nesta sexta-feira caprichadona, sexta-feira gostosona, fim de semana maravilhoso. Bora saber quem tá aqui do outro lado. Alô, Bom Dia.
3: Alô, Bom Dia, caboclo. Como vai você, caboclo? Tudo bem com você?
0: Firme e forte.
3: Manda um alô pra mim aí, rapaz.
0: Ah, com certeza.
3: Todo dia eu tô ouvindo teu programa. Amanhã manda um alô pra mim aí.
0: Ô, meu irmão, tá mandado aquele alô, aquele abraço forte pra dar sorte.
4: Oi, Fatimeiro, tudo bem?
0: Tudo.
4: Bom dia pra você. Aqui é a Neguinha de Cabo Verde. Quero oferecer uma doce palavra.
0: Legal.
4: Pra minha família. Quero oferecer pra todos vocês aí da rádio, pra toda a minha família.
0: Obrigado, meu irmão.
4: Meu irmão Toninho Baiano.
0: Legal. Aquele abraço pro seu irmão, pra todo mundo. Alô, bom dia.
5: Alô, Fontinelli.
0: Opa.
5: Tudo bem com você, Fontinelli? Aqui tá tudo jóia. Fontinelli,
0: legal. Toca
5: pra nós aí com Mocoque Muraci, vestido molhado.
0: Vestido molhado, é modão caprichado com Mococa e Moraci. Aqui no Alô Bom Dia, o caprichadão número 1 do seu rádio, na sexta-feira, bem gostosa. Abraçando aqui a Neuza Gonçalves, também minha amiga Nancy. É Meireles, em Lusiânia, Goiás, tá com a gente. O Marcos está em Suzano. Meu amigo Wellington Batista está em Costa Rica, Mato Grosso do Sul, ligado no Alô, Bom Dia.
6: Alô.

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1: Bom dia com muita alegria, sexta-feira gostosa. Bora acordando, gente, bora despertando ao som gostoso da música sertaneja. No...

pobre padre. Teodoro Sampaio, a vingança do caçador no Alô, bom dia, o programão sertanejão cabeceira número 1 do Brasil, na sexta-feira mais gostosa do rádio, né? Você já prestou atenção, gente, que o som da nossa viola caipira parece imitar a própria natureza? É verdade, viu? Tem ponteio que lembra a água do rio correndo pelas pedras, tem acordes que lembram, né? Que parece até mesmo o canto de um pássaro chamando a chuva, e tem acordes, né? Tem batidas que imitam o passo, os passos, né? Do cavalo, gente. Pois é, e olha só, o violeiro bom de dedo, pra falar a verdade, violeiro bom de dedo, gente, não aprende isso na escola não, viu? Ele aprende prestando atenção no silêncio do sertão e viajando pelo tempo, pela boa música sertaneja caipira raiz.

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6: Aqui quem tá falando é a bem-vinda Rosa da

0: Fica me abraço.
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6: 5 horas e 48 minutos.
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0: muita música e alegria no começão do seu dia. Nós estamos por aqui tocando o fino da música sertaneja. Aumenta o volume do rádio, que o fim de semana está começando hoje, hein? Vem comigo! Bom dia! 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
2: Bom dia, meu amigo ouvinte. Para fechar nossa lista, vamos falar da saúde do gado no coxo. Muitas vezes o produtor dá um bom pasto, mas o gado não engorda como deveria. O segredo pode estar na mistura mineral. O sal mineral é tempero, é nutriente essencial. O coxo deve estar sempre abastecido, com o sol protegido da água para não empedrar. Animal bem mineralizado tem melhor carcaça. A vaca emprenha mais rápido e o bezerro nasce com mais vigor. Não economizo no sal, porque o retorno vem quilos de carne e litros de leite. Esse foi o Centro do Agro. Um abençoado final de semana para vocês e até a próxima semana, se Deus quiser.
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0: Ah, vamos acordando você que vai chegando aqui no rádio nesta sexta-feira. O Anderson tá em Uberaba. Alô, Triângulo Mineiro. Aquele abração em Uberlândia. Tá o Arnaldo e também a Thaís.
3: Alô, bom dia.

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2: Olha, bom dia pra você do Leite, amigos caminhoneiros, minha amiga Eunice está em saúde na Bahia, aquele abração. Alô, Enita, em Águas Lindas de Goiás, Oswaldinho Santos, tá com nós em Igaraçu, São Paulo. Alô, meu amigo Arley, em Americana. Alô, Americana, bom dia, bora despertando, boa sexta-feira. Oberon Oliveira tá com nós também, já falei de você hoje, hein, Oberon? Meu amigo Arnaldo, em Itapecerica da Serra, boa sexta!

0: Tony Sampaios e Maurinho, moda boa, vai boiada, é caprichadona.
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2: Alô?
3: Alô?
1: Alô? Alô, bom dia.
0: Bora zapear pelo Brasil, bora falar com a caboclada que vai despertando nesta sexta-feira. Bom dia.
4: Ô, Fontenelle, bom dia, bom dia, bom dia. Forte abraço, ótima sexta-feira.
0: Boa.
4: Toca pra nós aí. Peitada perigosa.
0: Legal.
4: Forte abraço, meu amigo. Ótimo final de semana. Fique com Deus. Bom programa. Todos os ouvintes aí.
0: Amém. Boa sexta pra todos nós. Fim de semana chegou. Sextamos em alto e bom som.
5: Bom dia, Fontenelle, Maria Patrícia.
0: Ô, Maria.
5: Da Fazenda Mendofante 4, município de Alto Araguaia, Mato Grosso.
0: Legal.
5: Gostaria de ouvir a música Duas Camisas.
0: É bonita, hein?
5: Agradeço pra todos que gostar. Obrigado, bom dia.
0: Obrigado, bom dia. Boa sexta pra você, meu bem. Tem mais gente aqui. Alô?
6: Alô, meu jovem. Bom dia, bom demais. Caboquei, como é que tá as modas? Manda uma moda boa pra nós aí, daqui a 10 antigos. Um grande abraço.
0: Ô, caboclada, bom dia. Alô, pessoal de Belo Vale. Alô, Minas Gerais. Alô, Mato Grosso. Mato Grosso do Sul. Vestido de seda, Christian Ralph.

0: Adicione o nosso WhatsApp na sua lista de contatos. 0800-558-0057. Esse é o WhatsApp do Alô Bom Dia.
1: Pra você mandar sua mensagem, pedir sua moda, conta pra mim o que você tá fazendo de bom nesta sexta-feira gostosa.

Aline, de 1987, João Mineiro e Marciano, ô, caprichadona cabeceira do Brasil, gente, sexto, o Caboclão chega junto do

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6: E aí, tudo bem? Bom dia! Já tomou seu café da manhã? Ó, o Fontinelli tá por aqui te fazendo companhia até às 7 da manhã. Bora tomar um cafezão gostoso? Bom dia!
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0: Estamos no ar em todo lugar. Bom dia para você. Juntos em mais uma hora super gostosa nesta sexta-feira. Bom dia. 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
2: Deus abençoe você e toda a sua família. Uma sexta-feira vitoriosa para todos os ouvintes do Sérgio Fontinelli no Alô Bom Dia. Vamos encerrar a semana ouvindo a palavra de Deus. Eu tenho certeza de que Deus vai falar muito ao seu coração através deste programa. Mateus capítulo 13, versículo de 47 a 53. Naquele tempo disse Jesus à multidão: o reino dos céus ainda como uma rede lançada ao mar, em que apanha peixes de todo tipo. Quando está cheio, os pescadores puxam a rede para a praia, sentam-se e recolhem os peixes bons em cestos e jogam fora os que não prestam. Assim acontecerá no fim dos tempos. Os anjos virão para separar os homens maus dos que são justos e lançarão os maus na fornalha de fogo. E ali haverá choro e ranger de dentes. Compreendestes tudo isso? Eles responderam sim. Então Jesus acrescentou assim: pois todo mestre da lei que se torna discípulo do reino dos céus é como um pai de família que tira do seu tesouro coisas novas e velhas. Quando Jesus terminou de contar essas parábolas, partiu dali. Palavra da salvação. Orígenes, sobre esta palavra, diz assim: e esta rede foi lançada às ondas do mar. As ondas agitam as pessoas em cada parte do mundo, enquanto nadam nos amargosos negócios da vida. Então a gente está aqui nadando nos amargosos negócios da vida. Antes da vinda de nosso Senhor Jesus Cristo, esta rede não estava inteiramente cheia. A rede esperava pela lei e pelos profetas. Precisava ser completada por aquele que diz: não penseis que vim destruir a lei e os profetas. Não vim destruir, mas cumprir. A trama da rede foi completada nos evangelhos e nas palavras de Cristo por meio dos apóstolos. Olha que bonito. Essa rede ainda estava vazia no Antigo Testamento, mas quando veio Jesus, através dos seus ensinamentos, da sua doutrina, essa rede ficou cheia e os apóstolos continuaram isto. Por essa razão, porquanto o reino dos céus é como uma rede que foi lançada ao mar e recolheu peixes de toda espécie. Romanos capítulo 1, versículo 16. Com efeito, não me envergonho do evangelho, pois ele é uma força vinda de Deus para a salvação de todo o que crê. Ao judeu em primeiro lugar e depois ao grego. Tito capítulo 2, versículo 11. Manifestou-se com efeito a graça de Deus, fonte de salvação para todos os homens. Quero ser pescado nesta rede de salvação e preciso ser peixe bom. Preciso ser peixe bom. Em nome do Pai, do Filho e do Espírito Santo. Amém.
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2: Eu quero clamar agora por você, quero clamar pela sua família. Vem Espírito Santo, enche todos os que estão acompanhando este programa agora. Libera, Senhor, para esta pessoa o que ela mais precisa, para o corpo e para a alma. Libera, Senhor, curas e libertações em nome de Jesus para esta pessoa que escuta e para toda a sua família. Eu clamo a tua poderosa bênção. Visita agora com bênção de proteção, a bênção que só o Senhor pode dar. Abençoe-vos o Deus Todo-Poderoso, Pai e Filho e Espírito Santo. Amém.
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2: E eu quero lembrar você, se você quiser ouvir mais pregações, mais meditação da palavra, basta você me acompanhar no meu canal do YouTube, Frei Gilson / Som do Monte, no meu Instagram, no meu Facebook, no meu TikTok, e lá você vai encontrar muito mais palavra de Deus para você.
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7: 6:22.
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7: Opa, estamos de volta aqui pela Rádio Cidade. Tudo de bom pra você. Um dia gostoso, abençoado. Coloca um sorrisão nesse rosto. Sorria! 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

0: É muita música e alegria no começo do seu dia. Bom dia pra você, boa sexta-feira, um fim de semana abençoado pra todo mundo. Vamos que vamos, bora que bora, cabocrada! O programa sertanejo número 1 do Brasil.
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2: Há mais de 100 anos, quando a indústria automobilística começou a deslanchar, surgiram centenas de marcas ao redor do mundo. Aqui no Brasil, no setor de caminhões, tivemos um pioneiro carioca. Em 1929, apresentaram o Bandeirante. Era todo fabricado no país. Ao longo das décadas, a maioria dessas empresas desapareceu. Mas agora, com os avanços tecnológicos, as novatas voltaram com tudo. No cobiçado mercado dos Estados Unidos, temos três concorrentes eletrificados, com grandes chances: a Nikola, a Tesla e a Exus. Na Europa, os destaques são os brutos autônomos da sueca Enride e os modelos elétricos feitos pela inglesa Teva e a espanhola Irizar. Outra marca que está chamando a atenção é a israelense Ri. Criou um caminhão modular e tem fábricas nos Estados Unidos e Inglaterra. Na Ásia, as principais novatas são as chinesas BYD, Geely, GWM e XCMG. A coreana Hyundai é outra força, principalmente no hidrogênio. Por aqui também temos novas marcas nacionais chegando, como a Eletra, a Fenemê, que está renascendo eletrificada, a Hightech e a Mileto. Mas nem tudo são flores. Apesar do alto grau de inovação e empenho, o mercado de caminhões é complexo e algumas novatas já faliram. 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Visite minutodocaminhão.com.br. 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
0: Segunda tem mais para você no Alô Bom Dia. Agora tem o Zezé de Camargo e Luciano, Irmão da Lua, Amigo das Estrelas. No Alô Bom Dia. Boa sexta!

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2: É pra começar bem o dia, abraçando a Natália e o Zé Roberto. Pessoal acompanhando o Fontenelle em Toledo, Florisvaldo Souza. Tudo bem, Floris? Tá com nós em Mata Verde. Alô, turma querida de Minas Gerais. Alô, bom despacho!

0: só dizer.
1: Christian Ralph, é só dizer o preço. Que moda! Bom dia!
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3: Alô? Alô?
2: Alô? Alô, bom dia!
1: Bom dia com muita alegria e bora zapear pelo Brasil. Bora falar com os ouvintes que vão despertando. Sextou, bom dia!
4: Oi, Fontenelle, bom dia!
1: Bom dia!
4: Tudo bem, tô escutando o seu programa, viu?
1: Que bom!
4: Tá lindo, joia! Ótimo dia pra você, um fim de semana.
1: Obrigado.
4: Beijão no coração.
1: Beijo, minha amiga. Alô, gente querida de Paraibuna, o pessoal tá aqui com nós, alô.
5: Aqui é o ouvinte Maria do Carmo.
1: Ô, Maria.
5: Eu quero pedir a música com João Paulo e Daniel, Eu Sim. Me Amarrei.
1: É moda, hein?
5: E oferecer pra todos que gostam da música e pra vocês também da rádio.
1: Tá
5: meu,
1: bom,
5: muito
1: meu
5: obrigado, tchau.
1: Obrigado, Deus abençoe, viu? Um abraço forte pra dar sorte. Alô, gente querida do Sul. Fusão de Minas Gerais, alô, bom dia.
6: Alô, bom dia, Fontenelle. Ô, Fontenelle.
1: Opa.
6: Toca pra nós aí.
1: Ah.
6: A loira do carro branco.
1: Ah, João Paulo e Daniel.
6: Um abraço do Zé Vicente e da Dona Olga daqui de Araçoiaba da Serra.
1: Ô, Zé, obrigado.
6: Você sabe que eu sou teu fã.
1: Ô, meu irmão.
6: Fique com Deus, tchau, tchau.
1: Obrigado, eu que sou seu fã, Zé Vicente. Alô, Dona Olga, já saiu aquele cafezinho? Qualquer hora dessas, o Fontenelle esbarra por aí. Pra nós prosear e tomar um café, hein?
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1: Manda tua mensagem, tá? Participa comigo a sexta-feira. O fim de semana tá batendo as portas. E nós estamos como, hein? Nós tá desse modelo aqui, ó. Ouvindo só modão gostoso. Só

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5: 6:44.
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2: Chegamos a mais uma sexta-feira. Bom dia, Sérgio Fontinelli e amigos ouvintes do Alô Bom Dia. Antes da gente encerrar, me acompanha lá no Instagram, @César Galones.

Alones.tv. Infelizmente, Goiá nos deixou muito cedo, mas a sua obra continua viva. São centenas de composições gravadas pelos maiores artistas da música sertaneja. Canções que continuam emocionando pais, filhos e netos. Goiá mostrou que uma boa música não precisa de grandes efeitos. Ela precisa apenas falar direto ao coração. E foi exatamente isso que ele fez durante toda a sua vida. Espero que você tenha gostado de conhecer um pouco mais sobre esse grande nome da nossa música sertaneja. Na segunda-feira estaremos de volta com mais uma história da música sertaneja aqui no Alô Bom Dia. Um forte abraço para você, Sérgio Fontinelli, e para todos os ouvintes. Tenham um excelente fim de semana. Que Deus abençoe você e toda a sua família. Até segunda-feira.

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2: Alô, bom dia!
3: Alô, Giovana, Carlos, a Thaís, pessoal de Cerejeiras, tá aqui no Alô, Bom Dia. Em Três Rios, o Eduardo. Alô, Marilene, tá com nós em São José do Rio Preto. Bom dia!

0: Milionário José Rico, Escravo do Amor, 1981.
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2: Alô?
1: Alô, bom dia.
0: Bom dia, flor do dia. Bora juntos no rádio, na internet. Sextou e eu vou falar com o Brasil. Eu quero saber quem que está do outro lado. Alô.
3: Bom dia, Fontenelle. Bom dia, meu irmão.
0: Bom dia.
3: Aqui é José Gonçalves, de Porto Velho, Rondônia.
0: Você.
3: Aqui.
0: Tudo jóia?
3: Sítio Nossa Senhora da Conceição. Um abraço, Fontenelle. Bom dia.
0: Valeu, turma querida de Porto Velho. Alô, bom dia.
4: Bom dia, Fontenelle.
0: Bom dia.
4: Aqui é Simone, de Gaspar, Santa Catarina.
0: Ô, Simone.
4: Gostaria de ouvir a música Estrada da Esperança com o Jaime.
0: Boa moda, hein?
4: Abraço.
0: Abraço forte pra dar sorte, minha amiga. Bora juntos aqui no rádio. Alô.
5: Fala, Fontenelle. Boa noite. Abraço pra todo mundo aí do Brasilão todo.
0: Oi, irmão, tudo bem?
5: Esse Brasilzão grandinho.
0: Bom demais.
5: Manda um abraço aí pra toda a minha família aqui do Varjão de Minas, Minas Gerais.
0: Alô, Varjão de Minas. Alô, Minas Gerais. Bom dia pra você, boa sexta-feira. Gilberto e Gilmar, clássico da música sertaneja. Assino com X no programão Sertanejão número 1.

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3: Boa sexta-feira pra todo mundo!
4: Ídolo do povo e meu ídolo também, canta Guilherme Silva!
5: E pra cantar sucesso comigo, eu chamo eles, Gino e Geno! Segura que eu quero ver, meu irmão! Tira o pé, balança!

Guilherme Silva com eles. Gino e Geno, rainha da festa, para colocar um ponto final na edição do Alô Bom Dia desta sexta-feira gostosa. Fim de semana se aproximando, né, gente? Olha só, aos finais de semana, tá? 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Você assiste lá, depois me fala o que que você achou, tá bom? E amanhã nós estamos de volta no Sabadão Gostoso. Até lá, turma! Yeah.

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1: E você vai marcando aqui na cidade, agora 7:06. Um abraço e a todos um bom dia. Nós estamos chegando. Chegando nesta sexta-feira, dia 7 de agosto, e a partir de agora, o nosso café. Café com Notícias, abraçando carinhosamente os amigos e amigas, desejando a todos uma ótima sexta-feira. Vamos conferindo os destaques, as principais manchetes do nosso café de hoje. No bloco local, temos as notícias da polícia. Tem galinhada no Hospital São José. Agosto Lilás tem uma roda de conversa hoje em Barra Bonita. Pela nossa região, mega operação em Jaú termina com mais de 20 presos. Outras manchetes pelo Brasil e pelo mundo. Nova lei amplia punições para crimes sexuais digitais. Justiça do Trabalho reforça combate ao assédio eleitoral. Supermercados precisam adaptar operação para integrar farmácias. Golpe da falsa central. Criminosos se passam por bancos. Reforço da vacina contra pólio chega para crianças de até 4 anos. Você vai conferindo as manchetes de agora, os destaques. Chegada de ciclone provoca tornado no Rio Grande do Sul. Instituto emite alerta vermelho. Itanhaém, em São Paulo, registra ventos de quase 100 km por hora. Rio de Janeiro entra em estágio 2 por previsão de ventos fortes. Aulas são canceladas. Vendaval pode atingir 11 estados nesta sexta e sábado. Outros destaques, outras manchetes de agora, que você vai conferindo. Justiça dos Estados Unidos multa a Meta em mais de US$500 milhões por riscos à criança nas redes. Jornalista Alex Escobar faz cirurgia para retirar tumor após passar mal na Copa. Justiça manda prender homem que acompanhava advogado antes de morte em São Paulo. Petrobras lucra 55 bilhões no segundo trimestre, uma alta de 140%. Dupla tenta roubar moto. PM chega segundos depois e mata os dois em São Paulo. Pai é preso, suspeito de mandar matar filho por uma dívida de R$50 mil no interior de Goiás. Aqui no interior de São Paulo, em Franca, uma família decide sair de casa após encontrar 10 escorpiões dentro de um imóvel. Turquia, Arábia Saudita e Paquistão fecham um acordo de defesa. A agência suspende o uso de reconhecimento facial para chamadas escolares no Paraná. Tia de menino morto em Tocantins posta homenagem e cobra justiça após prisão. Gente, jovem mata avós, invade escola atirando e deixa mais 6 mortos na Tailândia. Por aqui agora, o assunto é dinheiro. Magalu tem prejuízo de 50 milhões no segundo trimestre deste ano. A Renner lucra 400 milhões no segundo semestre. Açaí vê lucro quase dobrar e atingir 344 milhões no trimestre. Você vai conferindo agora outras manchetes ainda. Com mais de 4 mil casos, o surto de ebola na República do Congo pode ter mutação de vírus. Uma cobra de quase 2,5 metros é achada em quintal de uma casa após engolir um gambá nos Estados Unidos. Dinheiro desviado em Mato Grosso chegou a fundo de filhos do ex-governador, diz a Polícia Federal. Paciente que ofendeu um médico judeu em uma UPA de Santa Catarina vira réu por injúria racial. Projeto de lei em favor da propriedade privada gera protesto na Argentina. Você vai conferir também nesta edição as loterias de ontem à noite. Como fica o tempo aqui na região no final de semana, segundo o Clima Tempo. Nos destaques do esporte, é para a Copa do Brasil. Corinthians ganha, mas é eliminado. Sorteio das quartas de finais na próxima terça-feira. Os destaques do esporte, loterias e o tempo você confere também nesta edição. Tá aí, portanto, os nossos destaques, as nossas manchetes, 7:11. Agora vamos com a notícia por inteiro. Vem aí o primeiro bloco do Café de hoje.
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1: 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Bom dia, Cris. Tudo bem, fia? Certinho? De sexta-feira, como sempre, é nós. E aguardando o tempo, né? Olha, gente, se vier por aí, tudo que estão anunciando de água, de granizo e de vento, reze a Deus e cave a sepultura. A coisa é, hein? Em vários estados, 11 estados em alerta hoje e amanhã. No nosso estado vai pegar mais a região sul. É? Mas aqui você vê agora aí já, começa a virar o tempo uma instabilidade. Que venha, mas venha de leve, pelo amor de Deus, para o bem de todos nós. Né, Cris? Muito bem. Abraçando aí os amigos e amigas, muito grato, como sempre, pela companhia, pela sintonia. E vamos nós, então. Vamos nós aqui nesta sexta, 7 de agosto. Eu começo aqui com dois comunicados da Funerária Piso. Falecimento em Barra Bonita. Aos 74 anos, o senhor José Rubens de Almeida está sendo velado na Barra, mas o sepultamento será aqui por Igaraçu, logo mais às 11 horas, no cemitério São João Batista. Senhor José Rubens de Almeida, de 74 anos. Outro falecimento em Barra Bonita, aos 83 anos, o senhor Manuel Gonçalves Estevo. Sepultamento hoje, 5 da tarde, lá no Jardim da Paz. Sr. Manuel Gonçalves Estevo, 83 anos. As duas informações são da funerária Piso. Gente, o comércio de Igaraçu e da Barra, Barra Igaraçu, hoje aberto até as 21h, hein? Presentinho pro papai, né? Aí então tá dado o recado aqui. Das 21h até as 21h o nosso comércio. Vamos de polícia? Sempre no primeiro bloco? E vamos chamando então o companheiro Matiasi, mais uma vez, como sempre, na abertura aqui. Chega mais, Matiasi, bom dia.
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2: Bom dia, Livelto. Bom dia, Marcelo. Bom dia a todos da Cidade FM. Um grande abraço a todos. Polícia, nós tivemos aí ontem, às 19h25, uma violência doméstica na Caio Simões. Presente BOPM foi lavrado com o fim de registrar ocorrência despachada via Copom 90 como violência doméstica. Quando a vítima chegou no local, foi feito contato, né, com a solicitante. A equipe chegou no local, foi feito contato com a solicitante vítima, a qual relatou que seu ex-companheiro havia lhe abordado pela área central por volta das 5 da tarde e forçado, mediante ameaça, a deslocar-se até a residência. Relatou também que, enquanto estava pela residência, ambos entraram em vias de fato e ela conseguiu se desvencilhar utilizando uma faca de cozinha, golpeando no braço esquerdo. O mesmo estava presente no local e negou tal ameaça, tampouco a agressão. E relatou ainda que ela o procurou por livre e espontânea vontade em sua residência, que ambos ingeriram bebida alcoólica e que, em um certo momento, surtou e golpeou ele com uma faca. Diante do exposto, A equipe conduziu o indivíduo até o pronto-socorro de Barra Bonita, onde foi atendido pela médica plantonista, sendo medicado e liberado em seguida. A equipe apresentou as partes na CPJ em Jaú, onde o delegado de plantão elaborou o BOPC, natureza de ameaça, lesão corporal recíproca. E ao término, as partes foram ouvidas e posteriormente foram liberadas. Lá em Dois Córregos, tivemos ocorrência com preso, Avenida 4 de Fevereiro, 3 da tarde de ontem. A equipe em patrulhamento pela Avenida 4 de Fevereiro, em posse de mandato de prisão pelo artigo 155, pena restante 3 anos, 4 meses e 16 dias, aonde ao ser localizado, cientificado de ordem judicial em seu desfavor, seria conduzido à delegacia de polícia, não apresentando exaltação e nem resistência. Foi conduzido ao Hospital Santa Casa de Dois Córregos, passou ali pelo exame corpo de delito, né? Posteriormente, na delegacia do município de Dois Córregos, onde a autoridade de plantão policial tomou ciência do boletim de ocorrência, do mandado expedido, né? E natureza de captura de procurado, permanecendo à disposição da justiça para posteriormente passar por audiência de custódia. Já em Mineiros do Tietê, nós tivemos detenção de suspeito na rodovia SP-304, às 10h45 da manhã, onde após informações de que o indivíduo procurado pela justiça estaria no referido endereço, equipe policial se deslocou até o local e obteve êxito em localizá-lo. Foi conduzido ao pronto atendimento de Mineiros do Tietê, sendo constatado ileso pela médica de plantão. Posteriormente, o elemento foi conduzido até a delegacia de Mineiros do Tietê, onde lá o delegado de plantão elaborou o BOPC, ratificando a prisão do mesmo. Cabe salientar que a pena é pelo artigo 19, né? Regime prisional aberto, a pena restante 1 ano, 4 meses e 15 dias. Ao término, o indivíduo permaneceu preso, recolhido à disposição da justiça. Nós tivemos ainda acidente de trânsito com moto na rua Cândido Rodrigues de Barros, às 9h10 da manhã, onde equipe policial acionada via Copom para atendimento de sinistro de trânsito envolvendo automóvel e motocicleta, com a vítima feminina caída ao solo. No local, foi localizada a condutora da motocicleta caída ao solo, consciente, alegando fortes dores na perna esquerda e também no braço esquerdo. A vítima relatou que transitava pela rua Leste Perassoli, no sentido bairro Centro, conduzindo sua motocicleta, uma moto Honda Bis. Logo atrás, vinha um veículo Geni Astra. Informou que, ao se aproximar do cruzamento com a rua Cândido Rodrigues de Barros, a condutora do Astra, ao tentar realizar conversão à direita, parou o veículo repentinamente e sem acionar previamente a seta indicadora de direção a ser tomada. Diante da situação, a motocicleta desviou do automóvel, acionou os freios para evitar a colisão na traseira do Astra, ocasião em que o pneu dianteiro da moto deslizou, perdendo aderência ao solo, provocando o desequilíbrio do veículo e da sua condutora, causando queda, vindo a atingir o lado esquerdo do corpo contra o solo. A condutora do veículo Geni Astra ratificou a versão da vítima. Compareceu no local a equipe de socorro da Ambulância Municipal de Igaraçu, que prestou os primeiros atendimentos e encaminhou a vítima ao pronto-socorro municipal até a UPA. Após a realização de exames radiográficos, foi constatado fratura na perna esquerda, permanecendo a vítima sob cuidados médicos. Quanto aos veículos envolvidos, não foram constatados danos no GM Astra, sendo verificados apenas riscos na carenagem da motocicleta Honda Bis. A documentação das condutoras e dos seus respectivos veículos foi fiscalizada, encontrava-se tudo em situação regular. Foi realizado também contato com a autoridade policial, que após ser cientificada dos fatos, dispensou a apresentação das partes envolvidas na CPJ em Jaú, utilizando-se da resolução 57, onde as partes deverão se apresentar na unidade de polícia da sua cidade. A última de hoje é uma desinteligência na rua Regina Guedini Florini, às 18h16 de ontem, onde a equipe acionada via Copom, sendo que a solicitante informou que sua filha, que tem 15 anos de idade, conveniente em uma união estável e genitora de um bebê de 5 meses, seria vítima de violência doméstica, bem como as crianças estariam sendo submetidas a maus tratos. A solicitante relatou que o indivíduo é usuário de maconha, fazendo uso da substância entorpecente de narguile no interior da casa, inclusive na presença das crianças. Informou ainda que na presente data foi avisada por vizinhos sobre uma discussão na residência do casal. Diante da informação, deslocou-se até o local e, ao questioná-lo, ambos entraram em vias de fato, motivo pelo qual acionou a polícia militar. No local, a equipe realizou contato com a adolescente, a qual negou integralmente as alegações apresentadas por sua mãe, declarando que não sofre violência doméstica, que jamais foi agredida e que seu filho recebe os devidos cuidados, negando a ocorrência de maus tratos, negligência ou qualquer outra forma de violência contra a criança. Questionada, a solicitante informou que já havia procurado o Conselho Tutelar e a Polícia Civil para relatar tais fatos, sendo orientada, segundo sua versão, de que não haveria providências a serem adotadas naquele momento. Durante o atendimento, a equipe policial não constatou sinais aparentes de lesão na adolescente, na vítima, tampouco indícios visíveis de maus tratos nas crianças. Diante da inexistência de elementos objetivos que evidenciam a prática de crime em situação de flagrância e considerando que as declarações permanecem restritas às versões das vítimas, né, apresentadas pelas partes, a ocorrência foi devidamente registrada para fins de documentação e eventuais providências futuras pelos órgãos competentes, no caso aqui, Conselho Tutelar.
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1: Muito obrigado, Matiase, pelas informações. Vamos em frente, gente, primeiro bloco. Além da polícia, tem também loterias. Vamos lá? Sorteios de ontem à noite. A Mega Sena, concurso 3.041. 16, 21, 24, 31, 43 e 54. Ninguém fez a cena. Quem fez a quina ganhou R$ 52.800. Quem fez a quadra ganhou R$ 1.110. Tem três ganhadores da quadra de Barra Bonita. A Mega paga amanhã R$ 165.000.000. A Loto Fácil, concurso 3.755. 0304, 0507, 0809, 1112, 16, 18, 20, 22, 23, 24 e para fechar o 25. Duas apostas com 15 dezenas, cada uma leva R$ 2.000.000. Uma aposta simples de Ipanema em Minas e um bolão com 40 aqui do Vale do Paraíba, Jacareí. A quina, concurso 7.085, 0814, 4958 e para fechar o 78. Um apostador acertou a quina e ganhou R$ 10.000.000. Uma aposta simples de Betim, Minas Gerais. A Time Mania, concurso 2.425, 0822, 4152, 6062 e para fechar o 67 acumulou. É. A Time Mania paga amanhã R$ 7.200.000. O dia de sorte, concurso 1.265, 0104, 0611, 1214 e para fechar o 18 acumulou. Sorteios de hoje à noite. Loto Fácil paga R$ 2.000.000. A Quina R$ 600.000. Loto Mania R$ 8.000.000. Dupla Sena R$ 750.000. Super 7, R$ 4.900.000 e o dia de sorte, R$ 300.000. Está aí, portanto, as nossas loterias, sorteios de ontem. Logo após o nosso programa, hoje, sexta-feira, tem um Bom Dia Cidade com o professor José Maganha. Como sempre, vamos ter aí o sorteio de uma pizza e um refrigerante Petri de 2 litros, lá do Fernandes. Supermercado Fernandes, também duas marmitecas, né, do restaurante Cheiro Verde. Também tem brinde para os pais? Opa! Coloca meu nome aí. Gente, vamos aos destaques outros deste primeiro bloco. Temos aqui um comunicado aqui, né? Um evento beneficente em apoio à Casa da Sopa de Barra Bonita. Um trabalho assistencial mantido pelo Grupo Espírita Dr. Bezerra de Menezes, né? Temos aqui uma tarde especial de solidariedade, é um chá beneficente da Casa da Sopa e do Grupo Espírita Bezerra de Menezes em Barra Bonita. Será no domingo que vem, não nesse agora, no outro dia 16, às 14h, lá no Salão da Maçonaria Estrela da Barra, na Rua Nicola Martins 55, próxima à delegacia da Polícia Civil de Barra Bonita. Adesões já estarão à venda na portaria a partir da 13h, né? O horário é 14h, um pouco antes já está. Haverá sorteio de brindes, toda a arrecadação destinada à manutenção da Casa da Sopa. A gente vai voltar a falar sobre este evento, certo? E falar em evento, gente, Agosto Lilás, uma conversa que pode transformar vidas. Conscientização pelo fim da violência contra a mulher. Acontece hoje o tema violência psicológica. O encontro vai reunir mulheres com ampla experiência. Roberta Mucari Pazian, advogada. Lilian Mendes é a fundadora do Arroba Mais Norte. Regina Matiase, psicóloga e orientadora parental. Valdete Cândido, palestrante e mentora. Momento de escuta, orientação e troca de experiências. Hoje, a partir das 19h, lá na Avenida Pedro Meto, 1570, a entrada solidária. Se puder, um alimento não perecível. Tá certo? É hoje, então. E por falar em hoje, gente, deixe-me ver aqui, por falar em hoje, Hospital e Maternidade São José. Vamos ter aquela galinhada acompanhada de mix de batatas assadas, salada de folhas, sobremesa, arroz doce. A retirada é hoje, portanto, hein? Tá certo? A partir agora das 11h30. A partir das 11h30, certo? Bom, o pessoal tem perguntado, hein? E aí, em que pé que estamos aí com a notícia do Hospital e Maternidade de São José, né? Por enquanto não se tem nenhuma novidade, aguardando apenas aí esclarecimentos por parte do próprio hospital. Uma auditoria se foi feita, que constatou na demissão do Minuti. Estamos aguardando as informações, mas o hospital continua atendendo normalmente, hein? Atendendo normalmente. Muito bem, muito bem. Vamos aqui com outros destaques. Neste domingo, melhor presente para os pais é reunir a família lá na Orla Turística de Barra Bonita. A partir das 9h, a Praça do Teleférico recebe o primeiro Sabor e Tradição, um evento turístico cultural, gastronomia, artesanato, música ao vivo e lazer e um ambiente acolhedor. Além da Feira Regional de Artesanato, o público vai desfrutar de uma completa praça de alimentação, pratos preparados por empreendedores locais, né? Algumas opções de cardápio, hein? Se o Joe estiver ouvindo, vai dar água na boca. Arroz carreteiro, comida caipira no disco de arado, espetinho com arroz e vinagrete, lanche e marmita de costela, pizzas artesanais assadas na hora, inteiras ou em fatia, marmitas fitness, salgados, tortas e lanches naturais. Ainda tem doces, sobremesas, tortas, brigadeiros, doces, bolos de chocolate, pães artesanais, biscoito, bolacha, barra de coco, né, pipoca, geleia, zero açúcar. Vão ter shows musicais também. Domingo agora, a partir de 9h30 com Felipe Reis. Depois, 14h30, tem um show com a banda acústica SC. Primeiro Sabor e Tradição, domingo agora, depois de amanhã, a partir das 9h na Praça do Teleférico. Neste sábado, dia 8, a Barra recebe o Cine Solarzinho. É amanhã, gente. Primeiro cinema itinerante movido a energia solar. Começa a partir das 17h. 17h, lá na Praça do Skate, no Sonho Nosso. Entrada grátis. Não é necessário retirar ingresso. Às 17h tem visitação ao furgão. 18h, curta-metragens. 18h30, exibição da Divertidamente 2, lá na Praça do Skate. Se chover, será no ginásio da Associação dos Legionários de Cristo, lá mesmo na Coab, na Rua Carlos Toselli, tá? Além do cinema, o público poderá aproveitar pipoca grátis e conhecer o Furgão, né? Que é uma estação itinerante de ciência, arte e tecnologia. Essa ação é através da Lei Rouanet, né? E falando nesse assunto ainda, gente, os alunos de terceiro e quarto ano da Escola Fernando Costa participaram ontem da Oficinema, que é uma oficina de animação realizada de forma remota, que uniu educação, sustentabilidade e linguagem audiovisual. Viabilizado pela Lei Rouanet e com o patrocínio da Aura Energia, o projeto apresentou conceitos sobre sustentabilidade e técnicas básicas de animação. Os vídeos produzidos e editados pela equipe do Cine Solar e exibidos nas redes sociais durante a sessão gratuita, que vai acontecer amanhã, que eu falei agora. Então os alunos participaram dessa oficina ontem. Tá? Gente, sua doação faz a diferença, hein? Autistas aqui de Garaçu do Tietê está precisando mais do que nunca de ajuda. Aquele problema que teve lá, daquele assalto, né, que temos aí, estão precisando de muita coisa, né? Eu tenho aqui até um WhatsApp aqui para qualquer informação. Tem arrecadação aqui na rádio, aqui na nossa rádio. Você pode entrar em contato. O detalhe é você entrar em contato com a Juliana no 99727-1728. 99727-1728. A Juliana que vem aqui amanhã. A Juliana vai estar aqui amanhã no programa da Denise, a nossa Hebe Camargo. Né? Vai estar amanhã aqui, portanto, 8:30 da manhã. Você fique atento no que você puder colaborar. Né? A associação, é claro, que vai agradecer. E muito. Gente, continuam as últimas vagas em aberto para dois cursos em Barra Bonita no CVT, hein? Em parceria com o Senai. É aquele curso, e de graça, hein? Programação e Inteligência Artificial Generativa. Últimas vagas, o curso começa agora na terça-feira, dia 11, lá no CVT mesmo, tá certo? E também o curso de Microsoft Office, Word, Excel e PowerPoint, também no CVT. Últimas vagas, certo? Esse curso já começa segunda-feira agora, viu, gente? Dia 10, hein? Também no CVT. Nos dois cursos, ter no mínimo 14 anos e ter ensino fundamental concluído, certo? Tá mais uma oportunidade aí. Gente, voltando a falar em festa, mês que vem, estamos praticamente há 30 dias, né? Vem aí o Barra Rock Fest. É, gente, bandas cover, atrações do rock, bandas cover. Algumas das melhores bandas do país, hein? Vai ser aí no próximo setembro agora, dias 4, 5, 6 e 7. 7 de setembro, que é o nosso próximo feriado, Cris, que cai uma segunda-feira. É. Beleza, não, tá aí. Então tá lá na Orla Turística de Barra Bonita. Temos aí, vamos dando detalhes aqui ainda. Gente, o detalhe é o seguinte, aquele recado da paróquia de Santo Antônio em Barra Bonita, que durante esse mês de agosto a Secretaria Paroquial atende somente no período da manhã, de segunda a sexta, das 8 às 11:30, ao sábado, das 8 ao meio-dia. Tá certo? Tá dado o recado. Muito bem. Gente, não domingo agora, no outro dia 16, vamos ter mais um encontro de caros antigos em Barra Bonita. É, tá aí, portanto, vai ser o 33º encontro de amigos do carro antigo. Lá na Praça do Museu, a Praça Doutor Tatinho, a partir de 8 da manhã, naquele esquema de toda vez que acontece e que movimenta, né? Praça de Alimentação, tem música. Nesse dia aqui, dia 16, a música e o show com os patrões. E para expositores, quem puder levar 1 quilo de alimento não perecível, né? Não tem dúvida alguma. Muito bem, muito bem. Temos ainda, deixe-me ver aqui, mais alguns recados. O Igaraçu, desde o último dia 1º, já tem uma alteração aí na emissão de nota fiscal de serviço eletrônica. Qualquer dúvida, gente, você procure a prefeitura. Tá certo? Procure a prefeitura. Não? Muito bem, muito bem, muito bem. Temos aí, portanto, os nossos destaques aqui neste nosso primeiro bloco. 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Bom, gente, já que eu estou na Batista Périco, eu continuo por lá para dar o recado da Jujuba. 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Ô, Cris, vamos para a estiva hoje? Pode chover, tem importância. Você não vai, Cris? Está sem verba? Então fica em casa. Não. Hoje toda a festa agora virou moda. Cada um leva o seu. Esse negócio de falar assim, vamos lá que hoje é tudo por minha conta, já foi. Você vai lá. Se você quiser, pode até pagar mais uma salada só. Agora um franguinho, uma leitura, um passarinho e deixa com o patrão aqui. Hoje tem estiva, hein? A partir de 7 horas da noite, porta aberta. E hoje tem música com o Natan. Chamada Parte Musical com o Natan. Um abração lá pro Santilli e toda a equipe. Falar em abraço, gente. Mandar um abraço aqui pra galera que tá ligadinha com a gente. Sempre agradecendo, viu? A Maria Denor, a Luzia Ribeiro, a Rosana Furtado, o Zé Roia de Jaú. Um abração, Zé. O Paulo Sérgio Soares, a Paula Arruda, José Ângelos Turim, a Irani Fernandes, um abração. Uma cesta de paz para você também. A Juliana e o Kleber. Temos aqui a Cida Finati Calista, Deus abençoe. Carmen Borges, sextou. Edete Maia, Maria Aparecida Felício. O Zé Eduardo Abiati, ótimo trabalho para você também. O Zé Pérez, um abração, Zé. A Zilda Gerioli, o Decão Pasqueta, Carlos Lazarim, Joel Antônio de Souza, bom dia. Jandira Moretti, César Melo, Deus abençoe. A Isabel Custódio, um abração. A todos um abraço. Muito obrigado aí pela companhia, gente. Muito bem, muito bem, muito bem. 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
1: Vamos nessa então, gente, 7h47. Vem aí o nosso segundo bloco de notícias.
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1: Dá uma volta para a região. Antes, eu tenho aqui mais um comunicado da Funerária Piso para um falecimento por igaração.

Sul Tietê, 72 anos, senhor Sérgio Damasceno. Está sendo velado aqui em Garaçu e vai seguir às 5 da tarde para o crematório na cidade de Jaú. Senhor Sérgio Damasceno, 72 anos, que faleceu aqui por Igaraçu. 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Bom, gente, vamos dar uma voltinha aí para a nossa região. Olha aqui, alerta, hein? Mega operação da Civil termina com mais de 20 presos. Uma grande operação da Civil movimentou Jaú ontem e colocou dezenas de equipes nas ruas. Batizada de Operação Playground, a ação reuniu cerca de 200 policiais civis e contou até com o apoio do helicóptero Pelicano. Ao todo, foram cumpridos 55 mandados de busca e apreensão em diversos pontos de Jaú. O resultado parcial chamou a atenção. Mais de 20 pessoas foram presas em flagrante durante a operação. Entre os materiais apreendidos estão uma submetralhadora, armas de fogo, drogas, dinheiro, celulares, além de 4 carros e 5 motocicletas. Todo o material recolhido está sendo contabilizado e analisado pela Central de Polícia. Segundo a Civil, a investigação começou há cerca de 7 meses após a identificação de uma movimentação ligada ao tráfico de drogas em uma praça no Jardim Orlando Meto. As apurações apontaram ainda uma possível estrutura financeira ligada ao grupo investigado. A operação tem como objetivo atingir a organização criminosa suspeita de envolvimento com o tráfico de drogas em Jaú. A Polícia Civil deve divulgar nas próximas horas o balanço oficial da operação, incluindo o número definitivo de presos e todo o material apreendido. É, a gente está... Estão cercando a coisa, hein? Quando você pensa que ninguém está vendo... 7 meses vem investigando já. Gente, a manhã de ontem foi marcada por mais um caso de violência doméstica que terminou com a prisão em flagrante do agressor em Itapuí. A ocorrência mobilizou a equipe da Polícia Militar depois que uma denúncia anônima informou que uma mulher gritava por socorro em plena via pública enquanto carregava nos braços um bebê de apenas 22 dias de vida. De acordo com o delegado Dr. Aldo, os policiais foram acionados pelo Cupom e ao chegarem ao local encontraram uma vítima bastante abalada. Ela contou que havia acabado de ser agredida pelo companheiro dentro da residência após questioná-lo sobre o motivo de não ter ido trabalhar. Segundo o depoimento da mulher ao delegado, o homem passou a desferir socos contra seu rosto e braços, mesmo ela estando com o recém-nascido no colo. Durante o ataque, o agressor teria tomado o celular da vítima e arremessado o aparelho no chão, destruindo-o. Após a denúncia, policiais entraram na casa e localizaram o suspeito. Ele foi abordado e negou ter cometido agressões. No entanto, a mulher apresentava lesões visíveis no braço, compatíveis com o relato. Ele também possuía escoriações. Durante a ocorrência, policiais constataram que o investigado já possui antecedentes por violência doméstica em um processo no qual a própria mãe figura como vítima. O casal foi conduzido à delegacia de polícia e o delegado, Dr. Aldo, ratificou a prisão em flagrante e o suspeito permaneceu preso. A Polícia Civil, por meio da DIG e do DEIC, prendeu ontem um homem de 23 anos, autor de 5 roubos recentes em farmácias de uma mesma rede em Bauru. Os crimes tiveram como alvo drogarias localizadas no Jardim Ouro Verde e Estoril. As investigações da DIG, com análise de imagens de monitoramento das farmácias e de estabelecimento nas proximidades, levaram à identificação do autor, que teve a prisão preventiva decretada. Durante a análise das imagens, os investigadores constataram que o suspeito demonstrava conhecimento detalhado da estrutura e rotina dos estabelecimentos. Outro aspecto que chamou a atenção foi o fato de que praticamente todos os roubos ocorreram aos domingos, circunstância que reforçou a hipótese de que o suspeito possuía informação privilegiada sobre o funcionamento da farmácia. Durante o cumprimento de mandato de busca domiciliar, os policiais localizaram e apreenderam as roupas, a mochila, calçado e um simulacro de arma de fogo. Ele foi levado à sede do DEIC e depois para a cadeia pública de Avaí.
O condutor de uma carreta cochilou ao volante e se envolveu em um acidente na Comandante João Ribeiro de Barros, lá em Avaí. De acordo com informações da Artesp, o fato ocorreu ontem às 2 da tarde. O motorista da carreta Mercedes narrou às equipes de resgate que trafegava quando adormeceu ao volante e colidiu na traseira de uma carreta Scania. Após o impacto, o veículo Mercedes permaneceu imobilizado, enquanto a Scania ficou no acostamento. Apesar dos danos materiais, os dois condutores não se feriram. A Polícia Civil prendeu em flagrante um homem de 36 anos, suspeito de fazer compras em estabelecimento daquela cidade, em Pirajuí, usando um cartão bancário de um policial penal que havia sido extraviado. De acordo com a Civil, as investigações tiveram início após o extravio da carteira da agente contendo documentos pessoais e cartões bancários. Poucos depois, a vítima constatou a realização de compras não autorizadas em estabelecimento do município, além de uma nova tentativa de utilização do cartão, que foi impedida em razão do bloqueio. Com base nos registros e análise de imagem, policiais civis identificaram o suspeito e iniciaram diligências. Durante as buscas, ele tentou utilizar novamente o cartão da policial. Ao ser localizado, desobedeceu a ordem de parada e fugiu a pé, mas foi acompanhado e detido na região da Avenida Oreste Escuércia. Agora vai se ver com a polícia, né? Mais uma mega operação, gente. Policiais civis e militar prenderam 11 pessoas suspeitas de integrar uma quadrilha criminosa que atua em cidades aqui do Centro-Oeste. As prisões foram ontem. Uma foi em Palmital, quando um grupo estaria envolvido na fabricação e venda de armas artesanais, além de manter uma rede de tráfico de drogas. De acordo com a polícia, as investigações começaram em abril, após diligências na casa do principal suspeito, o chefão da organização. As armas, ainda segundo as investigações, viriam do norte do Paraná, fornecida por outra organização criminosa. As informações sobre a venda de armas entorpecentes eram divulgadas por meio de aplicativos ou mensagens. Essa mega operação contou com 120 policiais e 3 prisões em flagrante. Armas artesanais e profissionais foram apreendidos, além de valor em dinheiro. Gente, começa hoje em Jaú a Expo. Começa hoje. A Expo Jaú 2026. Vai de hoje até o dia 16 de agosto no recinto de exposições. O evento traz ainda rodeio, feira agropecuária e grandes shows nacionais. A entrada para o recinto e setor pista é gratuita na maioria dos dias. Tá certo? Hoje temos o Tiaguinho na abertura. Amanhã, Natanzinho Lima e Elias, eles Justi. E no domingo, Ícaro e Gilmar e César e Paulinho. Depois continua terça, quarta e quinta, vai até o dia 16, que é no outro domingo. Vamos ter ainda a presença ali de Aline Barros, Luan Santana, o único show com cobrança. Temos Zezé de Camargo com seu projeto Rústico. E vamos ter no domingo que vem no outro encerramento com o Zé Neto e Cristiano. Vamos dando detalhes aqui. Está aí, portanto, gente, os nossos destaques neste nosso bloco regional aqui no café de hoje. 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Mandar um alô aqui, deixa eu ver quem mais que entrou aqui,
a Edneia Tosato, a Márcia Rodrigues, Leni Dalmazo, Carlos Silva, Carmen Biasotto, Aparecido Inácio, o Márcio e Alessandra Almeida, a Márcia Spinelli, Adão Amato, Rosa Meneghelli, a Luzia. Muito obrigado a todos aí pela companhia, gente. Faltando agora 2 minutos para as 8, hein? Vamos para mais um cafezinho? E a gente volta com o nosso giro pelo Brasil e pelo mundo.

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1: Vamos nessa então, gente. Olha aí, 8 horas, 6 minutos, hein? 8 e 6, daqui a pouquinho. Hoje é sexta, é dia do Bom Dia Cidade com o professor José Maganha e a nossa Cris, é claro, né? Mas não é a Cris Flores, não. É a Cris Fubá. É, Flores é uma coisa, Fubá é outra, né? Vamos ter aqui no programa do Zé uma pizza, sorteio de uma pizza com refrigerante PET, 2 litros do Fernandes, 2 marmitex do Cheiro Verde, que é uma delícia, e Dia dos Pais, hein? Vai ter sorteio, 1 cinto, 2 toalhas e 1 barbeador elétrico. Depois das 8h30 você pode entrar em contato com a gente aqui, tá certo? Bom, vamos em frente? Vem aí o nosso terceiro bloco de notícias.
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1: Vamos girando, gente. Eu tenho uma notícia aqui, antes de começar o giro. A chuva, acompanhada de ventos fortes, provocou ocorrências em pelo menos 2 cidades ontem à tarde. De acordo com informações da Defesa Civil, né? Uma árvore caiu na Praça Central de Ipauçu. Ninguém ficou ferido, mas o incidente provocou interrupção temporária da energia elétrica. Ainda ontem à tarde, em Ourinhos, foram registradas 2 quedas de árvores em vias públicas e o desabamento parcial de um prédio desabitado. Também não houve vítimas, graças a Deus, hein? É, tem alerta de fortes ventos para algumas regiões aqui, inclusive do estado de São Paulo. Girando a notícia. Nova lei amplia punições para crimes sexuais digitais.
3: O presidente Luiz Inácio Lula da Silva sancionou nesta quinta-feira a lei que endurece as penas para crimes de violência sexual contra crianças e adolescentes praticadas no ambiente digital, inclusive com o uso de inteligência artificial. A nova legislação amplia punições previstas no Estatuto da Criança e do Adolescente, transforma os principais crimes do tipo em hediondos e cria novos mecanismos para fortalecer as investigações e a proteção das vítimas. Durante a cerimônia de sanção, o ministro da Justiça, Wellington César Lima e Silva, destacou que a nova legislação cria instrumentos inéditos para o combate aos crimes praticados na internet, como as rondas virtuais e a possibilidade de interromper transmissões criminosas em andamento.
4: Como inovação, é o aumento da pena em até 2/3 para quem oculta a identidade com o uso criminoso na internet. Também permite aquilo que se chama de ronda virtual legalizada, que é a varredura policial automatizada em ambientes digitais abertos. E, presidente, possibilita também que a autoridade policial possa interromper transmissões de abuso em tempo real.
3: Além do aumento das penas, a lei substitui o termo pornografia infantil por violência sexual contra crianças ou adolescentes. Passa a incluir conteúdos produzidos por inteligência artificial, prevê atendimento psicológico às vítimas pelo SUS e determina que os condenados arquem com os custos do tratamento. A coordenadora-geral de enfrentamento aos crimes sexuais e crimes de ódio do Ministério da Justiça, delegada Rafaela Parca, explicou que as investigações revelam um cenário cada vez mais complexo nas redes sociais.
5: E há 9 anos, o meu dia a dia é ver fotos e vídeos de violência sexual contra crianças e adolescentes. E o que eu vejo é extremamente danoso, porque são bebês, né? A gente está falando de adolescentes, crianças de tenra idade, que são vulneráveis e não têm capacidade realmente de se defender. Todas as legislações que estão sendo publicadas, estão entrando em vigor, essa em especial, possibilitam não só a repressão, mas também trazem o que eu acho mais importante, que é a prevenção.
3: Segundo dados do Anuário Brasileiro de Segurança Pública, o país registrou mais de 4 mil casos de produção, posse ou distribuição de material de violência sexual infantil em 2025, uma alta de 23% em relação ao mesmo período do ano anterior. Agência Rádio Web de Brasília, Yuri Hudson.
1: Vamos em frente. Justiça do Trabalho reforça combate ao assédio eleitoral.
6: Com a aproximação das eleições, a Justiça do Trabalho reforçou as medidas para combater o assédio eleitoral no ambiente de trabalho. Agora, sempre que uma ação trabalhista apresentar indícios desse tipo de conduta, o juiz deverá comunicar imediatamente o caso ao Ministério Público do Trabalho e ao Ministério Público Eleitoral. A medida acontece após a atualização de resolução do Conselho Superior da Justiça do Trabalho. O presidente do Tribunal Superior do Trabalho, ministro Vieira de Melo Filho, explica o que caracteriza o assédio eleitoral.
2: O assédio eleitoral, ele significa, numa expressão bem popular para os trabalhadores, é quando é retirado deles o direito de escolher quem eles querem que os represente. Basta que o empregador insinue que ele tem que votar num candidato A, um candidato B, ou faça algum tipo de pressão com relação ao emprego dele, ao posto de trabalho dele. Se não votar, vai quebrar o país. Se não votar, vai acontecer. Qualquer que seja o argumento, ele deve notificar as autoridades que as providências serão tomadas.
6: E cabe lembrar que o assédio eleitoral não é praticado apenas pelo empregador. Colegas de trabalho, chefias intermediárias e prepostos que pressionam, intimidam ou discriminam outros colegas por causa de política devem ser denunciados. A atualização da resolução do Conselho Superior da Justiça do Trabalho amplia a definição de assédio eleitoral, melhora a identificação desses processos no sistema da Justiça do Trabalho e reforça o acompanhamento dos casos pelas corregedorias dos tribunais regionais. Para o presidente do TST, a ação conjunta das instituições é essencial para garantir eleições livres e proteger os trabalhadores.
2: É fundamental que haja uma coordenação de toda a justiça para que nós possamos ter o resultado mais efetivo na proteção das pessoas mais vulneráveis que precisam ter a liberdade para poder votar.
6: E essa ação conjunta deve ganhar um novo reforço com assinatura de acordo de cooperação entre a Justiça do Trabalho, a Justiça Eleitoral e o Ministério Público do Trabalho. O objetivo é ampliar as ações de prevenção, monitoramento e combate ao assédio eleitoral nas relações de trabalho durante o período das eleições. Agência Rádio Web, produção e reportagem, Valquíria Rios.
1: Supermercados precisam adaptar operação para integrar farmácias.
7: Uma nova regulamentação permite que supermercados operem farmácias completas dentro de suas lojas. A mudança cria uma oportunidade para diversificar o setor. O desafio dessa proposta está ligado à conformidade regulatória. Para aderir ao modelo de negócios, supermercados precisam gerir medicamentos, estoques, segurança de dados, rastreabilidade, que já fazem parte da rotina farmacêutica. O diretor de produtos de supermercado da Totus, João Giacomassi, avalia os desafios.
8: Não dá para operar a farmácia dentro do supermercado pensando que a legislação, que as regras são as mesmas do supermercado. Não, são totalmente separadas, né? Vai ter que aprender e operar, nesse caso de farmácias, envolver medicamentos, saúde, há uma vigilância muito maior sobre isso, né? E operacionalmente também difere bastante. Não necessariamente você vai comprar um determinado medicamento com o grande volume que você compra pacote de arroz. Aqueles produtos são produtos de maior valor agregado, de margem maior. Então, eventualmente, você vai ter 2, 3 unidades daquele produto, não um volume gigantesco. Então, muda como você compra. Tem uma possibilidade de controle de estoque melhor. Por ter um estoque menor, tem as transferências entre lojas, né? Como é que vai operacionalizar isso, né?
7: A proposta original previa apenas a venda de medicamentos sem prescrição nas gôndolas. Porém, ao longo da tramitação, o modelo final foi outro. Uma operação farmacêutica completa, com farmacêutico e espaço delimitado dentro da loja. Além da nova regulamentação, o segmento farmacêutico exige processos próprios, controle de lote, validade, compras em menor volume, maior valor agregado por produto e logística específica para transferência entre lojas. A tecnologia se torna indispensável para gerir esses recursos, como aponta Giacomassi.
8: Não se consegue fazer nada disso sem ter tecnologia, né? Sem ter sistemas de gestão que permitam fazer isso de forma bastante relevante. É preciso ter um sistema especializado nas duas coisas, um sistema especializado em operação supermercadista, sistema especializado em operação farmacêutica, e que essas coisas se conversem. Também não imagino que um supermercadista vai colocar uma operação de farmácias no seu próprio sistema de supermercados, que é pensado para uma operação de supermercado. São coisas que têm as suas características próprias. Então, ter especialização nas duas coisas, eu acho que é bacana, e ainda que faça essa especialização se integrar entre eles, né?
7: Redes como o Açaí Atacadista já avançam nesse sentido com um plano estruturado de abertura de farmácias. Outras companhias ainda avaliam se o modelo compensa, especialmente pela questão de volume. Farmácias tradicionais operam em rede, com centenas ou milhares de lojas, enquanto supermercados costumam ter escala menor. Sistemas de gestão especializados ajudam a garantir conformidade com a legislação, controlar estoque de medicamentos e integrar a nova operação à rotina do supermercado. Agência Rádio Web, produção e reportagem, Eduardo Kowaleski.
1: Golpe da falsa central. Cuidado, hein? Criminosos se passam por bancos.
9: Estar em contato com um funcionário ou funcionária de uma instituição bancária para resolver um problema. Isto é o que muitos clientes imaginam quando recebem uma chamada telefônica. Só que, em algumas ocasiões, não é nada disso. Trata-se de uma prática criminosa. É o chamado golpe da falsa central telefônica. Os golpistas entram em contato, se passando por um funcionário do banco ou empresa com a qual ela tem um relacionamento ativo. Muitas vezes usam uma mensagem automática falando de uma transação suspeita para que a vítima fique preocupada. Ou usam outros tipos de artifícios, como conta clonada, atualização de cadastro ou qualquer outro problema. A partir daí, pedem os dados pessoais e financeiros. O objetivo dos criminosos geralmente passa por obter estes dados pessoais, acesso aos telefones dos clientes ou aplicativos de bancos para, a partir disto, efetivar ações que permitam pegar o dinheiro de quem está do outro lado da ligação.
10: Teve um sábado que eu estava lavando roupa, fazendo almoço, daí o telefone toca, eu com a cabeça quente ao mesmo tempo atendi, achando que era do banco, porque era o mesmo número de telefone, atendi, quando sem perceber eu vi que era chamada de vídeo com uma tela preta, daí eu achei que era para solucionar o meu problema que eu estava tendo com o banco, fui respondendo o que eles me perguntavam, até que me pediram um código. No que eu falei o código, chegou um SMS no seu telefone, fala pra gente o código. No que eu falei o código, simplesmente o meu aplicativo do banco começou a apitar e foi acontecendo transferências, saques, transferências, investimentos que eu tinha com data de vencimento, eles conseguiram resgatar os investimentos.
9: Este é o relato da jornalista Priscila Trindade, que acabou sendo mais uma vítima do golpe da falsa central telefônica.
10: Na hora eu desliguei o telefone, saí desesperada, procurei a primeira delegacia da Polícia Civil que eu encontrei, fiz o boletim de ocorrência. Nas transferências que eles fizeram, tinham vários CPFs diferentes, coloquei no boletim de ocorrência.
9: O exemplo da Priscila ajuda a ilustrar esta situação pela qual passam tantas pessoas. Porém, o golpe da falsa central telefônica tem diferentes formatos. Alguns são parecidos a este modelo ou possuem pequenas variações. Uma ação é fundamental para se prevenir: desconfiar. Sempre. Isto é o que sugere Rafael Miele, que é o diretor de Serviços e Segurança da Federação Brasileira de Bancos, FEBRABAN.
11: Se o cliente receber uma ligação, mensagem ou aviso dizendo que há problemas na conta, ele deve sempre desconfiar. Os golpistas imitam a central de atendimento dos bancos e se passam por funcionários das instituições financeiras. Eles criam a sensação de urgência para que o cliente resolva algo e fazem a vítima agir sem pensar. Por isso, nunca informe senhas, códigos de segurança, token ou dados bancários por telefone ou mensagem.
9: Os meios para tentar extrair informações e conseguir acesso a aplicativos, contas e telefones são diversos.
11: Também não faça transferências para supostamente resolver problemas e jamais instale aplicativos enviados por terceiros. Outra orientação importante é nunca clicar em links recebidos por SMS, WhatsApp ou e-mail sem confirmar a origem. E quando o cliente perceber que caiu em um golpe, ele deve avisar imediatamente o banco para bloquear todos os acessos. Além disso, é super importante registrar um boletim de ocorrência. Informação, calma e a checagem dos canais oficiais são as melhores formas de prevenção.
9: Os bancos nunca pedem a instalação ou atualização de aplicativos. Este é mais um dos conselhos da FEBRABAN, visando que os clientes possam se prevenir em relação a este e outros golpes. As instituições também não pedem, sob hipótese alguma, que o cliente entregue o cartão da conta a um motoboy. Por isto, é importante estar atento sempre e parar, pensar e desconfiar. Em caso de dúvida, desligue a chamada e procure o banco apenas pelos canais oficiais. Isto pode ser feito através do número que consta no verso do cartão ou via aplicativo oficial da instituição.
1: Gente, na dúvida sobre notícia de banco, a melhor coisa que você faz é ir pessoalmente na agência bancária, claro que no horário de expediente, né? Melhor coisa que você faz. Vamos em frente, mais destaque, mais giro. Reforço da vacina contra pólio chega para crianças de 4 anos.
12: Começou a aplicação de uma nova dose de reforço contra a poliomielite para crianças de 4 anos. A vacina é injetável e passa a integrar o calendário nacional, que agora soma 5 doses. A poliomielite é uma doença viral que ataca o sistema nervoso e pode causar paralisias permanentes. Apesar de o Brasil não registrar casos há décadas, o médico do Hospital Cajuru Ricardo Gullit alerta que o risco de retorno da doença existe, sobretudo diante da queda nas taxas de vacinação infantil observada nos últimos anos.
13: A poliomielite é uma doença que pode ser bem séria e ela é uma virose, ou seja, ela é causada por um micro-organismo do tipo vírus. Para se contaminar com esse vírus, a principal via é contato com água, alimento ou objeto que tenha esse vírus, ele entra no organismo e se multiplica. Em algumas pessoas, ele vai até o sistema nervoso e fica lá alojado. Em alguns casos, ele pode destruir os neurônios, os nervos, e aí gerar paralisias que podem ser permanentes. Mesmo que a doença esteja erradicada, a gente tem que continuar o esquema vacinal, prestando muita atenção, porque essa erradicação não é uma coisa definitiva. Ou seja, a polio pode voltar a acontecer. Isso não é uma coisa hipotética, isso já aconteceu em vários países do mundo. Por conta disso, é uma doença que a gente precisa cuidar muito e manter a vacinação em dia.
12: Conforme a Secretaria de Saúde, a SESA, o objetivo do reforço é aumentar os níveis de anticorpos e fortalecer a memória imunológica. O esquema vacinal é composto por 5 doses da vacina inativada, aos 2, 4 e 6 meses de idade, com reforços aos 15 meses e agora aos 4 anos. A recomendação é que a cobertura vacinal se mantenha em pelo menos 95% do público-alvo para evitar a reintrodução do vírus no país. No Paraná, o imunizante está disponível em mais de 1.800 salas de vacinação, distribuídas pelos 399 municípios do estado. Pais e responsáveis também podem aproveitar a campanha nacional de multivacinação, que segue até 1º de setembro para atualizar a caderneta com outras vacinas, como sarampo e HPV. Agência Rádio Web de Curitiba, Fernanda Nardo.
1: Em frente com outras manchetes de agora pelo Brasil e pelo mundo. Bancos sinalizam aperto nos empréstimos diante da alta de calotes, hein? A alta na inadimplência faz grandes bancos focarem em crédito de menor risco. É, temos aí essa manchete principal, então. Sem gesto pacificador da gestão Trump, Brasil deve segurar licença a embaixador dos Estados Unidos. Você vai conferindo, né, os destaques, as nossas manchetes de agora, outras manchetes pelo Brasil e pelo mundo. Conferindo aqui, o jornalista Alex Escobar faz cirurgia para retirar tumor após passar mal na Copa. Petrobras lucra 55 bilhões no segundo trimestre, uma alta de 140%. Né? Dupla tenta roubar moto. PM chega segundos depois e mata os dois em São Paulo. Pai é preso, suspeito de mandar matar filho por uma dívida de 50 mil no interior de Goiás. É. Aqui em Franca, no interior de São Paulo, família decide sair de casa após encontrar 10 escorpiões dentro de um imóvel. Você vai conferindo. Turquia, Arábia Saudita e Paquistão fecham um acordo de defesa. Certo? A agência suspende o uso de reconhecimento facial para chamadas escolares no Paraná. Tia de menino morto em Tocantins posta homenagem e cobra justiça após prisões. Você vai conferindo destaques, manchetes. É. Após ação na justiça, o jogador lateral Mike tem rescisão com o Santos Futebol Clube publicada no BID. Você vai conferindo os destaques, as nossas manchetes. Né? IBAMA autoriza redução de vazão de água em Monte Belo. Com mais de 4 mil casos, surto de ebola na República do Congo pode ter mutação de vírus. É. Homem processa Amazon após explosão de lareira comprada em site nos Estados Unidos. Ônibus bate contra muro e deixa 6 pessoas feridas na zona norte de São Paulo. Você vai conferindo. Né? Roubo a embarcações de empresas de combustível na região norte. Caíram 34%. Está aí, portanto, os nossos destaques, né? O nosso giro de notícias e de manchetes pelo Brasil e pelo mundo. Você conferindo aqui neste nosso bloco. Eu quero mandar um alô aqui, se o pessoal que entrou mais conosco aqui. O Gabriel Piso Tomboni, a Cidinha Fulan, Fátima Fabrício Zé Antônio, a Creuza Maniero, a Creuza Polônio, Edneia Tosato, a Márcia Rodrigues. Obrigado, gente. Agora, 8h26, nosso cafezinho derradeiro. E eu volto com o esporte e também o tempo.
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1: Vamos nessa então, gente. 8h32, o nosso último bloco vem aí. Você vai conferir na sequência esporte e também o tempo.
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1: Começar aqui com a Associação Atlética Barra Bonita. A final, gente, a final do Truca em Trios aconteceu ontem à noite. O terceiro lugar, Pedro Moura, Preto e Dani, ganharam de 3-1 do Russo, Paulinho e Gustavo. E na final, o Japão, o Jean e o Thiago foram os campeões. Ganharam de 3-0 do Rafael, Bideu e Carlos. A premiação, hein? O trio campeão, o Japão, ganhou troféu e R$1.300. O vice-campeão, troféu e R$500. Terceiro colocado, troféu e R$300. E o quarto colocado, troféus e R$150. É. Foi realizado ontem também, a realização de ontem com a participação de 16 trios, o total de 15 jogos e na final. O trio Bruno, Carlos e Evandro venceram o trio Júlio, Marcinho e Gé pelo placar de 2-0. O trio campeão, troféu e R$400 e o trio vice-campeão, R$200, tá? A ABB agradece ao Lipão e ao Jean pela parceria no campeonato e a todos os participantes. Tá aí mais um evento da Associação Atlética Barra Bonita. Agora, gente, é a Copa do Brasil. Terminaram ontem as oitavas de final, jogos de volta. Corinthians 2, Inter 1. Mas no agregado, o Corinthians ficou fora. Então o Inter classificou, o Corinthians foi eliminado. O Vitória classificou, ganhou de 4-0 do Atlético Paranaense e também vai para as quartas de finais. Já temos aqui os classificados para quartas de finais: Internacional, Vitória, Palmeiras, Vasco, Grêmio, Cruzeiro, Santos e Atlético Mineiro. As quartas de finais serão jogadas ou conhecidos os jogos através de sorteio, que acontece agora terça-feira às 11 horas na sede da CBF. Os jogos de ida, dias 26 e 27 agora de agosto, jogo de volta dias 2 e 3 de setembro. Tá aí, portanto. Gente, semana que vem temos aí a volta das Libertadores da América, hein? Terça-feira, dia 11, oitava de finais. Também na terça-feira próxima agora, teremos aqui a Sul-Americana também às oitavas de final. Tá certo? O Brasileirão da Série A volta com jogos amanhã, sábado, e também no domingo. Também no domingo. Já a Série B tem duas partidas na abertura da rodada hoje à noite. 19h30, Operário e São Bernardo. 20h30, Ceará e Ponte Preta. Tá aí, portanto, os nossos destaques do esporte. 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Quanto ao tempo, gente, a instabilidade continua ainda hoje e amanhã. Pode chover forte em algumas localidades, hein? Temos aí, segundo o Clima Tempo, as temperaturas em média aqui no pedaço. Em média, hoje 26 por 16, amanhã 30 por 17 e domingo 32 por 20. Em média, segundo o Clima Tempo. Muito obrigado, um abraço e até logo mais às 11 horas.

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É aproveitar o que você tem hoje, disse a gratidão. É sorrir sem medo do amanhã, disse a esperança. É valorizar os pequenos momentos, disse a simplicidade. É deixar ir o que machuca, disse a liberdade. É viver sem se comparar, respondeu a paz.

Muito bem, gente querida, bom dia, garoto do TT, bom dia, queridos ouvintes, bom dia, Rádio Cidade, estamos aqui nessa sexta-feira gostosa, gente, dia 7 de agosto, antevéspera do Dia dos Pais. Bom dia para você, papai querido, para você, filhos, avós, enfim, todos, parabéns, parabéns a todos vocês. E nós estamos aqui, 8 horas 45 minutos, iniciando o nosso Bom Dia Cidade, o encontro marcado de todas as sextas-feiras aqui na Rádio Cidade FM. E eu quero que você tenha nesse dia força, saúde e alegria. Muita força, gente, muita garra, muito entusiasmo, para que seu dia seja o melhor dia, né? Seja a melhor sexta-feira, seja tudo se transcorra bem, que você tenha esse entusiasmo pela vida. Saúde, saúde é importante, que você, a sua saúde, você tenha cuidado com a saúde, cuide bem da sua saúde, faça sua caminhada, faça seus exercícios físicos, quem toma remédio, tome seu remédio regularmente, não esqueça de tomar, né? Controle direitinho para que tudo se transcorra bem. E alegria, gente, no final do dia ou em qualquer momento do dia, você esteja alegre, sorridente, muito de bem com a vida. O importante é isso, você estar de bem com a vida. Então é isso que eu desejo para vocês nesse dia, nessa sexta-feira gostosa. Tá caindo uns pinguinhos de chuva, a perspectiva de chuva ou de a temperatura diminuir um pouco, a temperatura também. Então fique atento e esteja sempre preparado. 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

0: 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Muito bem, e olha, hoje especial, vamos fazer um especial Dia dos Pais, com prêmios para você, papai, né? 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Temos aí um cinto muito bonito, um cinto aí de 2 cores, aquele que a fivela vira e você pode usar ora com uma cor, ora com outra cor. As cores são preta e marrom. 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E temos um barbeador elétrico. 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Então, você pode ligar, ou melhor, mande pelo WhatsApp. Né? O WhatsApp, nós temos o da rádio mesmo, 3644-2001. E temos 2, né? O fixo e o móvel, que é 97400-6249. E vamos lá, vamos começar com música. Vamos começar com o Roberto Carlos, né? Roberto Carlos dizendo, né? Meu querido, meu velho e meu amigo, né? Dizendo, gente, que por mais que seja, tudo aconteça, o amor jamais acabará. E também, depois, Altemar Dutra vai dizer para nós que por amor é que existem os homens na face da terra. Bom dia, gente. Um forte abraço para você. Fique conosco. Até às 11 horas, estamos juntinhos aqui na Cidade FM.
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1: Estamos de volta, 9:02, minha gente. Como é que você está aí, hein? Tudo bem? Ah, que bom a sua companhia. Muito obrigado, gente, muito obrigado. 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Temos 2 toalhas azuis, uma para banho e outra para rosto. A pessoa vai ganhar as 2, viu? Vai ganhar as 2. E um barbeador elétrico, aquele barbeadorzinho agora que existe, né? Um barbeador chique, você carrega aí, ele tem uma bateria, recarrega e apara a barba, pode fazer aí uns desenhinhos no cabelo também. Isso aí a juventude sabe lidar muito bem. Mas vamos lá, gente, eu gosto de contemplar o amor. Hoje eu estou muito assim contemplando o amor, contemplando a vida, né? Contemplando também a presença do pai. O que é ser um pai, né? O significado é amor. É amor e presença. Isso que é importante. Mas se ele não está mais presente, fica ligado por uma linha invisível da fé. Mas ele jamais... O amor jamais passará, jamais, jamais. Então existe essa ligação, essa força muito grande do amor que une as pessoas. Se tiver presente, ainda é muito mais, muito maior, é presença. Se tiver ausente, também o amor é grande. O amor é grande porque não desliga. Não se despreende esse laço que existe entre o pai e filho. E quando for avô, gente, aí a coisa é muito maior. Mas eu quero colocar um refrão para sua alma. Então, para você agora, um refrão para sua alma. Bom dia, gente.

0: Muito bonito, gente, muito bonito. Dedicar esse refrão pra sua alma.
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1: Voltamos, minha gente, voltamos, 9 horas e 21 minutos, como é que estamos aí, tudo bem? 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É isso daí, isso é muito bom. E lembrando você, continue participando daqui a pouco, eu vou abrir agora o microfone aqui e vou falar o nome dos participantes já de hoje. Primeiro aqui a Valdiceia. Valdiceia foi a primeira aqui, mandou um bom dia, muito bonito, viu, Céia? Obrigado. Para você, um dia muito especial. Deus te abençoe. A você também, tudo de bom. Cléo Pineda. Oi, Cléo, tudo bem? Para hoje, que tudo que for paz, que paz e amor e alegria chegue até você. Olha que bonito, hein? Bonito mesmo. Luzia Mendes também mandou um cartão muito bonito aqui com coração, girassol, borboleta, muito bacana mesmo. Muito obrigado. Professor querido Newton Rossi, ele disse, linda mensagem, professor. Bom dia, professor José. Bom dia, Cris e equipe da Rádio Cidade. Abração. Abraço pro professor também. Um carinho especial, viu, professor? Um exemplo de pessoa, de homem e de professor também. Muito obrigado. Eva das Neves. Chegando, Eva. Eu vou abrir o microfone para Eva das Neves. Bom dia, Eva.
2: Bom dia, meu querido, seu José.
1: Opa, que legal.
2: Bom dia, Cris. Bom dia, Livelto. Bom dia, Marcelo, seu José. Queria desejar para o senhor um feliz Dia dos Pais, viu?
1: Obrigado.
2: Que Deus abençoe o senhor.
1: Muito obrigado.
2: Que dá muita saúde, muitas bênçãos, para o senhor ficar muitos e muitos tempo com a gente na rádio, que eu admiro e gosto muito do senhor, viu?
1: Ah, que bacana.
2: Feliz Dia dos Pais, seu José. Deus
1: obrigado,
2: abençoe,
1: viu?
2: O senhor.
1: Obrigado.
2: Feliz Dia dos Pais também para o marido da Cris. Bom dia, Cris. Feliz Dia dos Pais para o Elivelton, para o Marcelo. Eu não tenho o meu, mas estou desejando para vocês tudo de bom, viu? Que Deus abençoe o senhor.
1: Amém.
2: Que Deus abençoe a todos os pais, todos os nossos ouvintes, todos meus amigos. Feliz Dia dos Pais para vocês. Abraço da Eva das Neves. Por nome do sorteio, Sr. José, fica com Deus.
1: Amém, Eva. Obrigado pelas palavras. Obrigado. Sandra, agora é com você, Sandra. Bom dia, Sandra.
0: Bom dia, professor José Maganha, bom dia, Cris, Marcelo e a todos da Rádio Cidade FM, ouvintes e participantes. Desejo a todos vocês uma abençoada sexta-feira. Que Deus derrame chuva de bênção a cada um de vocês. E desde já, professor Maganha, desejo um feliz Dia dos Pais para o senhor, que é domingo. Que o senhor tenha um domingo abençoado junto com seus filhos. Abraço, fiquem com Deus. E se for possível, coloca meu nome no sorteio. Fiquem com Deus.
1: Coloco sim, Sandra. Obrigado, Sandra. Paulo Soares, bom dia, meus amigos. Bom dia, Paulão. Bom dia, trabalhando aí firme e forte. Isso é muito bacana. Creuza Polônio, bom dia, com alegria, amigos. Um feliz Dia dos Pais. Obrigado, Creuza. Abraço aí no Roberto também pelo Dia dos Pais. A Fabiana Silva, Luan Gabriel, Rayane Leão e Luna Fabiane. Muito obrigado, gente, muito obrigado. E tem muito mais, eu vou deixar aí para o outro bloco. E também quero mandar um abraço carinhoso para o seu Emílio de Campos. O seu Emílio ligou para mim hoje, logo de manhã. Um abraço, Emílio. Feliz Dia dos Pais. Abraço, Dona Amélia e toda a sua família. Quero mandar um abraço carinhoso também para o Dairton Antonizepe, o Batu. Batu, meu amigo, foi meu aluno, um grande homem. Também Marquinhos Finato, Marcos Finato, um abração para você, Marcos. Está nos ouvindo aí com carinho. Também o seu Lázaro Cardoso, Lázaro das Portas, está na audiência. Obrigado, seu Lázaro. Obrigado mesmo aí a todos. E a você que eu não falei o seu nome, sinta-se abraçado também, com muito carinho, pela minha gratidão de estar aqui junto com vocês. Isso para mim é um prazer enorme, viu, gente? É um compromisso e, sobretudo, é um prazer, porque eu faço isso com muito amor e carinho. Vamos nós, 9h29, vamos chamar o J Quest falando que, ei, medo, eu não te escuto mais, né? Então, vamos ouvir o Sol com o J Quest e depois, como sempre, o que eu gosto muito do Gustavo Mioto e da Ana Castela, falando da princesa. Mostra onde dói, que eu assopro e depois eu dou um beijo. Isso daqui é uma coisa muito antiga que a nossa mãe fazia. A minha mãe fazia isso também, meu pai também. Mostra onde dói, traz aqui, eu assopro e depois dou um beijo e passa. Então isso significa que em tudo, gente, está o amor, em tudo, qualquer que seja, o sorriso que você dá tem amor, o gesto que você faz tem amor. Então tudo, tudo existe a palavra e o carinho e o afeto que é o amor. Bom dia, gente, forte abraço para vocês.

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0: 9h44. Voltamos, minha gente, voltamos. Obrigado aí pela participação, obrigado pela audiência, obrigado por estar ligadinhos aqui, ligadinhas conosco nesta manhã gostosa de sexta-feira, dia 7 de agosto, hein? Olha, já estamos nos aproximando aí da metade do mês de agosto. Mas quero mandar um abraço carinhoso para Lidiane Michele Santos Bueno, que já ligou para nós, Ramon Rafael, o Marcos Antônio Bueno de Oliveira, Maria Josefa Santos Bueno de Oliveira, Aparecido Bueno Filho, Vera Céspede. Oi, Vera, bom dia. Benedita Brazuti, Ivanilde Biasotto, Juliana Coutinho. Também mandaram um abraço para o senhor Pedro e a Ofélia Sabino, estão na audiência. Obrigado, viu, Pedro? Obrigado, dona Ofélia. E o Ney Lemos de Azevedo, que é o Antônio Lemos de Azevedo, também na audiência. O Dairton Antonizepe Batu, também juntinho conosco. Muito obrigado, viu, gente? Muito obrigado aí pela companhia. E aqui temos mais participações aqui. Aparecida Fulan, muito obrigado, Aparecida. Mandou aí, tem uma ótima, uma boa sexta-feira. Eu faço aniversário domingo. Opa, Aparecida Fulan, parabéns, parabéns, felicidades. Deus abençoe. Isso é muito legal, viu? Muito bacana mesmo contemplar mais um ano de vida. Carlos Lazarim, bom dia, Carlos, tudo bem? Agora é sua vez. Bom dia, Carlão.
1: Bom dia, professor. Bom dia, Cris. Um ótimo programa para todos nós aí, todos os ouvintes e todos os participantes. Deus que abençoe todos nós e nossos familiares. Uma ótima sexta a todos. Fiquem todos com Deus. Abraço. É o Carlos Lazarim. Bom dia, Lourdes. Professor, queria desejar um parabéns, feliz dia dos pais para todos nós, todos os pais, viu? Deus abençoe a todos.
0: Obrigado, Carlos. Obrigado, Carlão. Um abraço aí para todos também da sua família. Márcia Alves, bom dia, professor Marcelo, Cris e todos da Rádio Cidade. Márcia Alves fez feliz programa. Obrigado, muito obrigado. Luane Rosseto, muito obrigado. Coloca nosso nome no sorteio. Isso, da dona Delfina, da Maitê, do Joãozinho. Obrigado, muito obrigado. Bel, que linda planta aqui. Uma flor muito bonita. Deus te abençoe. Lindo, lindo. Essa flor aqui deve ser flor de pêssego. Eu acho linda. E tem um passarinho na árvore também. Nê do Pastel, vamos lá, Nê. Bom dia, como vai?
2: Bom dia, professor. Um ótimo dia para o senhor. Feliz dia dos pais para o senhor. Que Deus abençoe com muita saúde, muita paz, muita alegria. Coloca nosso nome no sorteio, meu, do Lion, da Emily e do Maicon. Um belo dia para o senhor. Abraço.
0: Abraço, Nê. Muito obrigado, muito obrigado. Selma Cunha. Muito legal, olha, mandou uma rosa, que linda, em cima de uma xícara de café, mas o microfone agora é seu, Selma, bom dia.
3: Bom dia, professor José Maganha, bom dia, Cris, bom dia, Erivelto, todos aí da Rádio Cidade, um abraço bem apertado para todos, que Deus abençoe nosso final de semana. Coloca nosso nome no sorteio, Selma Cunha, Maiara Cunha e Ivanete Pacheco. E um bom dia para todos, que seja iluminado por Deus. Tudo de bom aí para vocês, viu? Muita linda essas músicas. E feliz dia dos pais, para quem tem pai. O meu não está aqui, mas como falou nas músicas aí, a gente tem que ver que ele está do outro lado, né? Está com Deus. E muito linda essas músicas. Parabéns, viu, professor?
0: Obrigado.
3: E feliz dia dos pais para o senhor e para todos os pais do mundo inteiro. Um abraço, ficam com Deus, tchau. Manda um alô pro Jardim Nova Barra.
0: Jardim Nova Barra, que beleza, viu? Aí vocês ficam falando essas palavras bonitas aí pra mim, gente. Entra cisco no meu olho, tá? Deixa eu já antecipar. Entra um cisco no meu olho, aí eu tenho que enxugar o olho. Mas tudo bem, faz parte. Isso tudo, onde a emoção toca, gente, é sinal de amor. Então, a emoção também é amor, tá certo? Obrigado, viu? Obrigado pelas palavras aí, Selma Cunha.

0: Muito obrigado. E com relação às músicas, é aquilo que eu falo, eu preparo com carinho as coisas que me tocam e que atinjam também, que possa atingir quem está ouvindo, certo? Mas muito obrigado mesmo, viu? É um prazer imenso estar aqui. Tereza, muito obrigado, Tereza, mandou aqui também uma linda mensagem, eu não sei o seu sobrenome, mas tudo bem, muito obrigado, viu? Mandou uma mensagem bonita, que a paz de Deus esteja com você nessa sexta-feira, com todos nós, viu Tereza, com todos nós. Aqui a Shirley Rodrigues e a Amanda também pediu para colocar o nome do sorteio, desejando bom dia, muito obrigado Shirley, muito obrigado mesmo. Aqui o rapaz está, esse... Lourdes Silva mandou um coração muito bonito. E agora, Lourdes, é a sua vez, o microfone é seu. Bom dia, Lourdes.
1: Bom dia, seu José. Bom dia, Cris. Bom dia, Marcelo. Bom dia, Livelto. Bom dia, Denise. Seu José, passando aqui para desejar um lindo e abençoado Dia dos Pais. Que Deus te proteja com muita saúde, que você continue sendo essa pessoa maravilhosa. E desejar os parabéns para todos os papais do mundo inteiro. Principalmente para o meu filho Jefferson Coelho. Coloco o nome dele no sorteio, seu José.
0: Muito bem.
1: E o meu também. E o da Ana Lu. E que Deus nos conceda uma linda e abençoada sexta-feira. Um abraço, seu José. Um abraço, Cris. Um abraço, Marcelo. Deus abençoe a tudo nós. E também, seu José, desejar um feliz dia dos pais para o Carlos, Carlão, que Deus dê muita saúde e paz, que ele continue sendo essa pessoa maravilhosa e que Deus abençoe muito ele e a família dele. Um abraço, Carlos. Deus abençoe.
0: Legal, muito bem, viu? E aí vai e continua entrando o cisco no olho, né? Mas muito bem. Fala em Deus, Deus é amor. Então tudo é ligado ao amor, tudo que vocês estão falando, tudo que nós falamos é sinônimo de amor, né? E como eu digo sempre no final do programa, que Deus é amor e a vida é bela. Muito bem, então agora Dona Jandira, é a sua vez, Dona Jandira, bom dia.
2: Bom dia, seu José, Sim. Bom dia, Marcelo, bom dia, Cris, bom dia a todos da Rádio Cidade, que Deus abençoe a todos. Seu José, coloca meu nome no sorteio. Jandira Santos e Nelson Santos.
0: Muito bem, nome colocado já. Cleide Olivato, como é que vai? Cleide, bom dia, professor. Um abençoado final de semana, feliz Dia dos Pais. Já não tenho o meu, mas desejo que meus filhos... Desejo aos meus filhos um feliz Dia dos Pais. Que beleza, colocou o coração, coração... É amor também. Muito bem, gente, estamos aqui, né, nessa emoção da antevéspera do Dia dos Pais e numa sexta-feira gostosa, eu não sei se está chovendo ou não, mas o fim de semana promete também uma redução na temperatura, então se proteja bem para que tudo dê certo, tá bom? 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Pois bem, 9 horas e 55 minutos. Eu vou tomar uma água e nós vamos ouvir 14 Bis cantando Caçador de Mim. Essa música também, eu falo, foi feita para mim. Por tanto amor, por tanta emoção, a vida me fez assim, do jeito que eu sou. E para você, por você, essa canção. E logo em seguida, uma bela canção em homenagem ao Dia dos Pais. Bom dia, gente. Um abração.

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1: Voltamos, minha gente, voltamos. É a nossa gratidão a você que está nos ouvindo. 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Lá no Bar do Bi também. O Bar do Bi está na audiência. Obrigado, Bi. Um abração para você. Feliz Dia dos Pais. Também a Tânia da Almeida. Ô, Tânia, tudo bem contigo? Tânia é nossa colega e trabalhou junto com a Shirley aí longos anos lá na escola Ângelo Domese. Rodrigo mandou aqui mensagem. E colocar o nome do sorteio, Márcio Rodrigo, Alessandra Esteca de Almeida, Miguel Esteca de Almeida, desejando boa semana. Coloca o nome do sorteio Dia dos Pais, Márcio Rodrigo de Almeida, da Coab de Garaçu-Tietê. Obrigado, Rodrigo, muito obrigado. Helena Simoncini Lopes, obrigado, dona Helena, um abraço para a senhora. Faça chuva ou faça sol, o importante é que hoje é sexta-feira. Obrigado, dona Heleninha, muito obrigado. Leonilde Joãozinho Venâncio, um abraço, amigos. Obrigado aí pela mensagem. Renato Fantinati, que legal. Oi, bom dia. Por acaso alguém está à procura de um passarinho com anilha de registro no pé direito, né? Na perninha direita do passarinho? Então, ele está avisando aqui o Renato Fantinati, se alguém está à procura de um passarinho com anilha de registro na perna direita do passarinho. Helena Negrelli, muito obrigado, dona Helena, obrigado pelo carinho, Deus abençoe a senhora também. Marino também, bom dia, professor. Marcelo, Cris, ótima sexta-feira para todos nós, coloca meu nome no sorteio. Marino Santos e Samuel Santos e mamãe Márcia, felizes os que são pais, mais felizes são os filhos que ainda têm seu pai. Feliz Dia dos Pais. Papai do céu, obrigado por tudo. Essa é a mensagem do Marino Santos. Obrigado, Marino. Obrigado pela mensagem também. Muito bem, vamos aqui do outro lado. Olha quanta gente. Vanilda Camargo, muito obrigado, Vanilda. Pediu para colocar o nome no sorteio dela, do esposo, Márcio, dos filhos Gabriel e Gabriela. Muito bem, mais uma participação aqui. Deixa eu ver, Mirelle, Marcela, Matheus, Marcelo, Maria e Gentil Furtado, família Furtado, muito obrigado. Chegando aqui mais uma participação, vamos abrir o microfone e desejar bom dia.
0: Bom dia, Cris. Bom dia, seu Zé. Bom dia a todos vocês da rádio. Bom dia a todos os ouvintes. Um feliz Dia dos Pais para o senhor, seu Zé, e para todos os pais ouvintes.
1: Obrigado.
0: Um abraço, Iracilda Soares.
1: Ah, muito bem. Muito obrigado pelo carinho, viu? Pela lembrança. Ivanete Pacheco também mandou uma mensagem, um cartão aqui de sexta-feira. Cláudia Luiz, muito obrigado, Cláudia. Juliana Luiz, Cláudia Luiz, Ana Alice Luiz, Alina Caldeira Santos, Ayrton Luiz e Dorival Luiz. Muito bem, muito obrigado. Chegou aqui o seu Lázaro das Portas. E agora é sua vez, seu Lázaro. Bom dia.
2: Bom dia, José Maganha. Feliz Dia dos Pais para todos os pais, né? E coloco o nome meu no sorteio. E no Dia dos Pais, quem faz aniversário é a minha neta, a Luara Nakibar.
1: Olha
2: Completa
1: aí.
2: 7 aninhos.
1: Olha que beleza. Parabéns, Aluara.
2: Zé, aqui de manhã, aqui só vento, só folha para rua, viu?
1: Olha
2: Deu uns
1: aí.
2: pingos. Estou esperando chover para encher uma caixa dessa de 5 mil litros, ela já está vazia. A outra de 5 mil tem um pouco d'água.
1: Olha que
2: Agora,
1: beleza.
2: quando chove, enche as duas. Se chover bastante, né?
1: Que bacana, viu? E aí ele falou que só deu uns pinguinhos de chuva e me fez lembrar de uma mensagem que diz assim: enquanto caía, um pingo de chuva refletiu. Que me importa que estou deixando o céu, mas vou fertilizar a terra. Lindo, né? Muito bonito. Obrigado, seu Lázaro. Muito obrigado. Dona Emília, muito obrigado, Dona Emília. Deus nunca se atrasa, ele age no tempo certo. Realmente, Deus é maravilhoso. Eva das Neves, muito obrigado, Eva. Muito obrigado. Ela fez aqui, deixa eu ver. Ela mandou que horas? Vamos ver aqui, Eva. Vamos ver aqui a sua mensagem.
3: Bom dia, meu querido seu José.
1: Bom dia.
3: Bom dia, Cris. Bom dia, Livelto. Bom dia, Marcelo. Seu José, queria
1: Oi.
3: desejar para o senhor um feliz dia dos pais, viu? Que Deus abençoe o senhor. Que dá muita saúde, muitas bênçãos, para o senhor ficar muitos e muitos tempos com a gente na rádio, que eu admiro e gosto muito do senhor, viu?
1: Que
3: Feliz Dia dos
1: bacana.
3: Pais, seu José. Deus abençoe o
1: Obrigado.
3: senhor. Feliz Dia dos Pais também para o marido da Cris. Bom dia, Cris. Feliz Dia dos Pais para o Elivelton, para o Marcelo. Eu não tenho o meu, mas estou desejando para vocês tudo de bom, viu? Que Deus abençoe o senhor. Que Deus abençoe a todos os pais, todos os nossos ouvintes, todos meus amigos. Feliz Dia dos Pais para vocês. Abraço da Eva das Neves. Pô nome no sorteio, seu José. Fica com Deus.
1: Amém, amém. É que eu repeti a sua fala, porque depois veio um coraçãozinho e umas carinhas com choro e duas flores. Eu falei, será que eu não coloquei? Mas já entendi a mensagem aqui da carinha e das flores. É o amor. Tudo isso é o amor. Muito bem, mais duas participações. Bom dia.
4: Bom dia para todos vocês da rádio. Que Deus abençoe o dia de vocês. Uma boa sexta-feira. Bom final de semana para todos vocês da rádio. Que Deus abençoe. Fique com Deus.
5: Bom dia, seu Zé. Bom dia, Cris.
1: Vicente
5: Bom dia,
1: Oliveira.
5: Orivelto. Bom dia, Marcela, que não está aí. Mamãe, ela está por aí. Deus abençoe a todos vocês aí. Escreve meu nome aí, seu Zé, Vicente Ribeiro. Tenha um
1: Isso.
5: bom dia, bom fim de semana para vocês aí. Deus abençoe a todos aí.
1: Obrigado, igualmente, muito obrigado. Mais uma participação, bom dia. Você poder anunciar aí na rádio. Ah, tá. Uma pessoa perdeu um molho de chave num cordão roxo perto da UPA. Olha, gente, então uma pessoa perdeu um molho de chave com um cordão roxo perto da UPA. UPA, desculpa. Quem achar, pode deixar aqui na rádio e tem o telefone também. É melhor deixar aqui no rádio, viu, gente? É a Pati Moreira quem está pedindo. Obrigado, Pati, por ter colocado aqui. A gente vai anunciando. Então, um molho de chave com um cordão roxo perto da UPA. Alguém encontrou, gente? Traz aqui na rádio, faz favor, tá bom? Agora aqui a dona Lourdes Sartorelli, mandando um abraço para a gente, muito obrigado. Toca aquela música, eu acho que ela... A Casa Alugada, né? Ah, já toquei logo no começo, aí eu toquei. Ela é muito linda, ah, realmente é bacana. É de um cantor angolano. Feliz Dia dos Pais para mim, para todo o time aqui da Rádio Cidade, que é papai. É a dona Lourdes Sartorelli. Obrigado, dona Lourdes. Muito obrigado. Aqui também mais uma mensagem linda. Feliz Dia dos Pais a todos os pais. Tenham a todos um maravilhoso dia cheio de bênção. Coloco o nome do sorteio. É a Josiane Silva. Muito obrigado, gente. Muito obrigado mesmo. Também mandando um abraço carinhoso para dona Terezinha Souza, lá em Barra Bonita, na rua Marta Maria. Marta Maria, em Barra Bonita, dona Terezinha Souza, um forte abraço para a senhora e obrigado pela audiência. Então vamos lá, gente, mais um bloco musical, 10 horas e 18 minutos, Legião Urbana cantando Tempo Perdido e depois Engenheiros do Havaí, Perfeita Simetria. Para você, por você, o meu carinho e o meu forte abraço, ou um abraço forte para te dar sorte. Bom dia.

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3: Oba! Homem-Aranha, um novo dia, está fazendo sucesso em quase todo o planeta. O filme já é a maior estreia doméstica e global da história da Sony Pictures. E no mercado internacional, o filme quebrou recordes de abertura em pelo menos 12 mercados, incluindo o Brasil, Índia, França, Espanha e Colômbia. E o novo filme do super-herói também tem a segunda maior abertura global da história, atrás apenas de Vingadores Ultimato.
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4: Você sabia que o seu cão tem mais chances de falecer devido a um câncer do que você? Pois é, pelo menos é o que diz aí um estudo da Universidade da Carolina do Norte, nos Estados Unidos, que revelou que um cãozinho tem 10 vezes mais possibilidade de desenvolver um tumor do que uma pessoa. Infelizmente, essa enfermidade está presente tanto em humanos quanto nos pets. Inclusive, de acordo com os estudos, essa é a principal causa de morte canina. A explicação disso, por incrível que pareça, é positiva. Graças ao avanço da tecnologia e da ciência, os cães estão vivendo muito mais. Uma pesquisa feita pelo Hospital Veterinário Sena Madureira, em São Paulo, mostrou que a expectativa de vida dos cães dobrou nas últimas décadas. E quanto mais idosos, mais propensos eles estão a doenças.
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Voltamos, minha gente, voltamos, 10 horas 33 minutos, olha aí que horário bonito, hein? 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Daqui a pouco eu vou terminar o programa, eu vou passar lá, ver se tem o queijinho, né, para eu levar para os meus netos, que hoje é dia de ir lá em Itapeva. 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Mandando um abraço aqui no meu Facebook, a Carmelinda Moraes mandou um alô para mim, o Carlos Silva, o Zé Roia, de Jaur, Maria Helena Viana, também a Sandra Foliene, pelo meu Face, tem mais aqui no meu Face, deixa eu pegar aqui para falar para vocês quem está ligadinho conosco aqui através do meu Facebook. Lembrando que logo mais temos os brindes, viu, gente? Temos os brindes aqui, maravilhosos. A professora Marlene Búfalo, obrigado, professora. A Keila Maganha Capelaço, minha sobrinha. O Manuel Carlos Pires Barbosa, Mané Carrinho. Maria José Biega Costa, lá em Barra Bonita. A Elisângela e o Xande Fadoni, da Casa dos Aviamentos. Opa, mas que time legal. Opa, mais um. Aqui o Sócrates, a Alessandra, a Bianca e o Murilo, a Roberta Fernanda Gonçalves, minha sobrinha, a Rosinha Mazzolini, a Márcia Alexandrini, a Dona Ângela Matiasi, o Alessandro Vicente. Ô Alessandro, um abração para você, Alessandro. Daqui a pouco tem o bloco de rock and roll, hoje vai ser nacional, viu? Vai ser nacional. Também, olha aqui conosco o Marcelo Marinello e a Luciana Marinello e o Kaique Marinello, a Silvana Aparecida Bizarro da Silva, professora querida Janete Zola, professora querida Salete Fuim e a mamãe, a Luísa Fuim, minha prima, também a Sandra Casamassimo, obrigado Sandra, a Rosa Tomazete Viega, a Thelma Capa. Que beleza, gente. Olha, o time vai aumentando, hein?
o time vai aumentando. Que legal mesmo. Fico feliz com a sua participação. E nós estamos aqui 10 horas e 38 minutos. Agora vamos lá, curtir um rock and roll aqui no Bom Dia Cidade. Hoje o nosso rock vai ser nacional. Rita Lee, temos Raul Seixas e Capital Inicial. Pra você, por você, com você. Um abraço forte pra te dar sorte. Bom dia, gente.

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5: Oba! O rapper A$AP Rocky, numa entrevista para Jason Lee, revelou que a companheira Rihanna está trabalhando num novo álbum. Ela está no estúdio agora. É, contei. Desculpa, amor. Lembrando que o último álbum da cantora Antsy foi lançado há uma década.
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1: 10:55, final do programa, minha gente, final do programa. Quero mandar um abraço para dona Joana das Neves. Obrigado, dona Joana, não deu para ver a sua mensagem, mas muito obrigado. Emanuele Vaz da Silva também, obrigado, viu? O papai, homenagear o papai, Luciano Vaz, muito obrigado. Também aqui pro meu querido Rogério Aparecido Antônio, como é que vai, Rogério? Um abração para você, para toda a família. Reginaldo Maguila, um abraço para você, feliz Dia dos Pais. Abraço para Patrícia, para Davi, para Maria Júlia. Também para dona Leninha e seu Laurindo, meus queridos amigos. Um abraço, dona Leninha. Seu Laurindo, feliz Dia dos Pais, tudo de bom para o senhor. Felicidades aí para toda a família linda. Um abração. Não vai dar para colocar a mensagem pelo tempo, viu? Mas muito obrigado mesmo. Vamos ao sorteio que hoje é especial, especial Dia dos Pais, especial para todos nós, né? Para todos os pais, os avós, enfim, para todos, gente. Parabéns a todos e brindes. Primeiro, Marmitex do restaurante Cheiro Verde, Josiane Silva. Josiane, venha buscar, já está aqui o seu cupom para você retirar o seu Marmitex. Segundo Marmitex de hoje, para o senhor Emílio de Campos. Ô, seu Emílio, para o senhor o Marmitex, venha buscar. Para a Aguarapizza com refrigerante PET de 2 litros, foi para Marcos Antônio. Marcos Antônio, você que ligou para nós, venha buscar o seu Vale Pizza. Os prêmios especiais Dia dos Pais. O cinto, um cinto de couro, de duas faces. Quem ganhou foi o Dairton Antônio Izepe, o Batu. Olha aí, Batu, venha buscar o seu cinto, está aqui embrulhado, muito bonito. As toalhas, é uma toalha de banho, uma toalha de rosto, para o papai Aparecido Bueno Filho. Olha aí, Aparecido Bueno Filho ganhou as duas toalhas do Bom Dia Cidade. O cinto, o Dairton Antônio Zeppe ganhou o cinto. E o barbeador, gente, o barbeador elétrico, tem que recarregar, tem as instruções, tudo, para Ramon Rafael. Ramon Rafael, venha buscar aqui o seu brinde com a Cris, tudo direitinho, se apresente aqui na rádio. Gente, muito obrigado, obrigado por o carinho, obrigado por estarmos juntos todas as sextas-feiras, nesse momento sublime para mim e para fazer o melhor por vocês. Lembrando sempre, Deus é amor, a vida é bela e nós terminamos com o rei. O rei fazendo uma pergunta que todos nós gostaríamos e queremos fazer. Como vai você? Tchau, pessoal. Bom fim de semana. Feliz Dia dos Pais. Deus abençoe a todos.

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1: E você vai marcando aqui na cidade, 11 horas, 6 minutos. Um abraço a todos, um bom dia. Nós estamos chegando e a partir de agora, informando, está começando o nosso Repórter Cidade desta sexta-feira, dia 7 de agosto, abraçando carinhosamente os amigos e amigas pela companhia, pela sintonia. Vamos então com os nossos destaques, as notícias deste 7 de agosto que você vai tomar conhecimento a partir de agora. Eu e a Cris, hoje sexta-feira, bom dia Cris, um abraço. Gente, eu começo aqui com comunicados da funerária Piso. Tivemos sepultamento agora na manhã de hoje, 74 anos, senhor José Rubens de Almeida. José Rubens faleceu em Barra Bonita, velório em Barra Bonita. Sepultamento aconteceu agora há pouco aqui por Igaraçu, cemitério São João Batista. 74 anos, senhor José Rubens de Almeida. Faleceu em Barra Bonita aos 83 anos o senhor Manuel Gonçalves Estevo. Sepultamento hoje, 5 da tarde, cemitério Jardim da Paz. Manuel Gonçalves Estevo, 83 anos. Tivemos aqui falecimento por Igaraçu do Tietê aos 72 anos do senhor Sérgio Damasceno. Falecimento aqui por Igaraçu. Velório está acontecendo aqui em Igaraçu. E o corpo seguirá para o crematório de Jaú, às 5 horas da tarde. Senhor Sérgio Damasceno, 72 anos, que faleceu por Igaraçu. As três informações são da funerária Piso. Gente, hoje é sexta-feira, o comércio de Igaraçu e da Barra, portas abertas até às 9 da noite, hein? Até às 21 horas. Vamos de polícia? Na abertura sempre tem o Matiase com as ocorrências da polícia. Chega mais, Matias, e bom dia.
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2: Bom dia, Bivelto. Bom dia, Cris. Bom dia a todos da Cidade FM. Mais uma vez, um grande abraço. Bom dia. A gente chega com as informações da polícia nas últimas 24 horas. Duas ocorrências registradas, uma por Igaraçu, uma em Barra Bonita. 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Notícias da polícia. Nós tivemos um furto registrado aos 26 minutos do dia 6, na rua Antônio Benedito de Múzio. Um furto, por volta dos 52 minutos da madrugada. A equipe policial foi acionada via Copom para averiguar uma ocorrência de furto em andamento em um supermercado, onde, segundo as informações, o autor estaria no interior do estabelecimento. Chegando no local, a equipe constatou que as portas de acesso estavam destrancadas, porém, sem sinais de arrombamento. foi realizada vistoria e varredura no interior do mercado, contudo, nenhum indivíduo foi localizado. Em contato com a proprietária, esta informou a subtração de um aparelho celular corporativo da marca Samsung, também um isqueiro, ainda um pacote de esponja de aço bombril. A vítima disponibilizou as imagens do sistema de monitoramento interno do mercado, permitindo assim a identificação das características físicas e também das vestimentas do autor do furto. De posse dessas informações, a equipe iniciou o patrulhamento com vistas ao infrator, logrando êxito em abordar o indivíduo com as mesmas características. O suspeito foi identificado, foi abordado. Durante a busca pessoal, foram localizados em seu bolso um isqueiro e um pacote de esponja de aço bombril. Ao ser questionado, o abordado confessou espontaneamente a prática do furto e declarou ter trocado o aparelho celular por entorpecentes em um ponto de tráfico de drogas, uma biqueira, localizado no bairro Vila, no município de Igaraçu do Tietê. Diante dos fatos, dado voz de prisão em flagrante ao autor, né? Sendo este encaminhado à CPJ de Jaú, onde lá a unidade de polícia judiciária, o delegado plantonista tomou ciência dos fatos, determinou o registro do boletim de ocorrência da Polícia Civil para apuração via inquérito policial, liberando o autor ao término dos procedimentos de praxe. Ainda nós tivemos, por Igaraçu, dano material, Rua Nossa Senhora de Fátima, às 13h16, onde durante patrulhamento, a equipe policial foi acionada para atendimento de uma ocorrência de dano material no cruzamento da Rua Nossa Senhora de Fátima com a Rua Fernando Jatobá. No local, ficou apurado que o condutor de um caminhão transitava pela Rua Nossa Senhora de Fátima e, ao convergir à direita para acessar a Rua Fernando Jatobá, sentido bairro, em razão da existência de veículos estacionados nas proximidades das esquinas, realizou a manobra sem perceber a existência de cabos aéreos sobre a via, não sendo possível identificar, no momento dos fatos, se pertencentes à rede elétrica municipal ou pela rede de telecomunicações. Em decorrência da manobra, o veículo enroscou nos referidos cabos, ocasionando o seu rompimento. E resultou também no deslocamento e dano de um refrigerador expositor fixado à parede externa de uma quitanda situada no cruzamento das vias. No local, foi preservado pela Guarda Patrimonial do município até a adoção das providências pertinentes, sendo as partes devidamente orientadas quanto às medidas legais cabíveis. Não houve registro de vítimas, apenas danos materiais. Foi identificado a Delegacia de Polícia Civil de Igaraçu Tietê, onde lá a autoridade de plantão ciente deliberou pela Resolução 57, ou seja, as vítimas apresentarem-se posteriormente na delegacia para o registro do boletim de ocorrência junto à Polícia Civil. Tá aí as informações da polícia, lembrando que também falamos em nome da Johnny Auto Center. 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Forte abraço, Erivelto, Bom dia a você, bom dia a Cris, a todos da Cidade FM. Amanhã estamos aí, sábado, Cantinho Sertanejo, 5 da tarde. Domingão, 10 da manhã, tem Domingo Alegre. Em mais um final de semana pela Cidade FM, pela 87.9. Um grande abraço a todos. A reportagem, mais uma vez, é do Matias.
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1: Obrigado a Matias pelas informações aqui nesse primeiro bloco com a polícia, e temos também no primeiro bloco as loterias de ontem à noite. A Mega Sena, concurso 3.041, 16, 21, 24, 31, 43 e 54. Ninguém fez a Sena. Quem fez a Quina ganhou 52.800. Quem fez a Quadra ganhou R$ 1.110. A Quadra teve 3 ganhadores da barra. A Mega paga domingo 165 milhões. Loto Fácil, concurso 3.755. 0304, 0507, 0809, 1112, 1618, 20, 22, 23, 24 e fechando com 25. Duas apostas com 15 dezenas para cada uma, 2 milhões. Uma aposta simples de Ipanema em Minas e um bolão com 40 de Jacareí aqui em São Paulo. Aquina concurso 7.085, 0814, 4958 e para fechar os 78, um apostador acertou Aquina e ganhou 10 milhões. Uma aposta simples de Betim em Minas Gerais. Time Mania. Concurso 2.425, 08, 22, 41, 52, 60, 62 e para fechar o 67. Ninguém acertou 7 dezenas e ninguém acertou 6 dezenas. A Time Mania paga domingo 7 milhões e 200. Dia de sorte, concurso 1.265, 0104, 0611, 12, 14 e para fechar o 18, acumulou. Confira agora sorteios de hoje à noite. Loto Fácil paga 2 milhões, Aquina 600 mil, Loto Mania 8 milhões, Dupla Sena 750 mil, Dia de Sorte 300 mil e o Super 7 4 milhões e 900. Está aí, portanto, as nossas loterias. Outros destaques neste nosso bloco local. Olha aqui, gente. Hoje temos festa em Barra Bonita, hein? Começa hoje, amanhã e domingo, quando o Monumento Rota Biker completa o seu primeiro ano ali na Praça Belmonte, na Orla Turística. A entrada é grátis e esse evento conta com diversas bandas de rock. A toda a população, o evento é aberto, certo? Está aí o primeiro aniversário do Monumento Rota Biker, e que tem caráter solidário, hein? É, com recursos revertidos para a Casa de Amparo, a criança e o adolescente de Barra Bonita, com o apoio da Prefeitura. Então é hoje, amanhã e domingo está dado o recado. Agosto Lilás, neste mês de agosto, mês de conscientização pelo fim da violência contra a mulher. Teremos hoje uma importante roda de conversa que acontece a partir das 7 horas da noite lá na Avenida Pedro Meto, 1570. Com a atuação da Roberta Mucari Pazian, advogada, Lilian Mendes, fundadora do Arroba Mais Norte, a Regina Matiasi, psicóloga e orientadora, e a Valdete Cândido, palestrante e mentora. Hoje, portanto, lá na Pedro Meto, 1570, certo? A entrada solidária, um alimento não perecível. Muito bem, muito bem. Tem um comunicado aqui, gente, da Casa da Sopa de Barra Bonita, que é uma entidade mantida pelo Grupo Espírita Bezerra de Menezes. Vamos ter aqui uma tarde toda ela especial, um chá beneficente, que acontece não domingo agora, no outro dia 16, às 14h, lá no Salão da Maçonaria Estrela da Barra, na Rua Nicola Martins, 55, próxima à delegacia. Vamos voltar a falar sobre esse assunto. Gente, aí hoje tem a... Já está acontecendo, inclusive, agora. Já daqui a pouquinho começa a retirada, né? A galinhada do Hospital e Maternidade São José. galinhada acompanhada de mix de batatas assadas, salada de folhas e a sobremesa com arroz doce. A partir das 11h30 agora começa a retirada, tá certo? Qualquer dúvida, informação, 3604-7115. 3604-7115. Tá certo? Muito bem. Vamos com outros destaques nesse bloco. Primeiro, né? Na última terça-feira, no auditório do Centro Cultural Célio Stangerlin,

0: abordou questões ambientais do município, como arborização urbana, coleta do lixo doméstico, coleta de resíduos sólidos e a coleta seletiva, entre outros temas. Selecionado em edital da Raízen e com apoio da Prefeitura da Barra, o projeto Raízes que Transformam atende estudantes do 8º e 9º ano de escolas públicas e privadas de Barra Bonita. A iniciativa oferece uma jornada de 4 meses com aulas semanais, baseadas em oficinas participativas, mentorias e vivências práticas. Está feito o registro. Gente, domingo agora, presente para os pais, hein? Lá na Orla Turística de Barra Bonita. É o primeiro Sabor e Tradição, a partir das 9 da manhã. Além da Feira Regional de Artesanato, teremos uma completa praça de alimentação, com pratos preparados por empreendedores locais. E temos, por exemplo, gente, algumas opções de cardápio. Arroz carreteiro, comida caipira no disco de arado, espetinhos com arroz e vinagrete, lanche e marmita de costela, pizzas artesanais assadas na hora, inteira ou em fatia, marmitas fitness, salgados, tortas e lanches naturais. De doces, sobremesas, tortas, brigadeiros, doces, bolo, chocolate, pães artesanais, biscoito, bolacha, bala de coco, bolo no pote, pipoca gourmet, geleia zero açúcar. Temos aqui shows musicais também domingo, gente. 9:30 da manhã, o cantor Felipe Reis. Às 14:30, um show com a banda acústica SC. Primeiro Sabor e Tradição, hein? Domingo, dia 9, depois da manhã, das 9 da manhã às 5 da tarde. Ali na Praça do Teleférico, certo? Mais ainda, amanhã a Barra recebe o Cine Solarzinho, o primeiro cinema itinerante movido a energia solar do Brasil. Programação é grátis, hein? Lá na Praça de Skate, no Sonho Nosso, 5 da tarde amanhã, visitação ao Furgão, 18 horas tem curtas metragens, 18:30 exibição do Divertidamente Parte 2. Se chover, vai ser no ginásio da Associação Legionário de Cristo. Entrada grátis, tá certo? Né? Além do cinema, o público poderá aproveitar para pegar sua pipoquinha, que é de graça, e conhecer o Furgão do Cine Solarzinho, que é uma estação itinerante de ciência, arte e tecnologia. A realização da Lei Rouanet, com apoio da Aurem Energia, Prefeitura da Barra, através da Educação e Cultura, e a realização é da Brazucá Produções, que é do Ministério da Cultura. Certo? E paralelo a isso, gente, do mesmo assunto ainda, alunos do 3º e 4º ano da Escola Fernando Costa participaram ontem da Oficinema, uma oficina de animação realizada de forma remota que uniu educação, sustentabilidade e linguagem audiovisual. Viabilizada pela Lei Rouanet, com patrocínio da Aurem Energia, o projeto apresentou conceitos e técnicas base, permitindo que os estudantes participassem das etapas da produção audiovisual por meio de ferramentas digitais de fácil utilização. Está feito o registro. Gente, amanhã cedo no programa da Denise, no Rádio Mulher, todo sábado pela manhã, a Associação dos Autistas aqui de Garaçu vai se fazer presente com a Juliana. Ela vai falar, inclusive, do roubo que aconteceu na associação, o que levaram, o que levaram e o que estão precisando. Então, eu já fiz convite para você ficar sintonizado aqui e ver se vocês podem dar uma colaboração, de qualquer maneira. Amanhã, portanto, a partir de 8:30 da manhã. Certo? Muito bem, muito bem. Gente, nós temos os dois cursos que vão começar agora em Barra Bonita na semana que vem. É o curso de Programação e Inteligência Artificial Generativa no CVT da Prefeitura da Barra. Esse curso começa na terça-feira agora e vai até o dia 17 de setembro. Lá mesmo no CVT, aulas à noite. Terça, quinta e sexta, 18:30. Idade mínima 18 anos e ter ensino fundamental completo. Paralelo a isso, teremos também no mesmo local curso grátis de Microsoft Office, Word, Excel e PowerPoint. Também no CVT, tá certo? Esse curso começa na segunda-feira, agora dia 10. Esse é mais longo, hein? Começa agora segunda-feira e vai até dia 5 de outubro, lá no CBT. Aula à noite também, 18h30, segunda, quarta e sexta. No mínimo 14 anos a idade e ter o ensino fundamental completo. Certo? Muito bem, muito bem. Ainda dou aquele recado aqui da paróquia de Santo Antônio, onde a Secretaria Paroquial da Santo Antônio, aqui neste mês de agosto, atenderá somente, está atendendo só no período da manhã, das 8 às 11h30, de segunda a sexta e de sábado das 8 ao meio-dia. Tá certo? Muito bem, muito bem, muito bem. Temos aqui o mais detalhes aqui, aquele, a volta do... mais um encontro de Carlos, o 33º encontro de amigo do Carlos Antigo de Barra Bonita, não domingo agora, no outro dia 16, lá na Praça Doutor Tatinha, conhecida praça do museu, né? Conhecida praça do museu, tá? O que que eu tenho mais aqui? É importante aqui também, o detalhe é o seguinte, mais uma vez avisando, gente, a partir de hoje tem festa, hein? É muito rock. É o primeiro ano com muito rock da comemoração do Monumento Rota Biker lá na Barra. Hoje, ali na Praça Belmonte, tudo entrada ali grátis, né? Tá mais uma vez dado o recado para aqui. Né? Muito bem, muito bem, muito bem. Tá aí, portanto. Gente, e o detalhe é o seguinte. Inscrições para o auxílio transporte em Barra Bonita de estudantes que vão estudar fora agora no segundo semestre. Segunda-feira é o último dia, hein? Segunda-feira é o último dia, dia 10, hein? É, não vai deixar, não vai deixar aqui. Segunda-feira é o último dia, certo? Muito bem, muito bem. Temos aí, portanto, né, os nossos destaques aqui neste nosso primeiro bloco. Primeiro bloco e desse nosso repórter, o repórter Cidade, que traz agora o quê? O cardápio. O cardápio do Reviver para esta sexta-feira. Vamos conferindo aí. Arroz branco, opções de troca, arroz branco à primavera, espaguete ao molho pomodoro, feijão carioca, opções de troca, feijão branco com bacon, espaguete ao molho pomodoro. Filé de frango grelhado. Opções de troca, peixe cação ao molho, lagarto ao molho madeira com, né, lombo suíno. Olha que beleza. Acompanhamento, dois tipos, gente. Calabresa acebolada, abobrinha refogada, moela de frango ao molho, ovo frito, salsicha ao molho ou farofa, você escolhe. Certo? E eu vou tacar hoje de filé de frango grelhado. Cris, você escolhe o seu prato, tá? 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Você pega na hora lá ou recebe em casa, você que escolhe. Tá certo? Aí fica ao seu critério. Ao seu critério, tá? Vamos aqui, então, mandar um abraço aqui pros amigos e amigas, né? A Sandra Foliani, Lourdes Melo, a Carmen Jacobs, feliz dia dos pais para todos, obrigado. Carmen Jacobs, valeu. Zé Périco, Maria Helena Viana, a Rita Parra, bom dia, Rita. Ótimo fim de semana para você também. Renata Bergamin, a Carmen, Áurea Costa Sena, José Geraldo Rodrigues, Juliane Kleber, Edna Cruz, Zé Silva, Daniel Wilson Faria, Elizabeth Guimarães, Célia Regina, Paula Arruda, a Virgínia Sestari Marçom, lá de Portugal. A Virgínia Tur e o Emílio Tur. E vai pra lá e vem pra cá. É 6 meses aqui, 6 lá. Isso que é vida boa, não? Que beleza, não? Um abraço, Virgínia, Emílio Grilo, lá em Portugal. Um bom final de semana pra vocês também, tá? Deve estar calor aí, não? Aí na Itália, em Portugal, Alemanha, França, a coisa tá brava. Até na Coreia. Bom, até aqui na América do Sul, não sou aqui no Chile, no deserto de Atacama. Lembra que deu uma notícia outro dia? O que chove em 4 anos, chove em 4 dias. Tá tudo complicado o mundo. Incêndio aqui, calor lá, tá tudo complicado. Um abração mais uma vez para Virgínia Emílio Grilo, lá de Portugal. Silvia Cifrade, Maria Melo, Helena Negrelli, parabéns pelo Dia dos Pais. Cláudio Leandrini, um abração, bom final de semana. Muito bem, muito bem. 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Certo? Muito bem, muito bem. Olha aí. 11h33, Cris, vamos tomar uma aguinha? A gente volta já, já.
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1: Vamos nessa então, gente. Vamos com mais um bloco agora. Vamos dar uma volta aqui pela nossa região. Uma pessoa morreu após se envolver em um acidente na Raposo Tavares na madrugada de hoje em Ourinhos. Segundo informações da Artesp, o motorista do carro seguia sentido interior capital quando perdeu o controle e bateu num poste. Com impacto, o poste caiu sobre o veículo. O motorista morreu ainda no local. A identidade dele não foi divulgada, hein? Não foi divulgada até agora. Foi na manhã de hoje, tá? Muito bem, muito bem, muito bem. É. Investigado por trazer canetas emagrecedoras do Paraguai, é preso em operação da Civil. A empresa não tem vínculo com o caso, tanto é que o ônibus já foi liberado. Um homem foi investigado por importar ilegalmente canetas emagrecedoras e foi preso pela Civil na manhã de hoje, logo após retornar de uma excursão ao Paraguai. A abordagem aconteceu no momento em que um ônibus chegou e os passageiros desembarcaram no fim do primeiro ponto de parada em Itapuí. De acordo com as informações apuradas, policiais aguardavam a chegada do coletivo para cumprir a ação. Após a prisão do suspeito, toda a bagagem dos demais passageiros também passou por fiscalização. Nenhum outro material irregular foi encontrado. Apenas os produtos que estavam com o homem foram apreendidos durante a operação. As chamadas canetas emagrecedoras são medicamentos de uso controlado. Todo mundo sabe disso. O pior é quem compra. Esse é o detalhe. O pior é quem compra. Agora, quanto a ele na cadeia, ele vai fazer um BO, né? É, e vamos ver se ele vai ficar preso. Uma idosa foi resgatada pela equipe do Corpo de Bombeiros de Tupã, da Defesa Civil, e por voluntários após um incêndio que atingiu a casa dela ontem à noite. De acordo com bombeiros, a idosa estava sozinha em casa quando o fogo começou. Moradores que estavam perto arrombaram a porta e conseguiram resgatar a vítima antes que as chamas se espalhassem. Ela teve queimadura de segundo grau e foi levada ao pronto-socorro. Bombeiros controlaram o incêndio e fizeram isolamento. Não se tem mais detalhes desta ocorrência. Certo? Jaú em alerta. Mega operação da Civil termina com mais de 20 presos. A grande operação da Civil movimentou Jaú ontem. Colocou dezenas de equipes nas ruas. A operação, batizada de Playground, reuniu cerca de 200 policiais civis e contou com apoio até do helicóptero Pelicano, do Serviço Aerotático. Ao todo, cumpriram 55 mandados de busca e apreensão em diferentes pontos de Jaú. O resultado parcial chamou a atenção. Mais de 20 pessoas foram presas em flagrante. Entre os materiais apreendidos, uma submetralhadora, armas de fogo, drogas, dinheiro, celulares, além de 4 carros e 5 motocicletas. Todo o material foi recolhido. Segundo a Civil, a investigação começou aproximadamente 7 meses após a identificação de uma movimentação ligado ao tráfico de drogas em uma praça lá no Jardim Orlando Mito. As apurações apuraram ainda uma possível estrutura financeira ligada a um grupo investigado. A Polícia Civil deve divulgar ainda hoje o balanço oficial da operação. A manhã de ontem foi marcada por mais um caso de violência doméstica que terminou com a prisão em flagrante do agressor em Itapuí. A ocorrência mobilizou a equipe da Polícia Militar, depois de uma denúncia anônima informando que uma mulher gritava por socorro em plena via pública, enquanto carregava nos braços um bebê de apenas 22 dias de vida. De acordo com o delegado, Dr. Aldo, os policiais foram acionados pelo Copom e, ao chegarem ao local, encontraram a vítima bastante abalada. Ela contou que havia acabado de ser agredida pelo companheiro dentro de casa, após questioná-lo sobre o motivo de ele não ter ido trabalhar. Segundo o depoimento da mulher ao delegado, o homem passou a dar socos contra o seu rosto e braço, mesmo ela estando com o recém-nascido no colo. Durante o ataque, o agressor ainda teria tomado o celular da vítima, arremessando o aparelho no chão, destruindo. Após a denúncia, policiais entraram na casa e localizaram o suspeito. Ele negou ter cometido as agressões. No entanto, a mulher apresentava lesões visíveis no braço. O homem também possuía escoriações. Ele foi recolhido. Gente, Polícia Civil prende suspeito de 5 roubos em farmácias em Bauru, hein? É, foi preso ontem, 23 anos. O nome foi divulgado, meu medo. Os crimes tiveram como alvos drogarias localizadas no Jardim Ouro Verde e Jardim Estoril. Né? Investigações conduzidas pela DIG, com análise em imagens, né, de estabelecimento, levaram à identificação do autor. Teve a prisão preventiva decretada. Durante a análise das imagens, os investigadores constataram que o suspeito demonstrava conhecimento detalhado da estrutura e a rotina das farmácias. Outro aspecto que chamou a atenção foi o fato de que o praticante fazia o roubo sempre aos domingos, circunstância que reforçou a hipótese de que ele possuía informações privilegiadas sobre o funcionamento da farmácia. Agora vai ser apurado, né? O condutor de uma carreta cochilou ao volante e se envolveu em um acidente contra outra carreta ontem à tarde, lá em Avaí, na Bauru Marília. De acordo com a Artesp, o fato ocorreu por volta das 2 da tarde. O motorista da carreta Mercedes narrou à equipe que trafegava sentido leste quando adormeceu no volante e bateu na traseira de uma outra carreta, uma Scania. Após o impacto, o veículo Mercedes permaneceu imobilizado na pista. É, apesar dos danos materiais, os condutores não se feriram. É, apesar dos danos materiais, os condutores não se feriram.

0: que foi impedida em razão do bloqueio. Com base nos registros e análise de imagens, policiais civis identificaram o suspeito. Durante as buscas, ele tentou utilizar novamente o cartão bancário da policial. Ele desobedeceu a ordem de parada e fugiu a pé. Foi acompanhado e foi detido e foi recolhido. Outra mega operação de policiais civil e militar. Essa aqui prendeu mais 11 pessoas, hein? Suspeita de integrar uma organização criminosa que atua em cidades aqui do centro-oeste paulista. Uma delas foi Jaú, que eu falei agora há pouco. Essa daqui, as prisões foram realizadas ontem em Palmital. O grupo estaria envolvido na fabricação e venda de armas artesanais, além de manter uma rede de tráfico de drogas. De acordo com a polícia, as investigações começaram em abril, após diligência na casa do principal suspeito de chefiar uma organização. As armas, ainda segundo a investigação, viriam do norte do Paraná, fornecida por outra organização criminosa. É, agora o caso está com a polícia. Tá? Gente, Jaú tem festa a partir de hoje. A Expo Jaú 2026 começa hoje, lá no recinto de exposições, vai até o 16. Além da feira, tem a feira, além da parte musical, teremos feira agropecuária e grandes shows, hein? Olha, começa hoje, hein? Começa hoje. O Tiaguinho, amanhã, Natãozinho Lima. Domingo tem Ícaro, Gilmar e César e Paulinho. Depois vai na terça até o dia 16. No outro domingo, encerramento com Zé Neto e Cristiano. Mas na quinta-feira, agora, dia 13, teremos Luan Santana. E na sexta, Zezé de Camargo e o seu Projeto Rústico. Tá? Tá aí, portanto, então, a Expo Jaú. Começando hoje, na vizinha Jaú. Vai até o dia 16. Muito bem. Tá aí, portanto, gente, os nossos destaques nesse nosso bloco, né? Os nossos destaques. E eu vou dando recado agora aqui, gente. 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Hoje tem música, hein? Hoje à noite temos música com o Natan, tá? E depois daquele final de semana que todo mundo conhece já, né? Amanhã tem almoço e janta, que é sábado e domingo, aquele encontro às 11 horas. 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Tá ok? Muito bem, muito bem. Deixa eu mandar um alô aqui, deixa eu ver quem mais que entrou aqui com a gente. O Nilton Rossi, um abração. Estamos juntos. Maria Gonzaga dos Santos, Sandra Folene, Lourdes Melo. É. A Carmen Jacobi, mandando um abraço aos pais de todo mundo. Muito obrigado. Agora são 11h49, Cris, mais uma aguinha e a gente volta já já com o nosso giro pelo Brasil e pelo mundo.
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1: Vamos nessa então, Cris. Faltando 5, meio-dia. Vamos dar uma volta aqui. Tá preocupação hein, no geral aqui. Gente do céu, manchete que chega mais. Toda hora chegando manchete sobre o tempo, hein? Olha a manchete da UOL agora. Ciclone causa danos e morte no Rio Grande do Sul. Fecha o Porto de Santos e suspende aulas no Rio de Janeiro. Sul e Sudeste estão em alerta e registram estrago por causa dos ventos fortes. Instituto emite alerta de vendaval em 11 estados, inclusive o estado de São Paulo. Aqui pegando mais a região sul do estado. Mas tivemos problema aqui, viu? Desde ontem, viu? Desde ontem. Tá? Chuva acompanhada de fortes ventos provocou ocorrência em pelo menos duas cidades de ontem à tarde e noite. Né? Uma árvore caiu na praça central de Ipaúçu, ninguém ficou ferido. Teve interrupção de energia. Em Ourinhos, foram registradas duas quebras de árvores em vias públicas e o desabamento parcial de um prédio desabitado. Mas não houve registro de feridos. Olha aqui. É, gente. É o tempo, hein? Que coisa, não? Calor num lugar, incêndio no outro. Seca lá pra cima. Temporal aqui pra baixo. Impressionante, não? O sul e sudeste contabilizam danos e seguem sob alerta de um ciclone extratropical na costa brasileira e de uma frente fria no continente. Uma pessoa morreu, ao menos 5 ficaram feridas no Rio Grande do Sul. É, temos aqui. É, gente, foram aí. Gabinetes de crise foram montados na capital de São Paulo e no Rio de Janeiro. É, que coisa, né? E tem uma boa parte do interior de São Paulo. Tomara que aqui, gente, continue meio tranquilo. É, tomara, viu? Outros destaques, outras manchetes. São Paulo confirma 23 casos de sarampo e envia mais dose de vacina para as cidades afetadas. 23 casos, hein? Principalmente a capital paulista, Guarulhos e São Bernardo do Campo. Temos aqui, portanto, as nossas manchetes, os destaques de agora, pelo Brasil e pelo mundo. CVM considerou inverso denúncia anônima no esquema do Master de 2022. É. Jacques Wagner pede adiamento de depoimento à Polícia Federal do caso do Banco Master. Você vai conferindo. Né? Rio de Janeiro pede que justiça converta a recuperação da Refit em falência por dívida bilionária. Temos aqui Tocantins. Delegado afirma que pai tentou simular afogamento do filho após a morte da criança. Cada uma que acontece, não, mãe? Que coisa, que mundo, não? O delegado doutor Eduardo afirmou que o advogado Igor Gustavo de Souza tentou simular afogamento do próprio após a morte do filho. A polícia aponta que Gustavo Veloso, de 3 anos, foi morto com crueldade, insensibilidade, indiferença e multiplicidade de lesões. Agora eu pergunto para você, e a pena de morte, tá onde, hein? É? Aonde? Meu Deus do céu. Agora, gente, um caso digno de registro. Olha aqui. Como uma cidade de 9 mil moradores no sertão do Ceará virou líder do IDEP no país? Encravada no sertão cearense, a cidade pequena chamada Deputado Irapuã Pinheiro, 9 mil habitantes, conquistou a maior nota do ensino fundamental do país, segundo dados do IDEB, que é o Índice de Desenvolvimento da Educação Básica. Foi divulgado anteontem pelo MEC. Gente, o resultado chamou a atenção. Os alunos do nono ano alcançaram nota média de 9,3, enquanto que a média nacional foi de 5,3. Que coisa interessante, não? A escola, a pequena cidade tem apenas 4 escolas municipais, uma na zona rural, todas em tempo integral e com salas climatizadas. Que beleza, que exemplo, não? Que exemplo. E fazendo inveja para muitas cidades, né? Dupla tenta roubar moto, PM chega segundos depois e mata os dois em São Paulo. Espanha ameaça retaliar a Itália caso livre circulação entre países não seja retomada. Vamos aqui, manchetes, destaques, né? Agora pelo Brasil e pelo mundo. Jair Renan registra candidatura com o nome de Bolsonaro e declara 187 milhões em bens. Aqui em Franca, no interior de São Paulo, família decide sair de casa após encontrar 10 escorpiões dentro do imóvel. Você vai conferindo destaques, manchetes, pelo Brasil e pelo mundo. Telas dobráveis e boas câmeras marcam novos celulares no Brasil. Conferindo ainda. IBAMA autoriza redução de vazão de água em Belo Monte. Ex-fuzileiro naval dos Estados Unidos pode morrer em prisão na Rússia. Temos a ônibus bate contra muro e deixa 6 pessoas feridas na zona norte de São Paulo. Pai é preso. Olha outra notícia desse mundo atual, gente. Pai é preso, suspeito de mandar matar o filho por uma dívida de 50 mil reais no interior de Goiás. Impressionante, não? Tá aí, portanto, os nossos destaques, esse nosso giro, as manchetes de agora pelo Brasil, pelo mundo, meio-dia e 2, tomar mais uma aguinha. A gente volta já já no último bloco com esporte e o tempo.
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1: Vamos nessa então, gente. Nossos destaques do esporte. Começar aqui falando da ABB. Foi encerrado ontem o campeonato de truco em trios da ABB. Na decisão no terceiro lugar, o Pedro Moura, o Preto e o Dani venceram por 3-1 o russo Paulinho e Gustavo. Na final, o Japão, o Gian e o Thiago ganharam de 3-0 do Rafael, o Bideu e o Carlos. O trio campeão levou o troféu e R$ 1.300, vice troféu e R$ 500. Terceiro colocado, troféu e R$ 300. Quarto colocado, troféu e R$ 150. Ainda ontem à noite foi realizada também a participação de um torneio com 16 trios, total de 15 jogos e a final. Na final, o trio Bruno, Carlos e Evandro ganhou. Venceram Júlio, Marcinho e Jé por 2-0. O trio campeão, troféu e R$ 400. O trio vice-campeão, R$ 200. A BB agradece aqui ao Lipão e ao Jean pela parceria do campeonato e a todos os participantes. Gente, destaque agora para a Copa do Brasil. Ontem tivemos os últimos jogos dos jogos de volta das oitavas de finais. O Corinthians ganhou de 2-1 do Internacional, mas no agregado foi eliminado. Tinha perdido 2-0 primeiro. Inter classificado, Corinthians eliminado. O Vitória ganhou de 4-0 do Atlético Paranaense e classificou também. Os classificados para as quartas de finais, Vitória, Inter, Palmeiras, Vasco, Grêmio, Cruzeiro, Santos e Atlético Mineiro. O sorteio para os jogos será terça-feira agora, às 11 horas. Jogos de ida, 26 e 27 agora de agosto. A volta, 2 e 3 de setembro. Tá? Gente, final de semana tem o Brasileirão na parada, hein? Brasileirão na parada. Final de semana aqui, tá? Vamos aqui, então. Vamos aí. O São Paulo, amanhã à tarde, hein? 16h tem Grêmio e São Paulo, tá certo? No domingo, temos aqui o Palmeiras, 16h, recebe o Internacional. Domingo, Santos, 18h30, recebe o Atlético Paranaense. Domingo, 18h30, o Bragantino recebe o Corinthians, né? Volta também os campeonatos, outras divisões, né? Aliás, a Série B do Brasileirão já tem a abertura da rodada hoje à noite. Teremos dois jogos hoje à noite. 19h30 tem Operário e São Bernardo, 20h30 Ceará e Ponte Preta. Tá aí, portanto, os destaques do esporte, finalzinho aqui do programa. Deixe-me ver aqui a farmácia de plantão. 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O tempo, gente, continua a previsão do clima tempo aqui. Em alguns locais pesada, com o vento principalmente. Por aqui, por enquanto, está tranquilo. As temperaturas em média, né? 26 por 16 hoje. Amanhã deve subir para 29, segundo o clima-tempo, domingo 32 graus. Temos previsão de instabilidade ainda hoje e também amanhã. Um abração aqui para Cidinha Fulano e o Pedra Santa ligadinho. Meio-dia e 12. Vamos embora, Cris. Gente, obrigado pela atenção. Uma boa tarde e até amanhã, 7 da manhã.

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8: O melhor pré-requisito para uma educação bem-sucedida de gatos é o entendimento. Um bom dono de gato conhece seu companheiro animal. Gatos aprendem, mas não são fáceis de vestir como um cachorro. Eles mostram reações a chamadas especiais, reconhecem seu próprio nome e classificam corretamente os conceitos da linguagem humana. No entanto, eles nunca se comportam de acordo com a vontade humana, mas apenas de acordo com a sua. Se houver uma possibilidade, um gato gosta de sair ao ar livre. A castração evita a gravidez indesejada. Caso contrário, as gatas ficam grávidas até 4 vezes ao ano.
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3: Muito bem, hoje é sexta-feira, dia 7 de agosto de 2026. Você bem informado a partir de agora com as informações do Giro de Notícias. O Brasil enfrenta uma crise diplomática severa e inédita com os Estados Unidos. A Casa Branca decidiu revogar o visto da embaixada brasileira Maria Luísa Ribeiro Volátil. O governo americano exige que Brasília aprove credenciais diplomáticas que estão pendentes. A tensão entre a diplomacia do Brasil e da Argentina atingiu o ponto mais baixo em 40 anos. O Itamaraty determinou o rebaixamento formal das relações com os países vizinhos nessa semana. A crise escalou após repetidas ofensas diretas proferidas pelo presidente Javier Milei. As eleições presidenciais de 2026 registraram uma marca histórica inédita nesse século. Pela primeira vez, em mais de 20 anos, não haverá mulheres em chapas competitivas. A definição ocorreu após o partido fechar as suas coligações e vices nesta semana. Eu sou Léo Nunes e essa foi as informações do Giro de Notícias, que volta a qualquer momento.
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12: 1 hora e 4 minutos.
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5: Vai estrear no dia 23 de setembro no serviço de streaming Prime Video da Amazon o longa-metragem A Hipótese do Amor, baseado na obra de Ellie Hazelwood, que acompanha Olive, uma brilhante doutoranda focada em seu futuro no meio acadêmico. Que percebe que sua melhor amiga, Anne, se apaixonou pelo seu crush, Olive beija impulsivamente o intimidador professor Aidan Carlsen para provar que seguiu em frente.
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2: 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É o que afirma Silva, da rede Save Food Brasil. 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Ao invés de um crush, você aproxima comida sobrando com quem precisa dela. 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
3: Muito bem, hoje é sexta-feira, dia 7 de agosto de 2026. Vamos com as informações atualizadas do Giro de Notícias. A corrida presidencial definiu novos rumos com a oficialização da chapa do PL. O partido anunciou Alfredo Gaspar como vice na candidatura liderada por Flávio Bolsonaro. O anúncio põe fim às especulações e consolida um dos principais blocos na disputa. A participação de jovens eleitores teve a redução drástica para o pleito deste ano. Dados apontam que uma queda expressiva de 23% no alistamento eleitoral de adolescentes. O recuo reverte o recorde histórico de engajamento juvenil que havia sido registrado em 2022. O calendário oficial para os debates presidenciais de 2026 já está totalmente definido. As emissoras acordaram as regras e o primeiro encontro ocorrerá em 23 de agosto. Nem todos os pré-candidatos registrados têm presença confirmada por conta de cláusulas partidárias. Muito bem, essa foi as informações do Giro de Notícias, que volta a qualquer momento.
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18: 2:04.
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4: Oba! Adam Sandler revelou que já começaram as gravações da comédia Gente Grande 3. Lembrando que o ator também é produtor do filme. A direção é de Kyle Nowacek, que já trabalhou com Sandler em O Maluco no Golfe 2. O roteiro foi escrito por Adam Sandler e Tim Hurley. O longa ainda não tem previsão de estreia. 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
8: Você sabia que as minhocas não comem terra? O seu aparelho digestivo separa os compostos vegetais da terra, que depois é eliminada.
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11: Minuto do Esporte!
12: A CBF anunciou nesta quinta-feira que o impedimento semiautomático será implementado a partir das quartas de final da Copa do Brasil. Essa tecnologia começou a ser utilizada no Brasil, no Brasileirão Série A, a partir da 20ª rodada. Com seu uso, o tempo médio de checagem baixou para 47 segundos.
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3: Hoje é sexta-feira, dia 7 de agosto de 2026. Vamos com as informações atualizadas do Giro de Notícias. A economia nacional lida com novas sinalizações do Banco Central sobre a inflação. O Copom realizou um novo corte de 25%, fixado na taxa Selic de 14% ao ano. A diretora deixou em aberto se continuará reduzindo os juros nas próximas reuniões. O Supremo Tribunal Federal pontuou temas de grande impacto econômico e social para hoje. Os ministros retornam o julgamento definitivo acerca da proibição dos jogos de azar. A decisão da Corte Máxima pode redefinir o mercado de apostas e cassinos no país. As linhas da CPTM em São Paulo operam normalmente no início do dia de hoje. A circulação de trens foi restabelecida após o encerramento oficial de uma forte greve. Os passageiros encontram problemas nas plataformas e baldeações com fluxos habitual nesta manhã. O Giro de Notícias volta a qualquer momento.
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4: 3 horas e 1 minuto.
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4: Oba! O filme solo da Supergirl foi um fracasso nos cinemas para DC Studios. O filme arrecadou nos cinemas pouco mais de 125 milhões de dólares em todo o mundo, com um orçamento de 170 milhões. O filme agora estará disponível nas plataformas brasileiras para compra e aluguel.
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5: Proteja o seu cão da luz solar. Assim como os humanos, os cães também precisam se proteger do sol para evitar problemas relacionados à pele, incluindo câncer. Por isso, evite uma exposição prolongada à luz solar do seu filho de quatro patas, principalmente em horários quando o sol estiver mais forte, por volta do meio-dia.
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8: Oi, gente! Almanac Musical no ar e hoje a gente fala de I Wanna Know What Love Is, canção de 1984 gravada no Reino Unido pela banda americana Foreigner. A canção atingiu a primeira posição tanto na parada americana, a Billboard Hot 100, quanto na britânica, a UK Single Charts, e se tornou o compacto de maior sucesso da banda. A faixa foi eleita uma das que mais permaneceram nas rádios, atingindo o top 25 nos anos de 2000, 2001 e 2002. No Brasil, fez parte da trilha sonora da novela Um Sonho a Mais, exibida pela Rede Globo em 1985. Vamos relembrar?

0: O Almanaque Musical de hoje fica por aqui. Até nossa próxima edição. Tchau.
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3: Muito bem, hoje é sexta-feira, dia 7 de agosto de 2026. Vamos com as informações atualizadas do Giro de Notícias. Os novos dados do IBEB mostram um cenário complexo e ambíguo na educação básica. Embora os índices gerais apontem um avanço numérico, o aprendizado real preocupa. Os relatórios indicam que uma grande parte dos estudantes segue sem dominar o conteúdo básico. O mercado imobiliário do estado de São Paulo registra um forte nada comercial. Investidores ampliam os aportes financeiros em empreendimentos corporativos e o uso misto. A tendência reflete as novas demandas de infraestrutura de grandes metrópoles paulista. O governo federal avança nos projetos de aceleração da transição energética do país. O programa Paten recebeu novas diretrizes para impulsionar o uso das matrizes limpas. A meta é expandir o financiamento privado para as usinas solares e parques eólicos nacionais. Eu sou Léo Nunes e essa foi as informações do Giro de Notícias, que volta a qualquer momento.
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0: 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Uma onda de paz. 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
1: Terra Querida. 16 horas, 9 minutos, estamos aqui, graças a Deus, mais uma tarde com vocês, mais um Terra Querida. Começando agora, hoje é sexta-feira, dia 7 de agosto de 2026, e a temperatura marcando 23 graus por Igaraçu do Tietê. Vamos agradecendo a Deus por mais esse dia e nós vamos com vocês até às 6 horas da tarde, com muitas músicas. Nosso telefone também continua aí com você, é o 3644-2001. Estamos aqui atendendo com muito carinho todos os nossos ouvintes. Nosso abraço, nosso boa tarde, a nossa querida Igaraçu do Tietê, Barra Bonita e para toda a nossa região.
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1: Oba! Tá tudo certinho, tudo prontinho, vamos começar o Terra Querida de hoje recordando o Tião Carreiro e o Pardinho. Vamos lá!
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8: O Real Madrid anunciou nessa quinta-feira que renovou o contrato do atacante brasileiro Vinícius Júnior. Ele assinou um contrato válido até 2032. O camisa 7 renovou, agradando o presidente do clube, Florentino Pérez, e o técnico José Mourinho.
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0: 16 horas 29 minutos, é o Terra Querida. 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Nós vamos em frente, vamos com música, vamos recordar o César e o Paulinho. Vamos lá.
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9: Dedique tempo para passear com seu pet. Um animal de estimação vai exigir tempo de sua parte. Portanto, se você não gosta de caminhar ou não tem tempo para isso, procure uma pessoa que possa passear com seu pet por você. Mas um pouco de tempo que leve para cheirar a grama e sentir a calçada de fora já vai o deixar bem feliz e empolgado.
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1: Horas 45 minutos, é o Terra Querida. E nós vamos em frente, vamos recordar o Moreno e o Moreninho. Vamos lá.

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1: Boa tarde, cidade FM de Garaçu do Tietê. Que prazer que eu tive agora à tarde. Foi a fazer uma visitinha no rádio agora e encontrei um ícone da locução do rádio de Garaçu e Barra Bonita. O Quinzinho, rapaz. Meu Deus do céu. 80 e poucos anos. Que maravilha. E fazendo programa com a mesma voz. Coisa mais linda do mundo. Um abraço, Marcelo. Um abraço, Quinzinho. E que Deus continue abençoando todos vocês. Um abraço do Zé Maria. E qualquer coisa, chama o Zé. Um abraço, Quinzinho. Ah, moleque.
2: É o nosso companheiro de muitos anos, Zé Maria Lava Seco. Nosso companheiro esteve aqui hoje, a gente bateu aquele papo tranquilo, recordando aí os passados, né, Zé? Mas que saudade, hein? Zé Maria, um abraço, muito obrigado pela companhia, foi um prazer muito grande ver você. E nós vamos com música, vamos recordar aí o Jorge Luiz e o Fernando. Vamos lá.

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1: Muito bem, hoje é sexta-feira, dia 7 de agosto de 2026. Vamos com as informações atualizadas do Giro de Notícias. As estimativas iniciais para o salário mínimo de 2027 começaram a ser traçadas. Técnicos do governo estudam novos reajustes com base às projeções da inflação atual. O valor final dependerá do comportamento do produto interno bruto nos próximos trimestres. No cenário internacional, o governo Donald Trump estuda novas barreiras alfandegárias. A Casa Branca planeja o fim da taxa global unificada de 10% sobre importações. O plano prevê a substituição por tarifas específicas e severas direcionadas a cada país. A nova ameaça de tarifa americana ligou o sinal de alerta na economia do Canadá. Analista do mercado alerta para a iminência de uma guerra comercial na América do Norte. O governo canadense estuda medidas de retaliação para proteger seus produtos manufaturados. Eu sou Léo Nunes e essas foram as informações do Giro de Notícias, que volta a qualquer momento.
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E nós vamos em frente, vamos recordar aí, vai lá pro Zé Maria. Zé Maria Lavaseco, um abraço, Zé Maria. Vai lá pro Leonardo, nosso companheiro Leonardo, e a todos vocês que estão com a gente aí. Vamos recordar aí o Abel Bueno, é um cururu do Abel Bueno. Vamos lá.

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17h38, é o Terra Querida. 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E nós vamos em frente e vamos recordar o Tunico e o Tinoco. Vamos lá.

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6: Minuto do Esporte! Luciano Lúcio Rodrigues vai trocar o Saudita Neon pelo brasileiro Cruzeiro. Jogador de 23 anos, assinou contrato com o clube mineiro por empréstimo até a metade do ano que vem, com opção de compra após esse período. A negociação pode chegar a 15 milhões de dólares.
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1: 17:50 é o Terra Querida e nós estamos falando em nome da Mercearia Patrícia Torres e Adega Lunari. 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

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Nós vamos mandando lá pro Finato esse modão pra recordar o Zé Fortuna e o Pitangueira que canta. Vamos lá.

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1: Nós vamos embora, chegamos ao final de mais um Terra Querida. Muito obrigado pela companhia de vocês. Vamos deixar vocês com o modão, recordando aí o Zé Tapera e o Teodoro. E segunda-feira mais um encontro com nós. Um bom final de semana, muito obrigado pela companhia de vocês e até segunda-feira às 4 da tarde, se Deus permitir. Até lá, tchau!

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3: Muito bem, hoje é sexta-feira, dia 7 de agosto de 2026. Você bem informado com as informações do Giro de Notícias. A França adota uma postura rígida, pioneira em relação à tecnologia e à infância. O país se tornou o primeiro da União Europeia a banir redes sociais para crianças. A legislação prevê multas pesadas para plataformas que descumprirem as restrições de idade. O secretário de Defesa dos Estados Unidos enfrenta forte pressão política em Washington. Peter presta depoimento ao Congresso americano após incidentes com militares. Parlamentares exigem explicações detalhadas sobre as falhas operacionais e mortes registradas. A crise política e social na Venezuela continua gerando fortes debates externos. Organizações internacionais e jornais reforçam denúncia de fraude nas eleições locais. A oposição mantém os protestos contra o regime de Nicolás Maduro em Caracas. Essas foram as informações do Giro de Notícias, que volta a qualquer momento.
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3: Muito bem, hoje é sexta-feira, dia 7 de agosto de 2026.
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10: Adam Sandler revelou que já começaram as gravações da comédia Gente Grande 3. Lembrando que o ator também é produtor do filme. A direção é de Kyle Nowacek, que já trabalhou com Sandler em O Maluco no Golfe 2. O roteiro foi escrito por Adam Sandler e Tim Hurley. O longa ainda não tem previsão de estreia.
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0: 18 horas e 12 minutos. Um abraço, meus amigos. Hoje é sexta-feira. Hoje é dia de anúncio dos sorteados dessa faixa do dia 10 de julho até hoje. E hoje começa a nova fase que vai até o dia 4 de setembro. Deixa eu conferir. 4 de setembro. Vai até o dia 3. No dia 4 de setembro a gente anuncia os novos ganhadores. Um abraço para todos vocês. Muito obrigado pela reciprocidade, pela gentileza, pela companhia. E pelo favor que nos fazem de a gente se sentir bem acompanhado todos os dias. Paz e luz para cada um de vocês. Caminhar tranquilo, sempre para frente, sem se envolver em problemas para retardar a sua viagem, porque é o futuro que nos interessa. O que já foi, foi. O que está indo, daqui a pouquinho já está ido. E a gente tem que olhar para frente. Vamos lá. Nós tivemos ontem, eu já vou antecipar aqui para não esquecer depois, 1.599 participações e 1.481 visualizações no Facebook. Completamos a semana, essa semana de agora, com 8.039 participações e 5.409 visualizações. É a primeira vez e o primeiro mês que as visualizações perdem para as participações. Mas, de qualquer maneira, nós tivemos problema aí com o Facebook, no que concerne a parte de visualização, que não é a de participação que vocês fazem. Mas tudo bem, estamos aí na média. 38 mil no período que se encerrou ontem e 372 participações, 38.372 participações. E 37.791 visualizações. Eu dizia que a gente chegaria aos 36 e algumas coisas de participações e passaríamos dos 40 nas visualizações. Mas, lamentavelmente, não é de responsabilidade suas que fazem o programa conosco. As visualizações caíram um pouco nessa semana. Senão, a gente teria ultrapassado as 40 mil. Mas está de bom tamanho. Eu só tenho, eu e o Marcelo, o Kaique, a turminha nossa aqui, agradecer essa disposição que vocês têm de fazer uma programação em paz, bem interativa, sem problemas, para que a gente possa chegar sempre àquilo que nós pensávamos. É interagir. Interagir significa nos tratarmos bem, brincarmos, cumprimentar como vocês se cumprimentam bastante aí, que tem gente que tem até ciúme disso. E levar a vida adiante, na boa, com aquilo que acontece no dia a dia. É assim que funciona. Nós estamos aqui para provocar, que se você não provocar, as pessoas não reagem. Estamos aqui para insultar, no bom sentido, sentido respeitoso. E estamos aqui para tomar paulada também, quando necessário. No bom sentido também, porque a gente, eu não posso reclamar dessa participação educadíssima do nosso público, e que faz esse programa aqui ter uma audiência fabulosa, coisa que eu e o Marcelo jamais esperávamos. Começamos isso para encher o horário e depois a gente se surpreendeu. Eu já estava pensando em parar, porque a gente tem desgosto às vezes também com algumas coisas, né? Para parar, mas também agora não tem mais jeito. Agora estamos embalados na descida, em quinta marcha, o break acabou.
1: Tem jeito, né, Zé Mário?
0: Vamos tocando. Obrigado, viu, gente? Muito obrigado para vocês todos. Tá certo, Marcelo? Boa noite.
1: Com certeza. Boa noite, Zé Maria. Boa noite, gente. É isso aí. É, aqui o Nilton já acabou de enviar a foto sobre o Homem do Tempo, né? Já o Zé Maria vai falar se vai chover ou não vai chover.
0: Não vai.
1: Não vai, Zé Maria? Já tem certeza disso?
0: Ah, mas peraí.
1: Você vê o jeito que tá aí fora, rapaz. Você tá, é bem corajoso, Zé Maria.
0: Nessas imagens ele é muito antiquado, rapaz. É uma coisa modernista, para frente. Não esse negócio lá de trás da Idade Média. Ah, você tá louco.
1: Viu,
0: Zé Maria? Ô, Nilton. Você me deixa em situação assim de inferioridade.
1: Você saiu lá fora para ver como que tá o tempo? Pra falar que não vai. Ah, você tá de brincadeira,
0: não,
1: Zé
0: tá,
1: Maria? Tá fechado.
0: Tem vários espaços vazios. Não. Isso significa que não vai ser chuva.
1: Olha aqui, ó, que coisa. Já atualizou aqui, Zé Maria, já que você falou, e te mando outra aqui, ó. Agora um shake. Né?
0: Eu não sirvo para mexer com dinheiro, não tenho dinheiro, nem quero
1: shake,
0: ter.
1: Shake, é isso. Oh, pode parar, hein? Meu Deus do céu.
0: Pode Bom, parar.
1: Zé Maria...
0: Pelo menos estou aqui entre mulheres bonitas. Já valeu.
1: Já valeu. Você falou sobre...
0: Um abraço,
1: sobre...
0: Newton, para você, para Eni. Eu vi a sua, o seu novo perfil, agora há pouco eu vi.
1: Atualização?
0: Na internet, no Face. Tá bonito, rapaz. Só que perto da Neguinha, que é uma moça bonita, morena, ele fica bem feinho, viu? Mas, de qualquer forma, ela tem um bom coração. Ela o segurou até hoje com essa bondade, porque se eu fosse uma mulher, o Niltinho, você é seu amigo, seu irmão, mas não ia dar, viu? Não ia dar.
1: Ô Zé Maria, você falou sobre a gente não conseguir bater a meta, mas é também, né, muita praga. Você tá
0: não,
1: louco,
0: não foi
1: Zé
0: meta, não foi meta, Marcelo.
1: É praga.
0: É previsão. A gente tava indo bem até a terceira semana, chegamos lá em cima.
1: Então, aí a praga pegou, Zé Maria.
0: Nós chegamos na terceira semana com 30.333 participações. E chegamos em visualizações 34.486.
1: É praga.
0: Aqui as participações superaram. Eu calculei 36. Eu calculava aqui para outro 42. Mas deu. Na terceira semana deu uma diminuída. E agora dessa aqui deu uma derrissada mesmo.
1: Culpa do Facebook. É que nem ontem, rapaz. Meu time ia passar e juntou Júnior Bernardino.
0: Que time?
1: Carlão Lazarim, jogando uma praga daquelas. Pegou nos jogadores, o jogador não conseguiu.
0: Pois é, rapaz.
1: Mas culpa deles,
0: Amar. Ganhou 2-1, tá bom.
1: Mas não interessa. Adianta ganhar e não classificar, não levar.
0: Torce pra outro time, rapaz.
1: Então, não tem jeito.
0: Bom, eu nunca vi imperador romano preto, que nem esse que está aqui na tela, viu?
1: Olha, Zé Maria, que bonito.
0: Tudo pessoa clara, branca, olho azul.
1: Mas aqui está no céu, viu?
0: No céu?
1: Das cabras. Imperador aí. Ele já fez a passagem, desculpa aí. Mas é isso aí, Zé Maria. Olha, vamos aí.
0: Ele fica o dia inteiro se preocupando com essas coisas.
1: Ele falou para mim que ele precisa perder esse tempo, senão não tem talvez.
0: Não, se for bom para a sobrevivência dele, para a saúde dele, pode fazer o dia inteiro aí.
1: Zé Maria.
0: Um abraço, Nilton. Lenê, um abraço para você, para os meninos também. E para as netinhas, as três netinhas e os dois netinhos.
1: Os ganhadores aqui, Zé Maria, eu já vi em respostas já dois, viu? Duas pessoas estão respondendo aqui. É que é muito rápido, Zé Maria. Quando você vai somar, você vê a quantidade de gente e o nome que a gente não fala.
0: No Marcelo, não dá tempo.
1: Porque a gente,
0: mas a gente fala todo dia aqui.
1: É muita coisa, Zé Maria.
0: Sobressaem-se alguns aí que participam bastante, como a Cris Apolônio, a Janete Zola tem participado menos, sempre participa o Carlão, o seu Ferrari.
1: Sim, a Cida, o Vicente, Cida. Né?
0: E mais tantos aqui que a gente foi enumerar aqui, vai ficar até amanhã.
1: Uma coisa impressionante, mas...
0: Olha como é que tá andando isso aqui, parece brincadeira. Estamos com 298 e estamos aqui há 11 minutos no ar.
1: Isso aí. Então,
0: e
1: a
0: nem
1: gente...
0: pergunta foi feita ainda.
1: Nem foi, vou fazer agora, Zé
0: então
1: Maria.
0: Vai, capricha.
1: Eu vou fazer as perguntas, eu vou colocar na tela aqui agora, olha que coisa bonita aí, Zé Maria. Eu com a camisa, com o número 11 ainda, eu com o uniforme do Brasil, Zé Maria do Corinthians. Nossa senhora, meu Deus.
0: Faz isso não,
1: Nilton.
0: Mas como ele vai no passado, rapaz? Ele torneio vai lá no Coliseu de Romas.
1: Torneio, Zé Maria.
0: Eu duro que você tá dando risada, tá falando, baixinho, você vai se ferrar comigo e tal.
1: Meu Deus do céu. Bom, vamos lá, Zé Maria. Vamos fazer as perguntas. Respondendo as perguntas de interação, os prêmios ainda não estão definidos, tá, gente? O sorteio é dia 7,
0: não,
1: é
0: os
1: isso,
0: prêmios
1: Maria?
0: Já estão aqui, Marcelo.
1: Os prêmios?
0: Já estão aqui. A gente só vai resolver o que vai ser ser sorteado.
1: Ah, então tá.
0: Tá?
1: Beleza.
0: E a Dona Lu também vai providenciar para a gente aumentar o estoque.
1: A gente tá preparando o negócio para o fim do ano. Tomara Deus que Deus dê força para a gente chegar, né, Zé Maria?
0: O Nilton
1: já vou deixar escrito, se nós chegar, alguém faça por nós.
0: O Nilton já deu abertura lá.
1: Ai, meu Deus
0: do
1: céu.
0: Com essas economias que nós estamos fazendo para ter prêmio todo mês, eu acho que lá para o mês de dezembro vai ter muita surpresa, Marcelo.
1: Oh, meu Deus.
0: Muita surpresa.
1: Então, respondendo as perguntas de interação, vocês vão concorrer a vários prêmios. O sorteio vai acontecer. Deixa eu ver aqui. A primeira semana de setembro, né, Zé Maria? É dia 4 de setembro. É isso, né?
0: É dia 4 a apresentação dos dos que ganharam os prêmios.
1: Isso.
0: A gente vai ter para participação, para aparecer no sorteio até o dia 13.
1: É isso aí.
0: São 3 semanas e meia.
1: É.
0: Um pouquinho mais, uma coisinha pequena. E depois também a gente tem setembro. Aí setembro já é o mês cheio, rapaz. Setembro tem praticamente 4 semanas e meia também.
1: Sim.
0: 3 semanas cheias. Uma semana que falta uma segunda-feira, outra semana que falta quinta-feira, que é o dia que a gente encerra.
1: Isso aí.
0: Então vai ter coisa pra caramba.
1: Vai ter coisa.
0: Outubro também é o mês longo. É. Novembro é o mês mais sossegado.
1: Ah, Zé Maria, mas...
0: Bom, eu não sei se eu vou estar aqui também, né?
1: É, não, tomara que a gente seja, né? Eu já deixei já preparado. Se a gente não chegar até dezembro, vocês, quem ficar, faça então isso aqui que nós estamos planejando, né? Ai, credo, Zé Maria, vamos bater aqui, né? Bate aí, vai que alguém vem buscar a gente.
0: Quebrou o microfone.
1: O Nilton tá, Denis tá já novamente trabalhando, Zé Maria.
0: É, mas ele some.
1: Ele mandou mensagem pra mim, hoje eu vi, eu só mandei, ele mandou meu amigo Marcelo, e eu mandei bom dia com Jesus e voltei a dormir, que eu tava com uma soneira, não dormi bem essa madrugada. E aí o Denis me mandou já cedo aqui, mandou assim, bom dia meu amigo Marcelo, adivinha quem está no plantão? Já mandou 3 horas de falecimento.
0: Não, mas acabou.
1: Ai, meu
0: acabando
1: Deus
0: o frio, diminui um pouquinho.
1: É, vamos tranquilo, torcer para acabar logo.
0: Um abraço para você, para a esposa, para a filhota. E vamos tramar uma hora aí que você estiver de folga, sem esses atropelos que a vida nos impõe. Vamos lá para a Estiva.
1: Vamos para a Estiva comemorar, né? Isso. A vida.
0: A Eva gostou da...
1: Nossa, ela ficou muito feliz, a Maria, ali. Mas ela falou que gosta de parmegiana, então... Agora, semana que vem, a hora que a gente for, ele manda uma parmegiana pra ela. Nossa, maravilhosa. Ela falou, Marcelo, parmegiana é melhor, né? Eu falei, não, Eva. Mandei. A parmegiana vem 6, da Estiva, viu? 6 pedaços de parmegiana. Então, dá para 2 pra ela, 2 pra Dita e 2 pra Joana. Então, dá 2 pedaços pra cada um. Então, a gente manda isso aí pra semana que vem, viu, Zé Maria? E
0: pro Jacó, a gente traz
1: o Jacó, né?
0: Bolinho de carne seca.
1: O Zé Maria, eu tô vendo aqui, acabou de chegar mais uma ganhadora aqui, ó. Eu vou fazer a pergunta já.
0: Você
1: não sabe, já tá aqui mais uma ganhadora respondendo.
0: É, só deu mulheres dessa vez?
1: Não. Tem um homem.
0: Eu não sei quem.
1: Bom, vamos lá. Vou fazer a pergunta, Zé Maria.
0: Não, deixa eu falar para você que nesses dias chuvosos a gente fica meio triste, meio chateado com uma porção de coisas que acontecem na vida de todo mundo. Você ser na minha, não. Se acontecer alguma coisa ruim para você, eu fico sentido.
1: Sim.
0: Eu transfiro para mim uma parte das dores que você possa ter. Mas estou muito feliz. Estou saindo de casa agora, chegou a minha luz.
1: Ah, que beleza, Zé Maria.
0: Rapaz.
1: Que bom.
0: É. Quando eu digo a minha luz, é a outra luz que vem para reforçar que já tem.
1: Ah.
0: Quando Maria José tá.
1: Ah, também. Eu achei que era energia elétrica.
0: Energia espiritual.
1: Pô,
0: A minha filhota. É uma filha que me preocupa muito. De tanto que ela se preocupa com a saúde da mãe dela e do pai dela. Ponto de me encher o saco.
1: Os filhos são assim, Zé Maria.
0: É.
1: Se preocupam mesmo.
0: Os meus são.
1: Sim.
0: É. Então, liga lá, dando receita médica. Pai, toma isso, bebe aquilo, mas não bebe aquela outra coisa.
1: Tem que tomar um remedinho de vez em quando, Zé Maria. Às vezes a gente tenta, mas eu acho que tem que tomar um
0: remédio. A única remédio que eu tomo hoje...
1: Toma um remedinho,
0: faz 4 anos.
1: É.
0: Que deu um piripaque de pressão que eu nunca tive, era pressão.
1: Mas a idade é assim, aumenta a pressão.
0: É tal de losartana.
1: É.
0: E lá o Dimas falou: você não é mais moleque, a gente tá quase com a mesma idade, ele é 2 anos mais novo que eu, o Dimas, doutor Dimas. Toma aí. E às vezes, não é com frequência que eu tomo, eu mais esqueço do que tomo.
1: Vai ter que tomar, Zé.
0: Mas a minha Juliana, ela tem uma preocupação com a mãe dela e comigo, que às vezes até atrapalha o relacionamento, viu?
1: Tem que tomar o remédio, Zé, pressão. Entendo, não é, eu também não gosto, mas tem que tomar, Zé, mas não tem outro jeito.
0: Pois é.
1: Bom, vamos lá, eu vou fazer as perguntas então.
0: Vai, então, tá demorando. É,
1: 18h27, os prêmios aqui o Nilton já deu ok, ele já liberou, falou, já vou mandar o cheque. Porque vai mandar um cheque, Zé Maria. Olha que beleza.
0: Não, manda um pix.
1: Ontem ele falou pra mim, nossa, Marcelo, fiquei assustado. Ele falou pra mim, ficou assustado.
0: Por quê?
1: Depois de falar, nossa, fiquei assustado. Também eu também fiquei assustado, Nilton. Vai fazer o quê? Depois te conto, Zé Maria. Esse Nilton é um fofoqueiro daqueles também, Zé Maria.
0: Você não conhece nada.
1: Bom, vamos lá.
0: Mas gente boa.
1: Vamos fazer a primeira pergunta de hoje.
0: Gente boníssima. Principalmente quando está em sono profundo. Não incomoda ninguém.
1: Primeira pergunta de hoje. Os Estados Unidos da América arrecadam de PIB por ano de 28 a 30 trilhões de dólares. Aqui na América do Sul, Brasil, é quem arrecada mais. Então, por isso que ele está de olho na gente, né? Safado. E na segunda posição está Colômbia, Argentina ou Venezuela? Então, gente, ó. Primeira pergunta, vou repetir novamente. Lembrando que pode acertar ou errar, não tem problema, viu? Só responde, certo? Os Estados Unidos da América arrecadam de PIB por ano de 28 a 30 trilhões de dólares. É dinheiro, hein? Misericórdia.
0: Aqui... Ô Marcelo, continua, desculpa aí.
1: Não, fica tranquilo. Aqui na América do Sul, o Brasil é quem arrecada mais. E na segunda posição está Colômbia, Argentina ou Venezuela? É aí que está a pergunta, viu, gente?
0: Marcelo, o PIB é o Produto Interno Bruto. É o que as indústrias produzem, pagam impostos. É o que o eletricista você faz serviço e paga imposto. É o que o comércio vende e paga imposto. O Brasil é o país que mais paga imposto. Se é que você sabe ou não sabe, então é. Então, os Estados Unidos arrecada 30 trilhões. Sabe o que é 30 trilhões? Você põe o 30 mais 12 zeros para frente, à direita dele. É muito dinheiro.
1: Muito dinheiro.
0: Muito dinheiro. E o Brasil, já vou dizer para você, é 2,1 trilhões por ano, hoje. É 32 por 2 dá 16. Os Estados Unidos arrecadam 16 vezes mais que o país nosso aqui.
1: Sim.
0: E o nosso aqui na América Latina, na América do Sul, é o que mais arrecada. Então você imagina que o resto tem muito menos que 2 milhões.
1: Sim.
0: 2 milhões, não, trilhões.
1: Trilhão, é muito dinheiro.
0: PIB, então o PIB é tudo que o país arrecada. Imposto do ser que é radialista, imposto do ser que é professor, imposto do cara que vende no comércio.
1: Radialista paga bem pouco imposto, Zé Maria, de ação do radialista.
0: Eu acho muito pouco até.
1: Mas é muito pouco.
0: O imposto que as indústrias produzem, o que é vendido para fora do Brasil, o que é extraído do chão, esse é tudo o PIB, Produto Interno Bruto. E é isso que toca uma nação para frente. Então você veja a discrepância que existe entre o Brasil e os Estados Unidos. 16 vezes mais, 30 trilhões contra 12 trilhões. Mas mesmo os países mais nobres da Europa perdem dos Estados Unidos de longa distância. Acho que o que tem mais lá na França, deixa eu ver aqui, o que tem menos é a Itália, 2,2, se equipara ao Brasil. A Alemanha tem 4,5 a 4,7 trilhões. O Japão, que está na Ásia, 4,2 trilhões. Olha a diferença, para você ter ideia de quem é os Estados Unidos. A Índia, que é o primeiro país mais populoso do mundo, 4,1. O Reino Unido, que é a Inglaterra e aquele time dela lá, que está tudo lá na Grã-Bretanha, 4,1 também. Ou melhor, 3,5, mas não muda muito. E a França, 3 trilhões de dólares, não é real, não é dólares, viu?
1: Que coisa, hein?
0: E a França dá dois São Paulos e meio, dois estados de São Paulo e meio. Você vê, não é tão enorme, né? Agora, os Estados Unidos é o quarto país mais maior do mundo em tamanho também, em população, é o terceiro.
1: Que coisa, é muito dinheiro, Zé Maria.
0: Muito.
1: É, isso aí. País rico, na verdade, também, né?
0: É, com razão, né?
1: É rico. Desenvolve tecnologia, é outro mundo, né, Zé Maria?
0: É a melhor democracia que já existiu em todos os tempos e que deveria ser copiada. E que nós aqui andamos do lado contrário.
1: É porque você tem ciúmes. É por isso. Vou fazer a segunda pergunta, Zé Maria. Não deixa atrapalhar nos programas, não, por favor. Apesar que é deles, né? O comando é deles, né?
0: O descomando.
1: Segunda pergunta de hoje. Isso aqui, Zé Maria, como se fala? Este enunciado? É assim?
0: Esse é o enunciado.
1: Este enunciado. O que é enunciado, por favor?
0: O que está aí, entre aspas, se fala alguma coisa.
1: Este enunciado, então. este enunciado. Quanto mais você teme que algo aconteça, é mais provável que ele aconteça.
0: Você concorda ou não?
1: Rapaz, e acontece por quem, Zé Maria? Às vezes acontece.
0: Acaba o resto aí.
1: Bom, que droga, viu? Vamos lá. Não posso falar isso aí. É mais provável que ele aconteça. Este enunciado é chamado de Lei Falkland, isso?
0: Isso aí mesmo.
1: Ou Lei de Murphy.
0: Murphy.
1: Vou repetir. Este enunciado, quanto mais você teme que algo aconteça, é mais provável que ele aconteça. Este enunciado é chamado de Lei de Falkland ou Lei de Murphy.
0: Você sabe que quem sempre fala isso aí para mim faz tempo, desde quando eu o conheci, viu? É o Paulo. O Paulo Soares. Esse aqui é a Lei de Murphy. Lei de Murphy? Não sei.
1: Zé Maria, vou bater a barreira do meu dedão. Você vai, e bate mesmo,
0: tá pelo pedindo? Amor, bate. Eu peguei o serviço aqui, mas eu tenho a impressão que vou ter dificuldade para receber.
1: Não vai longe.
0: Não vai.
1: Misericórdia. Eu fiz o serviço pro Marcelo, parece que ele não quer pagar ele.
0: Já não pagou, né? Já bobeou. Então, esse enunciado aqui é importantíssimo, porque é parte de uma lei da vida.
1: Mas o que é? A gente puxa isso?
0: Quanto mais você teme que algo aconteça, você fica gorando ali, né?
1: E acontece.
0: Torcendo para não acontecer. É mais provável que ele aconteça. Não precisa acontecer, mas de cada 10, 9 acontece.
1: Que beleza. Meu Deus do céu. Essas são as perguntas. Zé Maria, tem o pessoal mandando um áudio aqui, vamos ouvir?
0: E o pessoal que tu foi sortear, tá aparecendo no seu aí?
1: No meu aqui tem 3 ganhadores, falta só um chegar respondendo, viu? Se é que já não respondeu, porque eu não vi aqui, é muito rápido, né, Zé Maria? Tem 800 já.
0: Ô Marcelo, o pessoal tem que entender que não dá tempo da gente ter 5 ou 6 mil por dia ou por semana, 7, 10 mil, é muita coisa.
1: Não dá.
0: Então você pega lá na sua casa, como você faz, eu faço também.
1: Aí você vai vendo o pessoal que ainda não falou o nome.
0: Programa por programa. Até você ver, numa semana, 10, 12 mil pessoas, é complicado. Ah, mas tem muito repetido. Sim, faz parte do esquema.
1: Sim, sim. Agora, a única regra é essa daí.
0: Enquanto tem gente que participa dessas 10 mil de 500 questões, tem gente que participa de 2. Então, assim, não é fácil achar.
1: É, isso aí.
0: Agora, na hora do sorteio, deu o que der, né?
1: É, aí depois a gente acaba vendo mesmo a quantidade.
0: Aí vem a sorte.
1: É, e a gente, às vezes, muitas vezes, não fala nem o nome da pessoa aqui. Eu tenho um áudio aqui, Zé Maria?
0: Você percebeu que, porque eu estou falando pouco, você fala, você separou aí? Não separei nada. Eu estou vendo.
1: Então. Aqui, sabe quem chegou, Zé Maria? Ele, o Leonardo.
2: Opa! Olá, pessoal. Boa tudo noite, bem, Zé Maria Marcelo. Boa noite, Kaique. Boa noite a todo o pessoal da rádio. Boa noite aos nossos grandes amigos. Sextou, né? Graças a Deus, mais uma semana. E bom descanso para todo mundo, você que vai trabalhar no sábado ou não, mas tudo de bom para vocês.
1: Obrigado, meu amigo. Esse é o Leonardo Antunes. Chegando agora aqui, Zé Maria, o nosso amigo Paulão, que você falou que sempre ele puxa coisa ruim, né?
0: Lady Murphy.
1: Lady Murphy. Fala, Paulão.
3: Boa noite, Marcelo. Boa noite, Zé Maria. Tudo bem com vocês? Esperamos que sim. Sextou com S de Soares, hein? Grande abraço aí. Boa noite também ao Newton, ao Carlos.
1: Então
3: vai
1: ser Júnior, terrível, hein,
3: Zé Maria? A Sandra, a Eva das Neves. E também, Zé, estou com uma pessoa aqui que também quer te mandar uma boa noite para você e para o Marcelo.
1: Seja bem-vindo.
3: Adivinha quem seria?
4: Fernando Marchiori. É nóis, meu querido. Um abraço. Sextou com S de cervejinha, não com S de Soares, tá? Ele está equivocado.
0: Eu prefiro
3: esse. Zé, e também tinha pouca azeitona que sobrou aqui que você deixou aqui. Ele comeu tudo. Ah, tô enrolado, viu? Dói.
1: S de cerveja, Zé Maria.
0: Um abraço, Fernando. Ô, Fernando, se você estiver por aí ainda, faz um comercial seu que tem muita gente que não sabe, viu? É de graça. Grava aí, manda aí o que você está fazendo ultimamente aí, que o pessoal não sabe.
1: Essa de cerveja é fogo, meu Zé Maria. Vocês estão de brincadeira comigo também, viu? A Eva chegou. Oi,
0: aqui
1: Eva.
0: Eu tô com a Sandra Caça Máximo.
1: Você tá com a.
0: Já está chovendo. KKKKKKKKK.
1: Aí, ó.
0: É que aqui a gente não tem.
1: Eu falo. Zé Maria falou, tá trancado o tempo, Zé Maria. Esse tempo aí vai voltar.
0: Não é chuva, Marcelo, é churrasqueiro.
1: Vai limpar só agora, olha, vai demorar, hein?
0: Carlos Azari, boa noite, Lilton Rosso. Deus abençoe você e sua família. Esse aqui é um puxa-saco do outro que dá até gosto, não?
1: Quem?
0: O Newton com
1: o Carlão? O
0: Carlão.
1: São amigos, né, Zé Maria? Não é puxa saco.
0: Mas também ele é puxa saco nosso aqui, a gente é dele. Boa noite, meus queridos amigos Zé Maria, Marcelão e Kaique. Estamos aqui. Abraços. Tá dentro ou tá fora, Newton?
1: Newton?
0: É? Ele aqui. Falou ontem que tava dentro?
1: Dentro? Ontem.
0: Quando nós dissemos que a gente tem um estoque de prêmios aí que a gente tá estocando pro final do ano.
1: Ah, não, ele mandou agora, Zé Maria. Agora que ele mandou aqui. Tô com certeza aqui, tá tudo, estamos tudo certo. Só precisa orar para Deus para eles não levar a gente até o fim do ano. Mas tudo bem.
5: Oh, yeah. Boa noite, Zé.
0: Boa noite.
5: Feliz Dia dos Pais para você, Zé.
0: Obrigado para você.
5: Deus
0: também
5: abençoa, viu? Você ser esse paizão aí que eu sei que você é, viu?
0: Ah.
5: Aí, Marcelo, a gente vai se ver amanhã ainda, né, Marcelo? A gente vai se falar amanhã ainda, né?
1: Ah, você
5: boa
1: vai
5: noite,
1: vir aqui?
5: Marcelo.
1: Ai, que beleza.
5: Boa noite, Sandra. Abraço, amiga. Boa noite, Paulão. Boa noite, Júnior. Boa noite, seu Carlos. Boa noite, seu Milton Rossi. Feliz Dia dos Pais pro senhor também. Abraço. Ô Zé, Marcelo, a resposta tá escrita aí, tá?
1: Ah,
5: lê
1: já vi
5: pro
1: aqui.
5: Zé, Marcelo.
1: Vi aqui já, é Argentina e Lady Murphy. Ah, sim. Ô Zé Maria, acho que amanhã Eva vai vir trazer bolo pra gente. Se quiser vir cedo.
0: Ah, depois da.
1: Cedo.
0: Depois da picanha que nós mandamos pra ela, só falta
1: ela. Mas ela falou que não gosta, ela gosta, na verdade, é daquele parmegiana.
0: Ela gosta dos dois.
1: Parmegiana.
0: Ela viu que a gente tem coração bom, aproveita agora.
6: Boa noite, Dita. Zé. Boa noite, Marcelo. Boa noite. Dita das Neves. A minha resposta está escrita.
1: Argentina e Marfa. Oi, Joana.
7: Boa noite, Zé. Boa noite, Marcelo. Joana das Neves. A minha resposta está escrita.
1: Argentina e Marfa também. Fala, Cardão.
8: É Marfa. Boa noite, Marfa. Zé Maria, Marcelo e Kaique. Ótimo programa para todos nós aí. Todos os ouvintes, todos
1: participantes. Torceu Deus contra
8: abençoe
1: ontem.
8: Todos nós e nossos familiares. Tá. Uma ótima noite a todos, fiquem todos com Deus. Abraço, é o Carlos Lazarim. Boa noite, Newton Rossi, Deus que abençoe você e sua família. Boa noite, Dona Márcia Araguti, Leonardo Antunes, Paulo Sérgio, Júnior Bernardino, Eva das Neves e as irmãs Neves. Fiquem todos com Deus. Abraços, do Carlos Lazarim.
1: Falou, Carlão.
8: O Marcelo. Opa. Terça-feira, não esquece que tem sorteio da Copa do Brasil, viu?
1: É.
8: Não vai esquecer de ver certinho os jogos aí, viu?
1: Tô com ânsia.
8: Ah, Marcelo, me desculpe, o Corinthians não tá, pai. O Corinthians não passou. Me perdoa, eu pensei que tinha ganhado.
1: Ai, ai.
8: Pensei que tinha passado, viu? Me desculpa aí, tá?
1: Carlão. É, Carnal, a senhora vai chegar.
0: Isso aí é pra time grande, né? Pra time eco.
1: Calma, time eco, não. Aproveita.
0: Falando nisso, o Newton tá mandando um abraço pro Denis, pro Júnior, pro Carnal também, pra Valentina e pra Dona Série também, pra Betina. Quem mais que ele tá mandando aqui? Ele vai mandando aos poucos, tá aprendendo. Se mandar tudo uma vez só, a gente não vê.
1: É.
0: Vai jogando devagarzinho aí, como fabricação de cerveja. É uma tampa de cada vez. Não dá para tampar tudo uma vez só. Exato. E também para tomar uma de cada vez. Sem gulosidade. O Newton Rosa, Lady Murphy. Ô Newton, faz um comentário da Lady Murphy. Eu sei que é da física. Nós que somos, né? A treinada à física. Ela, na verdade, ela está treinada à física. Você não tem atomicamente o... Aí na física quântica, de saber quando é que um evento vai acontecer. Mas ele vai. O princípio da incerteza daquele nosso grande companheiro expressivo, que não é da nossa terra, já é da Alemanha, que formulou esse postulado aí. Se você quiser, viu? Se não quiser, continua pondo besteira, que é meu respeito do Marcelo.
1: Eu acho que é melhor.
0: Que a gente não fica bravo, não.
1: Sem responder, não. Melhor.
0: Para você, para a Leni, para os meninos e para os netinhos.
1: Mas é, Maria, falar em outra pessoa que ficou jogando a praga, igual o Carlão Lazarim. Isso aí, né? Você também, Zé Maria. Você tá junto aí.
0: Eu falei que eu ia torcer pro
1: no pacote. Vocês estão tudo junto. Rapaz.
0: Não.
1: Eu por falei isso que eu
0: torci pro Corinthians e torci.
1: Você fez perder a pergunta aí, Zé Maria. Você se entregou, você fez a pergunta, falou, deu certo. Vocês ficaram felizes ontem. E tanto pensar que o Inter ia derrubar a gente. Conseguiu derrubar.
0: É Lady Murphy.
1: E então? Olha ali.
9: Boa noite, Marcelo. Boa noite, Júnior. Zé. Boa noite, Kaique. Boa noite, Newton Ross, Sandra Foliani,
1: tá
9: Carlos
1: feliz.
9: Lazarim. Eva das Neves, Paulão Soares, Maguila, Leonardo Antunes, professora Janete Zola, Nandão, seu Vicente Ferrari, Marisa Calçone e a todos os amigos ouvintes da Cidade FM. Um ótimo fim de semana a todos. Abraço, meus amigos. Tá tristezinho, Marcelo? Tá triste? Eu também, eu torci pro Corinthians ontem, mas não deu certo. Tava louco pra ele ganhar. Pode ter certeza disso. Viu? O pior, pior de tudo não é isso. O pior é que você vai ver nós ser campeão brasileiro ainda esse ano.
1: É prazer. Eu não acompanho mais futebol, Júnior. Depois desse do Copa do Mundo aí, eu desanimei.
10: Essa ainda é a Copa do Brasil. Isso aí é torneio sem
1: importância. Desanimei. Aqui a Sandra Foliene mandou boa noite pra todo mundo. Bom final de semana. Pra Eva, pro Júnior, pro Denis. Também para Lu, para o Kaique, para o Zé Maria, para mim, um abração, Sandra, boa noite, viu? Chegando agora aqui, Zé Maria, ih, acho que ele fez um negócio aqui, ó, o C de cerveja, Zé Maria, é de cerveja.
11: Ô, meu amigo Zé Maria, tudo bem? Boa noite. Marcelo, boa noite.
1: Boa noite.
11: 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E vamos terminar esse Celta seu, né? Porque já faz uns 15 dias, né? Que o para-choque tá em casa. Você não para esse carro pra mim poder mexer, alinhar a frente. Porque eu acredito que não vai durar uns 15 dias. Mas, nossa, vamos terminar.
1: Zé Maria.
10: Só sou cobrado, rapaz.
1: Olha, só pancada, você judiou. Foi seu aluno, Zé Maria?
10: Não.
1: Não foi?
10: O Fernando é conhecido daqui, não é? Amigo do Paulo.
1: Viu?
10: E por consequência, é meu também. Só faltou uma coisa.
1: Só pancada, pai.
10: Só faltou uma coisa no comercial dele, Marcelo. O telefone.
1: Ah, mas o telefone é de menos, né, Zé Maria?
10: Não, mas é...
1: Só ligar pra gente e a gente fornece.
10: Você liga pro Paulão, ninguém sabe.
1: Eu tenho também todo mundo. Oh, meu Deus, ai, ai.
10: 18h44, Marcelo. Vamos hidratar?
1: Vamos hidratar. O Super Mario chegou aqui. O Nilton, grava na sua bela voz aí, meu amigo. Já solta aí você explicando sobre... A lei de Murphy. É, ele, olha que me respondeu. Peguei da IA, viu, Marcelo?
10: Isso aqui é enfeite de... Oh,
1: só faltava isso, Nil, também. Pegou da IA, Zé Maria.
10: Marcelo, isso aqui é enfeite de jardim. Olha que flor bonita.
1: Ai, meu Deus.
10: Dá licença, Nilton.
1: Bom, deixa eu dar uma olhadinha aqui, Zé Maria. Três ganhadoras estão respondendo aqui, viu? Eu acho que falta só o ganhador homem. Eu não vi a resposta aqui.
10: Você não me passou?
1: É, eu vou passar agora os ganhadores, Zé Maria. Agora você já vai ficar sabendo quem são, mas eu já sei aqui a pessoa. Um deles está respondendo nesse momento.
10: No intervalo você me passa.
1: Eu vou responder, é isso. Vamos fazer uma pausa, Zé Maria? Vamos tomar um copinho de água? Deixa eu ver o que a Eva...
12: Obrigado pela carne, viu? Amei. Ontem estava quentinha. Comi um pedaço ontem, dei um pedaço pro Jacó, ainda sobrou para hoje. Obrigada, Deus abençoa.
1: Que isso, Eva? Você acha?
10: Aguarde, Eva, que vai mais. Agora vai ser a parmegiana. A
1: parmegiana é maravilhosa.
10: Mas lá da Estiva, hein? Essa é a boa.
1: É grossa assim, ó.
10: Ah, dá uns 5 centímetros. É.
1: Eu falo a verdade, eu como pouco.
10: Muito pouco.
1: Eu quando eu vou lá, eu acabo comendo bastante, Zé Maria, porque...
10: Muito pouco em cada bocada, né?
1: É, porque é muito gostoso, eu não consigo parar de comer.
10: Eu sei.
1: Então eu peço uma parmegiana, aí eu já peço, ó, vou dar dica pra vocês, hein? Peça sempre antes, tem uns bolinhos lá, Zé Maria?
10: Carne
1: a seca. Porção de carne seca.
10: Muito bom.
1: Puxa. Pede esse daí, e aí você vai devagar, comendo ali...
10: É pra preparar, fazer uma basinha debaixo do estômago ali.
1: É o contrapiso.
10: Isso.
1: Entendeu? A base ali.
10: Melhor ainda.
1: Eu fui servente, né, Zé Maria? Meu pedreiro. Eu fui pedreiro.
10: Você leva jeito pra pedreiro, meu vagabundo.
1: Aí você faz ali o contrapiso, aí depois vem uma salada. Antes vem a salada, viu?
10: É já que aquela alisada que você dá no contrapiso,
1: isso.
10: Né?
1: Isso.
10: Passa
1: aí vem.
10: A desempenadeira.
1: Aí vem o negócio. Olha, gente, é maravilhoso. E o que eu faço?
10: Na hora de botar o piso, aí o bicho pega.
1: Nossa, aí é o fim que aí você acaba pedindo ali um petit gâteau. essas coisas gostosas.
7: Ô, Marcelo.
1: Oi, Joana.
7: Na onde que eu pego esse pastel, Marcelo?
1: Ah, o pastel.
7: Eu não achei lugar de pegar esse pastel ainda. Na onde que fica esse lugar de pastel?
1: O pastel você vai pegar amanhã. Como você é de Igaraçu, Joana, você pega no domingo, na feira. Ou em frente ao Clube da Terceira Idade aqui. Ali em frente à Escola José Conte, a Nefica, tá? Ela ganhou pastel, Zé Maria.
10: Poxa.
1: É dois pastéis maravilhosos.
10: Que bom.
1: Qualquer coisa, se não quiser, manda pra mim, Zé Maria, a gente passa lá e pega.
10: A gente não recusa, não.
1: A gente não recusa nada, não.
10: A gente é educado, né?
1: Já a gente volta com informações e com os ganhadores, gente.
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5: Banhar o seu cão quando necessário é uma parte importante dos cuidados gerais com os animais de estimação. Para cães com pelo saudável e pelagem saudável, o motivo mais comum para tomar banho é remover um odor desagradável ou porque acumularam sujeira no pelo. Os benefícios do banho podem incluir a limpeza da pele e do pelo, o que ajuda a remover pelos soltos, escamas e detritos, e melhora também o brilho do pelo. Para cães com problemas de pele específicos, o banho pode fazer parte do seu plano de tratamento médico, conforme recomendado pelo seu veterinário.
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0: É, Marcelo, o tempo voa, 18h54. Nós temos pouquinho tempo aqui para responder, que vai ser rapidinho, e também para anunciar os nossos amigos.
1: Os ganhadores.
0: Entre as 38.372 respostas que participaram do dia 10 de julho até ontem, dia 6. Certo?
1: Certinho, Zé Maria.
0: Mas antes disso, deixa eu dar duas notas aqui importantes que a gente tem que... As pessoas têm que saber, e às vezes não, tem gente que falece, às vezes, é amigo da gente, você acaba passando se não vê. Então são três falecimentos registrados por nós aqui hoje. Aos 72 anos, o Sérgio Damasceno, seu corpo está sendo velado em Igaraçu do Tietê. E também, aos 74 anos, o senhor José Rubens de Almeida, sepultamento hoje. Hoje não, ou é hoje mesmo, hoje é 7, né? Às 10, 11 horas no cemitério de São João Batista, aqui em Barboa, em Igaraçu do Tietê. E mais um. Do senhor Manuel Gonçalves Estevo, sepultamento hoje também às 17 horas no cemitério Jardim da Paz, em Barra Bonita. Ele faleceu aos 83 anos. Condolências às famílias, paciência e muitas orações àqueles que foram. E para eles que estão chegando no plano espiritual, muita luz, muita energia e uma nova fase de sua jornada evolutiva. 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É música ao vivo, gastronomia e um domingo especial para toda a família. 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E tem muito mais. O público poderá aproveitar uma praça de alimentação com diversas opções preparadas por empreendedores locais. Além da Feira Regional de Artesanato, reunindo sabores, produtos artesanais, música e lazer em um dos cartões postais da cidade. Simpatia. Então, é no

0: domingo, das 9 às 17 horas, lá no teleférico. 18h56. Marcelo, vamos às respostas?
1: Beleza? Vamos lá, então, Zé Maria. A primeira pergunta que você fez para a gente foi: os Estados Unidos da América arrecadam de PIB por ano de 28 a 30 trilhões de dólares. Aqui na Argentina...
0: Já pulou tudo.
1: É a resposta, não é? Aqui na América do Sul, Brasil é quem arrecada mais. E na segunda posição está Colômbia, Argentina ou Venezuela, Zé Maria?
0: É, como eu já disse, que isso aqui não é um número fixo, ele pode variar. Por exemplo, no planeta, os Estados Unidos varia de 28 a 30 trilhões. Um trilhão é um com 12 zeros à frente. 9 é bi e 6 é sextilhão. E quem está mais perto dos Estados Unidos, embora distante ainda, é a China, que pode arrecadar 19 trilhões. E que um dia vai passar, acabar passando os Estados Unidos, se os Estados Unidos não se tocarem. Agora, nessa relação aqui, o Brasil é 2,1 tri, a relação dos mundiais. E varia também. Nessa outra pesquisa aqui na América do Sul, o Brasil é 2,64 trilhões de dólares. Aí você multiplica por 5 reais, vai dar 5 vezes mais isso. A segunda, como era de se esperar, é a Argentina, que é o segundo maior país do continente. E depois vem Colômbia, lá no norte, 539,5 bi. A Argentina, 688,38 bi. E aí vai, segunda pergunta.
1: Segunda pergunta, este enunciado: quanto mais você teme que algo aconteça, é mais provável que ele aconteça. Este enunciado é chamado de Lei de Falkland ou de Murphy?
0: Lei de Murphy.
2: Lei de Murphy.
0: É.
2: Murphy.
0: Aquela velha história, isso é tão real quanto na física. Na física você está observando lá um certo corpo, lá um elétron ou uma partícula do átomo, você não sabe o que vai acontecer daqui a pouquinho. Então você imagina, vai acontecer isso. Ah, vai. Não vai.
1: Sim.
0: E às vezes vai. A maior parte das vezes acontece. Isso é claro, hein? Dentro do estudo.
1: Certo.
0: E da vida também é, né? Você começa a fazer mal agouro aí, não vai dar certo. Não sei, tá tudo errado. Meu Deus.
1: Será que esses ganhadores...
0: Acaba acontecendo a mesma coisa.
1: Os ganhadores de hoje ficaram, então, eu vou ganhar. E ganhou, Zé Maria? Pode ser.
0: Pode ser que sim.
1: Pode ser.
0: Mas aqui é mais pra coisa ruim, viu?
1: Vamos lá. Vamos começar, então, Zé Maria, a divulgar os ganhadores. A gente vai começar do jogo de... Prato, é isso, né, Zé Maria?
0: É que você passou.
1: É jogo de prato, isso. Pra gente deixar ali no último a air fryer.
0: Air fryer.
1: É. Quem levou jogo de prato, Zé Maria, foi a Fátima Fabrício José Antônio. Acho que é Santos, né? Tem, né? No print aqui não saiu o final aqui. Fátima Fabrício José Antônio Santos, a resposta foi Adidas. Certo?
0: É, aquela resposta da Alemanha. Como é que você pronuncia?
1: Sim.
0: Aqui pra nós é Adidas. Tênis Adidas. É Adidas.
1: Eu vou soltar um áudio aqui agora, Zé Maria, da Maitê.
3: Boa noite.
1: Boa noite.
3: A cidade.
4: Feliz Dia dos Pais.
3: Feliz Dia dos Pais.
4: Obrigado. Deus abençoe a todos.
3: Deus abençoe a todos.
1: Ai, que legal.
0: Obrigado, velho.
1: E quem ganhou o segundo prémio?
0: Me lembra a minha letra.
1: É, que coisa. É a chaleira. Uma chaleira. Luane Rosseto.
0: Maitê deu sorte, que beleza.
1: A resposta ali foi no dia Japão. Certinho? Eu não trouxe os prêmios aqui, Zé Maria. Tem que trazer tem amanhã. Problema, lembra eu, pelo amor de Deus. Eu acho que tá em casa.
0: Você vem de manhã aqui, você
1: Eu acho que é em casa. A Luane estava respondendo desde o começo, né? Que já tinha visto a resposta dela. Também vi aqui as respostas da Fátima Fabrício José Antônio, né?
0: Andou meio brecado aí pelo
1: Mas aí ganhou aqui então a chaleira. Agora é o aspirador de pó. Quem leva aspirador
0: esse
1: de pó?
0: Esse é o macho, hein?
1: Esse eu não vi ele respondendo. O Reginaldo Cristiano Rodrigues. Nesse dia ele respondeu Pelé. Acho que é Pelé, né? Foi, né? Foi a pergunta do Pelé e do outro... Eu não lembro. Cacum. O Cacum é o nosso vereador. Era o Cafu.
0: Cafu. Quem disputou 3 Copas consecutivas.
1: Então, gente, tudo amanhã até às 11 horas ou depois, só na terça-feira, tá? Quem leva air fryer?
0: Opa, agora
1: respondeu bastante. Sandra Pulini é a ganhadora da air fryer. estava respondendo então, também hoje.
0: Parabéns para Fátima Fabrício, José, a Luana e Rosseto, Dona Delfina, que joga tudo no time só. Ao Reginaldo, que não se apresenta assim com muita frequência, mas mostra aqui que tem luz de sorte, viu? E a Sandra Polino, que leva Air Fryer.
1: Air Fryer.
0: E esse mês que vem tem mais uma Air Fryer.
1: É isso aí. Já vamos liberar mais uma. Zé Maria, 19:02, explodimos o horário aqui, vamos para a Voz do Brasil. Os ganhadores, parabéns. Zé Maria, feliz dia dos pais, meu amigo.
0: Muito obrigado.
1: Eu vou ver você só na segunda-feira.
0: E o nome do pessoal fica no nosso, na nossa página aí, né?
1: Sim, sim. Vou agora a gente montar o nome de todos vocês, mas três já estavam respondendo aqui, né, Zé Maria? A Sandra, inclusive, está aqui, ó. Obrigada. Então, ela já viu. Agora é só a gente se falar ela aqui para vir buscar.
0: Boas companhias.
1: É, então.
0: Foi antes de ontem, né?
1: É, foi. Foi antes de ontem, né? É. Aqui ela respondeu, obrigado. Então, ela já viu. A Luana está ouvindo, gravou o áudio, né? E a. Só o Manguila mesmo, mas a gente tem o WhatsApp dele, então tá tudo resolvido aqui.
0: Tá certo.
1: A gente já se fala. É. Zé Maria, eu vou deixar um pedaço de bolo para você, viu? Segunda-feira a Lu vai fazer um bolo pro Dia dos Pais, para mim. Uma festa grande, né?
0: E a todos os pais como todos nós somos, pais. Um abraço é especial para o dia de amanhã. E muito embora dia de pai e mãe é todo dia.
1: Todo
0: né?
1: dia, é isso aí.
0: Bom final de semana para todos. Até amanhã, até segunda.
1: Vambora, gente, tchau. Eu
2: gostaria de fazer uma reflexão. Você já parou para pensar como estaria o Brasil hoje se não tivesse na Lei Maria da Penha?
5: 20 anos depois de promulgada a lei, a história de Maria da Penha é reconhecida internacionalmente.
6: E abriu portas para que outras mulheres lutassem contra a violência doméstica.
5: Além de punir a violência física, a Lei Maria da Penha também ampliou o olhar sobre outros tipos de agressão.
6: Violência psicológica, patrimonial e sexual, por exemplo, foram reconhecidas com a lei criada há 2 décadas.
5: Vamos saber mais detalhes sobre a lei na reportagem de Márcia Fernandes.
7: Uma história de violência que marcou a vida de uma mulher e resultou na lei que hoje ampara outras vítimas. Nos anos 80, Maria da Penha sofreu 2 tentativas de homicídio pelo então marido. Na primeira, ele atirou contra as costas dela, o que a deixou paraplégica. Ele não assumiu a autoria do crime e alegou ter sido um assalto. Algum tempo depois, tentou eletrocutá-la. O caso virou uma longa batalha judicial, que durou cerca de 20 anos, e foi parar na Comissão Interamericana de Direitos Humanos, que reconheceu a negligência do Estado brasileiro diante da violência doméstica. Maria da Penha tornou-se uma das principais defensoras dos direitos das mulheres no Brasil e deu nome a uma lei. Ela destaca a importância dessa lei na proteção às mulheres.
8: Ao longo destas 2 décadas, milhões de mulheres romperam o silêncio, encontraram proteção, tiveram acesso à justiça, salvaram suas vidas. É como eu costumo dizer, a Lei Maria da Penha veio para resgatar a dignidade da mulher brasileira.
7: Já a advogada e doutora em Direito Público, Daniela Portugal, comenta que a lei, criada em 2006, mudou a forma de tratar a violência doméstica no país.
9: Durante muito tempo, acreditamos que a violência contra a mulher seria somente a violência física. E a gente passa a ter uma consciência maior para outras formas de violência que são expressamente referidas na lei, como é o caso da violência patrimonial, da violência sexual, a violência moral, a violência psicológica.
7: A Lei Maria da Penha vale para casos ocorridos na unidade doméstica, no âmbito familiar e em qualquer relação íntima de afeto, mesmo sem convivência. Além dos mecanismos para responsabilizar os criminosos, a lei criou medidas protetivas para as mulheres, como o afastamento do agressor do lar e a proibição de aproximação da vítima. O atendimento às mulheres em situação de violência também foi ampliado. A lei determina ainda que União, estados e municípios atuem de forma integrada para prevenir violências por meio de campanhas e atendimento policial especializado. A vítima tem direito a atendimento prioritário no SUS, na segurança pública e assistência jurídica. Leila Linhares é coordenadora da ONG Sépia, organização voltada para o fortalecimento da cidadania de grupos como as mulheres. Ela destaca o legado da Lei Maria da Penha.
10: Então é uma grande vitória esse legado de tirar da cultura a ideia de que violência contra as mulheres é um assunto privado e que o Estado não deve se intrometer.
7: Se você é vítima de violência doméstica ou conhece alguém nessa situação, procure uma delegacia de defesa da mulher ou qualquer delegacia. Busque também as orientações do Ligue 180 de atendimento à mulher. Em situações de emergência, a indicação é ligar para a polícia no número 190. Reportagem Márcia Fernandes.
6: A partir da Lei Maria da Penha, além da prisão e condenação de agressores, foram desenvolvidas políticas públicas para a proteção da integridade física, psicológica e patrimonial das mulheres.
5: Nós conversamos com a Secretária Nacional de Enfrentamento à Violência contra Mulheres, Estela Bezerra, sobre os avanços da lei e os desafios que ainda restam. Acompanhe. Secretária, muito bem-vinda à Voz do Brasil. Um prazer ter a senhora conosco novamente. 20 anos da Lei Maria da Penha, né? Queria que a senhora começasse destacando, então, para a gente, quais foram as principais mudanças e os avanços promovidos pela lei.
11: Mariana, a alegria minha de estar aqui novamente. A Lei Maria da Penha, que completa 20 anos, é uma lei que tira o Brasil da omissão à violência contra as mulheres, né? E que muda uma percepção cultural muito forte e que era danosa para metade da nossa população, que são as mulheres. Antes da Lei Maria da Penha, a cultura era quem, em briga de marido e mulher, ninguém mete a colher. E essa não intromissão do Estado fazia com que mulheres fossem executadas e ainda em muitas situações, como no crime do Dock Street, né, ter um argumento da mulher honesta e da morte em defesa da honra, do assassinato em defesa da honra. Então, esse tipo de modelo de civilidade, ele não era sustentável. O Estado brasileiro, ele é denunciado, né, na Comissão Interamericana de Direitos Humanos por conta do crime, da tentativa de crime de homicídio contra Maria da Penha, ali em Fortaleza, uma bioquímica, 3 tentativas, e o Tribunal de Justiça local se omite de fazer uma sentença justa. E aí o Estado brasileiro é condenado, e nesses 20 anos a gente vem avançando muito, mas encontrando novos desafios, que são as novas formas de expressão de violência contra as mulheres.
5: Ou seja, antes da lei, essa ideia de que em briga de marido e mulher ninguém mete a colher, ela ia até o judiciário mesmo, né? Ou seja, o próprio poder judiciário, o próprio Estado brasileiro encarava a violência doméstica como uma coisa da esfera privada do casamento, né?
11: Não reprovava o agressor e ainda justificava, porque ele estava defendendo a própria honra, julgando a mulher, penalizando a mulher. Quem assiste ainda tem pelo YouTube os argumentos que eram utilizados no tribunal, dizendo que aquela mulher pediu para morrer.
5: Agora, ao longo desses 20 anos, secretária, a lei passou também por aperfeiçoamentos, novas discussões no Congresso, ela foi sendo modificada, né? O que a senhora destacaria como os aprendizados trazidos pela Lei Maria da Penha, em relação ao enfrentamento da violência contra a mulher?
11: Olha, a lei é muito completa. A lei, na medida em que ela foi, ela surge dessa penalização. O Estado brasileiro, anteriormente, na Convenção de Belém do Pará, que aconteceu aqui no Brasil, se obrigou a criar uma legislação, mas só em 2005, quando houve... 2004, quando houve a primeira Conferência Nacional das Mulheres, saíram 2 primeiros pedidos daquela conferência. Primeiro, a sanção da Lei Maria da Penha. Segundo, a criação de um programa de enfrentamento à violência contra as mulheres. Isso ali em 2004, 2005, 2006, o governo federal encaminhou a lei para o Congresso, ela foi aprovada. De lá para cá, ela teve muitas ameaças. Em 2012, a PGR encaminhou para o Supremo Tribunal Federal, uma AD, para poder o Supremo Tribunal Federal dizer que não existia inconstitucionalidade da lei. Recentemente, Maria da Penha, através de uma plataforma de informação, que é o Brasil Paralelo, eles tentaram desqualificar novamente Maria da Penha. Então, durante esses 20 anos, a lei também foi muito atacada, além de aperfeiçoada. Primeiro ativo dessa lei, ela fez com que o sistema de justiça criasse a vara de violência doméstica. Ela fez com que ampliasse as redes de delegacias especializadas das mulheres. Ela fez com que a gente ampliasse os mecanismos de acolhimento e de apoio à mulher. Então, Casa Abrigo, Centro de Referência, Casa da Mulher Brasileira, vem tudo na esteira dessa lei. Qual o nosso maior desafio no momento? A lei saiu de entender que violência da mulher era agressão física e assassinato e passou a abordar violência moral, violência patrimonial, violência psicológica. Recentemente assimilou a violência vicária, né, a ela também, esse é um mecanismo. Ela também fez com que as medidas protetivas de urgência fossem criadas. Não existia medida protetiva que afastava o agressor do ambiente da mulher vítima de violência e, ao mesmo tempo, que fazia com que aquela mulher tivesse um tipo de acompanhamento e monitoramento da segurança pública para que não seja vítima de feminicídio. Então, todos esses mecanismos são inovações da Lei Maria da Penha, que foi considerada na ONU durante muitos anos, ela é a terceira lei com maior aperfeiçoamento. O que ainda não implantamos da lei? Não implantamos devidamente os mecanismos de prevenção. Agora, no ano de 2026, em março desse ano, o Ministério das Mulheres com o Ministério da Educação editou uma portaria para regulamentar a Lei 14.164, que leva à escola o tema do enfrentamento à violência contra as mulheres, e esta portaria encontra-se em processo de implementação no Conselho Nacional de Educação, e agora em outubro, porque é o prazo que as comissões têm, entregará o resultado de como isso será implantado do ensino fundamental, passando pelo ensino fundamental, médio, até o ensino universitário.
12: Só para a gente explicar aqui para o ouvinte, né, violência vicária que a secretária mencionou é quando o agressor usa um familiar, geralmente os filhos, para atingir a mulher, muitas vezes matando, para causar sofrimento, então, à mulher. Agora, secretária, para a gente encerrar e para celebrar a data, o Ministério das Mulheres está promovendo aí o Agosto Lilás, né? O que está sendo, então, promovido esse mês?
11: Olha, tem uma vedação aí por conta do período eleitoral, mas a violência contra a mulher é considerada uma atividade de interesse público. Então, além das várias ações de divulgação do 180, nós estamos realizando, conjuntamente com o Conselho Nacional do Ministério Público, o CNJ e os estados brasileiros, aí vai, hoje mesmo eu viajo para Belo Horizonte, onde, junto com a Defensoria e o Ministério Público, o Ministério das Mulheres vai estar realizando um seminário. Nós temos a nossa ministra viajando o Brasil inteiro, mas nossa principal atividade para o Agosto Lilás são formações dirigidas a operadores de segurança pública e operadores de direito, para que a gente fortaleça o acesso à justiça. Então, o Ministério da Justiça, o Ministério das Mulheres tem estabelecido no Estado como um todo atividades de formação dirigida à Polícia Militar, à Polícia Civil, para operacionalizar a Lei Maria da Penha, para atualizar a Lei Maria da Penha, e, ao mesmo tempo, nós estamos apoiando os Estados a partir das organizações, as secretarias estaduais das mulheres dos Estados, para que essa agenda ela não só visibilize, mas ela apoie aquilo que a gente chamava de Operação Chamar e passou a ser Operação Mulher Segura. A Operação Chamar acontecia só em agosto, tem um mutirão de mandatos de fazer efetivar e efetivar os mandados de busca, apreensão e prisão, que é aquilo que tem resultado numa diminuição do feminicídio. Nós hoje podemos celebrar porque a quantidade de registro de feminicídios ocorridos nesse primeiro semestre, em comparação ao primeiro semestre de 2025, nós conseguimos uma redução de 2,5. É uma redução ainda pequena, ainda tímida, mas isso significa que 19 mulheres deixaram de ser executadas. E a gente tem aí o desafio de avançar nos estados, na região Centro-Oeste, Sul e Sudeste. A região Norte e Nordeste baixaram vertiginosamente os indicadores de feminicídio.
12: Muito bem, nós conversamos com Estela Bezerra, secretária nacional de enfrentamento à violência contra as mulheres. Secretária, muito obrigada pela sua participação na Voz do Brasil mais uma vez.
11: Obrigada a você, Mariana, e obrigada também por tornar esse tema tão necessário e tão presente no cotidiano, na memória, na audição da população brasileira.
6: Oportunidades para mulheres que buscam qualificação.
5: Estão abertas as inscrições para 70 cursos de educação profissional e tecnológica durante o mês de agosto.
6: As capacitações são presenciais e distribuídas em 24 estados e com oferta de 8 mil vagas no total.
5: Os cursos abrangem áreas como administração, gastronomia, logística, saúde, beleza e turismo.
6: A ação prioriza mulheres acima de 16 anos em situação de vulnerabilidade social ou com baixa escolaridade.
5: Todas as informações estão disponíveis em gov.br/mec.
6: Foi registrada a queda de 37% nos alertas de desmatamento na Amazônia desde agosto do ano passado.
5: No Cerrado, o número de alertas recuou 7,8%.
6: Os dados foram divulgados hoje pelo Instituto Nacional de Pesquisas Espaciais.
13: A área sob alerta de desmatamento na Amazônia caiu cerca de 37% entre agosto de 2025 e julho de 2026. Os números divulgados nesta sexta-feira são do DETER, Sistema de Detecção de Desmatamento em Tempo Real, do Instituto Nacional de Pesquisas Espaciais, o INPE, e mostram também uma redução no Cerrado, como apresentou o coordenador do Programa de Monitoramento dos Biomas Brasileiros, Cláudio Almeida.
14: É uma queda de 7,8% com relação ao ano anterior, foram 5.119 km². O Cerrado vinha de altas sucessivas e pelo segundo ano seguido, dentro do DT, a gente mediu um valor menor, um valor de queda dentro do dado do desmatamento.
13: Por meio de imagens de satélites, os dados do DETER produzem alertas diários para orientar ações de fiscalização e controle do desmatamento. Segundo esse sistema, 5 dos 6 estados amazônicos com as maiores áreas sob alerta registraram redução, com destaque para Mato Grosso, Amazonas e Rondônia. Já no Cerrado, as quedas mais expressivas foram observadas no Piauí e Bahia. Durante a divulgação, a ministra da Ciência, Tecnologia e Inovações, Luciana Santos, falou sobre o trabalho coordenado dos órgãos da União com os estados e municípios.
15: Uma atuação convergente, né, em que aqui a gente dá os dados em tempo real e, no mesmo momento, entrega aqui ao IBAMA para que faça ação e controle. E sem os prefeitos, sem os estados, né, mobilizados, não era possível também garantir isso.
13: O INPE também disponibilizou nesta sexta-feira os resultados do PRODES, Projeto de Monitoramento do Desmatamento na Amazônia Legal por Satélite, para os biomas Caatinga, Mata Atlântica e Pampa. Esse sistema realiza o levantamento anual das taxas de desmatamento. Os dados referentes ao período de agosto de 2024 a julho de 2025 mostram que na Caatinga houve redução de mais de 34% em relação ao período anterior na área desmatada. Já na Mata Atlântica, a área suprimida passou de 475 km² para 402 km². Houve uma redução de mais de 15%. Também houve queda do desmatamento no Pampa. O bioma localizado no Rio Grande do Sul registrou um recuo de quase 42% em relação ao ciclo anterior. Reportagem Gabriela Noronha.
5: Agosto é mês de atualizar a carteira de vacinação.
6: A estratégia multivacinação conta com cerca de 20 vacinas disponíveis nas unidades de saúde para quem tem menos de 15 anos.
16: Durante todo o mês de agosto, crianças e adolescentes menores de 15 anos de idade poderão atualizar a caderneta de vacinação nas unidades básicas de saúde do país. Para a estratégia multivacinação, os estoques da rede pública serão reforçados, como explica o ministro da Saúde, Alexandre Padilha.
17: São mais de 20 vacinas de vários tipos de doenças. Tem vacinas novas que nem todos os pais já levaram suas crianças, como por exemplo a pneumovinte. E é importante os pais aproveitarem esse momento para atualizar a caderneta de vacinação das crianças.
16: Entre as doenças prevenidas pela vacinação estão tuberculose, hepatites A e B, difteria, tétano, coqueluche, poliomielite, rotavírus, pneumonias e meningites. Por conta do surgimento de um surto de sarampo em vários países da América, a vacinação contra a doença também está sendo reforçada, como destaca o ministro da Saúde, Alexandre Padilha.
17: Outros países do mundo pararam de vacinar, tiveram explosão de casos de sarampo.
18: Os Estados Unidos estão vivendo o maior surto de sarampo dos últimos 35 anos da história deles. E esses casos vêm para o Brasil de forma importada. E se a gente não tiver com todo mundo vacinado aqui, tem risco de ter casos de sarampo, surtos de sarampo.
16: A mobilização nacional segue até o dia 1º de setembro. No dia 22 de agosto, um sábado, será o dia D de vacinação, com postos de saúde abertos em todo o país. É importante que os responsáveis compareçam à UBS com um documento de identificação da criança ou adolescente e a caderneta de vacinação física ou digital, disponível no aplicativo Meu SUS Digital. Reportagem Luana Karen.
12: O Dia dos Pais já é domingo, ainda dá tempo de comprar um presente, mas fique de olho para o que deveria ser uma alegria não virar dor de cabeça.
6: Na hora de comprar, é bom ficar atento aos seus direitos, como prazos de troca e a qualidade do produto.
12: E nas compras digitais, o cuidado deve ser maior. Confira os prazos, a reputação da empresa e desconfie de ofertas com valores muito abaixo dos preços de mercado.
6: Quem detalha para a gente é Thaís Araújo.
19: A Secretaria Nacional do Consumidor, a Senacom, orienta quem vai comprar presentes a tomar alguns cuidados para evitar problemas. A recomendação é pesquisar preços, conferir as informações do produto, verificar as condições de pagamento, prazo de entrega e política de troca antes de fechar a compra. Nas compras online, o consumidor deve conferir se o site é oficial, verificar a reputação da empresa e desconfiar de ofertas com valores muito abaixo dos praticados no mercado. Também é importante evitar clicar em links recebidos por mensagens ou redes sociais sem confirmar a origem. O Código de Defesa do Consumidor garante o direito de arrependimento para compras feitas fora de lojas físicas, como pela internet, telefone ou catálogo. Nesses casos, o cliente pode desistir da compra em até 7 dias após o recebimento do produto ou assinatura do contrato, com direito à devolução dos valores pagos. Já nas lojas físicas, a troca por motivo de tamanho, cor ou preferência depende da política de cada estabelecimento. Entre as principais dicas estão pesquisar preços, conferir as condições da oferta, observar o prazo de entrega e ter atenção redobrada nas compras online. Em caso de problemas, o consumidor pode procurar os PROCONs ou registrar uma reclamação na plataforma consumidor.gov.br. Thaís de Araújo para a Voz do Brasil.
12: Os efeitos do ciclone extratropical diminuem ao longo dos próximos dias, segundo o INMET, o Instituto Nacional de Meteorologia.
6: Mas, segundo o Instituto, a circulação associada ao sistema favorece a entrada de uma massa de ar frio sobre o sul do Brasil.
12: E a partir de segunda-feira, o ar frio alcança também São Paulo e Rio de Janeiro, porém com menor intensidade.
6: A Defesa Civil Nacional oferece um serviço gratuito para envio de alertas sobre situações de emergência diretamente ao celular.
12: Para receber, moradores podem enviar um SMS com o CEP para 40199 ou mandar um WhatsApp para 61-2034-4611.
6: No caso do Defesa Civil Alerta, basta acompanhar os avisos que aparecem na tela do celular. O sistema utiliza a rede de telefonia para enviar mensagens de texto e avisos sonoros para celulares em áreas de risco elevado.
12: E essas foram as notícias do governo federal.
6: Uma realização da Secretaria de Comunicação Social da Presidência da República.
12: Com produção da empresa Brasil de Comunicação.
6: Fique agora com as notícias do Poder Judiciário e do Congresso Nacional. Uma boa noite, um bom fim de semana.
12: A gente volta segunda-feira. Boa noite.
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22: 20 anos da Lei Maria da Penha. Decisões do STF ampliam a proteção às mulheres.
23: TSE faz ação com urna eletrônica na capital federal.
22: Para o STJ, juiz pode definir percentual do salário mínimo como valor da pensão, se alimentante ficar desempregado.
23: Boa noite, eu sou Marcela Luiz.
22: E eu sou Walter Lima.
23: Sancionada em 7 de agosto de 2006, a Lei Maria da Penha segue como um dos principais instrumentos de enfrentamento da violência de gênero.
22: Ao longo de 20 anos, decisões do Supremo Tribunal Federal ampliaram a efetividade da norma. Marta Ferreira.
0: Para marcar os 20 anos da norma, o Supremo Tribunal Federal inaugurou o painel Sete Marias, do renomado artista plástico Antônio Veronese. Carmen Lúcia, única mulher da corte, e que também completou 20 anos como ministra do STF em 2026, explica que a obra de arte passa a integrar o acervo permanente do tribunal como um manifesto contra o feminicídio e a violência de gênero.
1: Este painel é exatamente a demonstração da violência que se vem praticando, a denúncia de um feminicídio que não para, embora eu já tenha conclamado mais de uma vez, parem de nos matar porque nós resolvemos que nós não vamos morrer.
0: Em fevereiro de 2012, o Supremo consolidou a constitucionalidade da norma. Em 2025, a Suprema Corte ampliou o alcance da proteção da Lei Maria da Penha às relações de casais homoafetivos do sexo masculino e aquelas que envolvam travestis e mulheres transexuais.
23: Quem passou pela rodoviária do Plano Piloto em Brasília nesta sexta-feira teve a oportunidade de conhecer melhor a urna eletrônica.
22: Os eleitores puderam tirar dúvidas e treinar para as eleições de outubro. Fábio Ruas.
3: Durante a ação, as pessoas simularam voto, aprenderam qual a ordem de votação para os cargos da eleição deste ano e ainda conheceram os recursos de acessibilidade da urna. A iniciativa faz parte da primeira Semana Nacional do Sistema Eletrônico de Votação e busca aproximar a justiça eleitoral da população.
23: O Superior Tribunal Militar declarou indigno para o oficialato um segundo tenente aposentado do Exército que transmitiu HIV intencionalmente para duas ex-companheiras. O militar já havia sido condenado pela Justiça Comum do Estado do Maranhão por lesão corporal gravíssima e ameaça.
22: Com isso, o STM determinou a perda do posto e da patente nos termos da Constituição e do Estatuto dos Militares.
23: Mato Grosso do Sul foi condenado por submeter trabalhadores, inclusive adolescentes, a condições análogas à escravidão.
22: A decisão é da segunda turma do TST, Samanta Flor.
4: A fiscalização encontrou trabalhadores, inclusive adolescentes, sem registro, alojados perto de agrotóxicos, consumindo água sem tratamento e transportados de forma insegura numa fazenda em Porto Murtinho, Mato Grosso do Sul. O Tribunal Regional não reconheceu o trabalho análogo à escravidão, mas a segunda turma do TST entendeu que a gravidade das violações atingiu não só os trabalhadores, mas toda a coletividade e condenou o fazendeiro a pagar R$100 mil por danos morais coletivos.
23: Juiz, ao determinar a pensão alimentícia, também pode fixar previamente um percentual do salário mínimo para ser adotado como valor da pensão no caso de perda do emprego do responsável pelo pagamento.
22: Esse posicionamento é do STJ. Fátima Uchoa.
24: A terceira turma do STJ reformou o acórdão do Tribunal de Justiça de Santa Catarina e restabeleceu a sentença que havia definido a pensão em 54% do salário mínimo para o caso de desemprego ou trabalho informal do alimentante. Segundo a relatora ministra Nancy Andrighi, a fixação de obrigação alimentar alternativa, prevendo-se antecipadamente a hipótese de desemprego do alimentante, justifica-se pela necessidade de garantir efetividade à prestação jurisdicional e proteção integral, especialmente se houver interesses de crianças e adolescentes. Além disso, evita que o beneficiário da pensão e o responsável pelo pagamento enfrentem novo processo judicial.
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23: Uma boa noite.
22: E um bom fim de semana.
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2: Eu sou Paula Groba.
7: E eu sou Ricardo Nakaoka.
2: E estes são os destaques de hoje do Jornal do Senado, que começa agora.
7: O plenário pode votar regras para indenização por dano moral.
2: Novo modelo de busca por desaparecidos avança no Senado.
7: Senadora destaca 20 anos da Lei Maria da Penha e pede mais proteção às mulheres.
2: Boa noite.
7: Boa noite.
2: Vítimas de crimes podem ter acesso mais rápido à indenização pelos danos sofridos.
7: Um projeto que está na pauta do plenário estabelece critérios mais claros para definir o valor mínimo da reparação e busca agilizar a justiça. Repórter Bruno Lourenço.
8: O plenário do Senado está pronto para votar a proposta que tenta estabelecer regras claras e objetivas na fixação de valores mínimos de indenização em favor das vítimas de crimes. A relatora, senadora Zenaide Maia, do PSD do Rio Grande do Norte, considera que o projeto traz duas inovações. Concede à própria vítima o direito de formular o pedido de indenização na ação penal, reduzindo a dependência da atuação do Ministério Público, e autoriza a fixação automática de indenização por danos morais quando o crime afetar direitos da personalidade, como a vida, a integridade física, a liberdade e a honra. Zenaide acredita que as mulheres terão agora uma ferramenta imediata em processos sobre violência doméstica.
9: A lei passará a reconhecer a irrazoabilidade da exigência de que as vítimas se submetam à nova instrução probatória com o objetivo de demonstrar os danos morais decorrentes das violências sofridas. O dano moral é uma decorrência natural em crimes dessa natureza, não sendo necessárias provas para além daquelas que serviram para a condenação do agressor.
8: Como já veio da Câmara dos Deputados, se aprovado pelos senadores, o projeto de lei segue para sanção presidencial.
2: E foi sancionada a lei que estende até 2030 o prazo para que hospitais filantrópicos e santas casas de misericórdia renegociem suas dívidas com o dinheiro do FGTS.
7: O senador Nelsinho Trade, do PSD de Mato Grosso do Sul, foi o relator da proposta e destacou o papel estratégico dessas instituições que prestam serviço ao SUS no interior do país. Repórter Raíssa Abreu.
10: Hospitais filantrópicos e santas casas de misericórdia ganharam um alívio para o acerto de suas contas. O presidente Lula acaba de sancionar a lei que estende até 2030 o prazo para que essas instituições tenham acesso ao dinheiro do FGTS para fazer empréstimo. A norma, que tem origem num projeto apresentado pelo líder do governo na Câmara, deputado Paulo Pimenta, do PT do Rio Grande do Sul, foi aprovada pelo Senado no dia 15 de julho. O senador Nelsinho Trade, do PSD de Mato Grosso do Sul, que é médico, foi o relator. Ele destacou o papel estratégico desempenhado pelas santas casas e hospitais filantrópicos, especialmente no interior do país.
25: Todo recurso que for destinado aos hospitais filantrópicos e às santas casas, ainda assim é pouco. Tamanho o trabalho desprendido que essas instituições fazem para a sociedade brasileira. Lá no meu estado, a Santa Casa é a quarta maior do Brasil. Trabalhei 17 anos lá e eu posso ver dia após dia a dificuldade daquele hospital e manter o bom atendimento.
10: O senador informou que a linha de crédito usada entre 2019 e 2022 destinou cerca de 3 bilhões de reais a aproximadamente 140 entidades filantrópicas para renegociação de dívidas e reestruturação financeira. O dinheiro do FGTS é de natureza privada, ou seja, é diferente de dinheiro público.
2: A Polícia Federal concluiu a investigação que apurou responsabilidades na queda do avião da Voepes em agosto de 2024. Foram indiciadas 16 pessoas, entre funcionários e ex-funcionários da empresa.
7: No Senado, a Comissão de Infraestrutura já questionou representantes da ANAC sobre a fiscalização da companhia aérea antes e após o acidente. Repórter Alexandre Campos.
26: No Senado, a Comissão de Infraestrutura chegou a ouvir representantes da ANAC para esclarecer a suspensão, pela agência, dos voos da companhia aérea em março de 2025. Na ocasião, o órgão alegou que a Voepas não estaria cumprindo condições de manutenção e redução de atividades impostas após o acidente. O senador Sérgio Moro, do PL do Paraná, questionou se o cenário de omissão nas manutenções envolvendo o acidente era algo recorrente na companhia aérea, antes mesmo da queda do avião.
5: Esses elementos de degradação já não estavam anteriores dessa precariedade, e porque a ANAC e a fiscalização da ANAC não detectou esses fatores anteriormente a esse acontecimento.
26: Bruno Diniz Delbel, representante da ANAC, afirmou que o cenário que motivou a suspensão das atividades da companhia surgiu somente em fevereiro de 2025, 7 meses após a queda do avião.
11: O principal ponto, né, após o acidente que levou a gente a detectar essa degradação no sistema foi que a empresa não mais estava sendo capaz de demonstrar a execução desses planos de ação corretiva, a identificação dos problemas.
26: Se o Ministério Público Federal denunciar à Justiça os indiciados pela Polícia Federal, eles responderão pelos crimes de atentado contra a segurança do transporte aéreo e falsidade ideológica.
2: Quando uma pessoa desaparece, cada hora pode ser decisiva. Um projeto pronto para votação na Comissão de Constituição e Justiça do Senado cria 3 categorias de desaparecimento e define procedimentos específicos para cada situação.
7: A proposta visa tornar as buscas mais eficientes e aumentar as chances de localização das pessoas. Repórter Marcela Diniz.
13: De acordo com o projeto em análise no Senado, os desaparecimentos passariam a ser classificados em 3 categorias. A voluntária, quando uma pessoa maior de idade decide ir embora, a involuntária, quando alguém desaparece em episódios de acidente, desastre ou crise de saúde mental, ou ainda quando uma criança ou adolescente se perde de seus pais ou responsáveis, e a categoria de desaparecimento forçado, quando uma pessoa é sequestrada ou some em outras circunstâncias que também envolvam condutas ilícitas. A proposta, que já recebeu o aval da Comissão de Direitos Humanos, determina que o poder público defina estratégias diferentes de abordagem para cada categoria de desaparecimento. Para a relatora do projeto na CDH, senadora Damaris Alves, do Republicanos do Distrito Federal, as mudanças podem ajudar o Estado a atuar de forma mais eficaz. Ela ressalta que em 2025, o Brasil registrou um recorde de desaparecimentos. Foram 84.760 casos.
14: Uma alarmante média de 232 ocorrências por dia. Esses indicadores evidenciam a necessidade de contínuas atualizações no ordenamento legal para fazer frente ao problema.
13: O projeto está pronto para votação na Comissão de Constituição e Justiça, com relatório favorável da senadora Mara Gabrilli, do PSD de São Paulo.
2: E o dia 7 de agosto de 2006 marcou a luta contra a violência doméstica e familiar contra a mulher. Nesta data, foi sancionada a Lei Maria da Penha, que completa 20 anos. A legislação criou medidas como a prisão em flagrante do agressor, as medidas protetivas de urgência e o reconhecimento da violência vicária quando filhos ou familiares são usados para atingir a mulher.
7: A senadora Jussara Lima, do PSD do Piauí, destacou a importância da lei e defendeu o fortalecimento das políticas de proteção às mulheres e o aprimoramento da legislação.
15: Celebrar os 20 anos da Lei Maria da Penha é reconhecer uma das maiores conquistas na proteção das mulheres brasileiras. A lei fortaleceu o combate à violência doméstica, garantiu uma proteção às vítimas e reforçou a responsabilização dos agressores.
7: Com edição de Paula Groba e trabalhos técnicos de João Lira, o Jornal do Senado fica por aqui. Acompanhe agora as notícias do Tribunal de Contas da União e da Câmara dos Deputados. Boa noite.
2: Boa noite e um bom fim de semana.
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17: O Tribunal de Contas da União avaliou a implementação do Compromisso Nacional Criança Alfabetizada. A fiscalização analisou como o programa vem sendo executado. O percentual de crianças alfabetizadas na idade certa passou de 44% em 2023 para 66% em 2025. Apesar dos avanços, 15 estados ficaram abaixo da média nacional e 5 não atingiram as metas do programa. A auditoria também apontou problemas como falta de diretrizes para a alfabetização inclusiva, dificuldades no apoio aos municípios e falhas no acompanhamento dos resultados. O tribunal fez recomendações ao Ministério da Educação para fortalecer o programa e melhorar os resultados da alfabetização no país. Saiba mais em tcu.gov.br.
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1: Proposta cria mais exigências para a fabricação e uso de fogos de artifício.
6: Câmara obriga uso de hora-aula no cálculo da jornada de professores.
1: Avança projeto que prevê medidas para acelerar os processos de adoção.
12: Boa noite. Comissão Permanente da Câmara aprovou proposta que prevê medidas para acelerar a adoção e incentivar o convívio entre crianças e idosos. A reportagem é de Maria Neves.
16: A Comissão de Defesa dos Direitos da Pessoa Idosa aprovou o projeto do deputado Amon Mandel, do Republicanos do Amazonas, que institui medidas para acelerar os processos de adoção. A proposta também cria o programa Cuidar e Conviver, que prevê formas de integrar crianças ou adolescentes e idosos que vivem em instituições e não têm convivência direta com a família. Como forma de acelerar as adoções, o texto cria o Protocolo Nacional de Adoção Ágil. Dentre as regras previstas estão prazos máximos para cada etapa do processo de adoção, como determina o Estatuto da Criança e do Adolescente. A Justiça também deverá dar prioridade a processos que envolvam crianças de até 6 anos, grupos de irmãos e crianças com deficiência. Quanto ao programa Cuidar e Conviver, o projeto estabelece que ele será implantado de forma voluntária pelas instituições. Quando criada, a iniciativa deverá adotar ações como acompanhamento da interação entre crianças e adolescentes e idosos por profissionais capacitados e oferecer atividades educativas, culturais e recreativas aos envolvidos. Na opinião do relator do projeto na comissão, deputado Luiz Couto, do PT da Paraíba, integrar crianças, adolescentes e idosos que vivem em instituições de acolhimento pode trazer benefícios emocionais e sociais para os dois grupos.
18: Os dois grupos têm em comum a vivência de não contarem com a convivência familiar de forma provisória ou definitiva. Dessa forma, pretendo haver benefícios para ambos no intercâmbio de experiências e no apoio emocional mútuo.
16: O projeto determina ainda que os processos de adoção terão de tramitar inteiramente por meios eletrônicos, prever perícias integradas e audiências concentradas. Ministério Público, Defensoria Pública, Judiciário, Conselhos Tutelares e equipes técnicas terão de instituir formas de interação permanente nos casos de adoção. A proposta ainda inclui o acolhimento familiar como política permanente na Lei Orgânica da Assistência Social e no Estatuto da Criança e do Adolescente. O texto prevê apoio financeiro, suporte psicológico, acompanhamento por equipes multiprofissionais e capacitação obrigatória para as famílias acolhedoras. De acordo com a Momandel, o apoio financeiro busca evitar que a manutenção da criança ou do adolescente dependa apenas da renda da família acolhedora. O projeto também reforça que o acolhimento familiar não se confunde com a adoção. O projeto, que busca acelerar os processos de adoção e promover a integração entre crianças, adolescentes e idosos que vivem em instituições, ainda será analisado por 3 comissões da Câmara. Se aprovado em todas, poderá seguir para análise do Senado. Da Rádio Câmara de Brasília, Maria Neves.
0: Segurança Pública.
19: Rodrigo de Castro, do União de Minas Gerais, defende a proposta de emenda à Constituição que reduz a maioridade penal de 18 para 16 anos. Na visão do deputado, a medida é uma resposta ao aumento da violência e contribui para fortalecer a segurança pública.
12: Rodrigo de Castro afirma que adolescentes de 16 anos já têm discernimento sobre seus atos e que a legislação atual favorece o aliciamento de menores por organizações criminosas. A matéria já foi aprovada na Comissão de Constituição e Justiça e segue agora para análise de uma comissão especial.
27: Uma das distorções que nós assistimos hoje é que
3: jovens com 16 anos de idade que podem votar para presidente da República, que têm pleno discernimento das suas ações, são beneficiados pela questão da maioridade penal e não podem pagar, às vezes, por um homicídio, por um crime de tráfico de drogas. Através da aprovação dessa PEC, da diminuição da maioridade penal, nós estamos dando uma resposta a esses bandidos, nós estamos dando uma resposta à sociedade que ninguém está acima da lei.
21: Meio Ambiente.
19: Bruno Ganem, do Podemos de São Paulo, acredita que o descontrole populacional de animais está diretamente ligado aos casos de abandono, maus tratos e violência. Para ele, a castração é a principal ferramenta para enfrentar o problema.
4: A castração, ela é fundamental para quem defende a causa animal, mas muita gente que não é da causa não sabe que o impacto ele vai além. Se a gente não tem um programa de castração nacional muito intenso, muito compatível com o volume necessário, a gente acaba tendo essa situação, né? E ao mesmo tempo tem uma outra vertente importante do trabalho da castração, que é a qualidade de vida do animal. É comprovado que o animal castrado ele tem uma longevidade maior, inclusive.
12: De acordo com Bruno Ganem, o controle populacional dos animais contribui para a saúde pública porque facilita o atendimento sanitário e veterinário. Segundo o deputado, a castração é um ganho simultâneo para os animais e para a sociedade.
21: Educação.
19: Os deputados aprovaram um projeto que obriga o uso de hora-aula no cálculo da jornada dos professores. Saiba mais sobre o assunto na reportagem de Paula Bittar.
9: A Comissão de Constituição e Justiça da Câmara aprovou uma proposta que estipula a hora-aula como medida para calcular o tempo de professores e outros profissionais do Magistério da Educação Básica destinado às atividades diretamente com estudantes. Pela proposta, a hora-aula será usada como referência, mesmo se a duração for menor que 60 minutos. Relatora na comissão, a deputada Lídice da Mata, do PSB da Bahia, disse que o objetivo é aliviar um pouco os professores.
20: É um projeto muito importante que garante aos professores a inclusão do planejamento de atividades extras-classe na sua carga horária normal. Portanto, faz com que não haja uma sobrecarga de trabalho para os professores.
9: O autor do projeto, o deputado Tarcísio Mota, do PSOL do Rio de Janeiro, acrescentou que a ideia é cobrir uma lacuna jurídica da Lei do Piso Salarial do Magistério Público da Educação Básica, que estabelece que 2/3 da carga horária do professor devem ser dedicados a atividades diretas com o educando e 1/3 para atividades sem interação com o educando, como preparar aulas e corrigir provas, mas sem definir como esse tempo será contabilizado. Segundo Mota, alguns governos começaram a usar a diferença de 10 minutos na hora-aula dos professores para contabilizar como tempo de planejamento.
22: Cada professor foi obrigado a pegar mais turmas, sem 1 centavo do salário a mais. Professores já massacrados, adoecidos nas salas de aula, foram obrigados a pegar mais turmas de uma hora para outra, porque contavam a chamada minutagem para o tempo de planejamento. Uma covardia, uma crueldade.
9: A proposta que estipula a hora-aula como medida para calcular o tempo de profissionais da educação básica destinado às atividades diretamente com estudantes já pode seguir para análise do Senado, a menos que haja recurso para votação antes pelo plenário da Câmara. Da Rádio Câmara, de Brasília, Paula Bittar.
12: Rafael Brito, do MDB de Alagoas, defende o cumprimento do piso salarial do magistério para todos os professores, incluindo os temporários. Ele alerta que quase metade dos estados e a maioria dos municípios brasileiros ainda não pagam o piso para a categoria.
23: Valorizar o professor é uma das políticas públicas que mais impactam a qualidade da educação. Um professor valorizado, com remuneração digna e segurança para exercer sua função, ele com certeza absoluta tem melhores condições de ensinar, de se dedicar aos alunos e de permanecer na carreira por muito tempo. Então a gente defende, né, o cumprimento do piso.
19: Rafael Brito orienta os profissionais que ainda não recebem o piso salarial a procurarem seus sindicatos ou o Ministério Público. O deputado reitera que o cumprimento da lei não é um favor à categoria, mas um direito conquistado.
21: Previdência.
12: Maria do Rosário, do PT do Rio Grande do Sul, é autora do projeto que institui pensão especial para crianças e adolescentes que perderam a mãe em decorrência de feminicídio. Ela afirma que a medida garante apoio financeiro para que os órfãos permaneçam com seus familiares em vez de serem encaminhados a abrigos.
5: Essa lei é importante porque as crianças, os órfãos de mães que foram assassinadas, em geral, o pai dessas crianças ou o padrasto é que cometeu esse crime. E a criança perdeu a mãe, perdeu o pai, perdeu o padrasto. Quando a mãe não deixa nenhuma pensão porque, enfim, já vivia uma condição de hipossuficiência, de pobreza, eu sempre fiquei me perguntando e ouvindo as avós que ficam com essas crianças, eu me dei conta que a orfandade significa uma grande responsabilidade para o Estado brasileiro.
19: Maria do Rosário lembra que o feminicídio deixa impactos permanentes na vida dos filhos das vítimas e defende o fortalecimento de políticas públicas de prevenção à violência contra a mulher. Ela também pede que o Estado atue para evitar novos casos e assegurar proteção às crianças afetadas.
0: Votação.
12: O plenário da Câmara pode votar projeto que cria mais exigências para a fabricação, comercialização e o plenário da Câmara pode votar projeto que cria mais exigências para a fabricação

0: profissional para os fogos que possam causar lesão grave e morte ou danos ao patrimônio e ao meio ambiente. Determina ainda que as fábricas só poderão ser instaladas na zona rural. Na Comissão de Constituição e Justiça, o relator deputado Lafayette de Andrada, do PL de Minas Gerais, incluiu limites para o barulho provocado pelas explosões. O limite máximo será de 120 decibéis nos lugares onde os eventos são autorizados. Nas áreas residenciais, o limite foi fixado em 110 decibéis e em locais considerados sensíveis nas cidades, de 85 decibéis. O parecer, porém, não chegou a ser votado e o relator, Lafayette de Andrada, defendeu a aprovação do regime de urgência para o projeto.
1: Esse é um projeto importante que, na verdade, procura dar toda uma roupagem e uma legislação para a questão de fogos de artifício. Não só para a questão dos decibéis, dos barulhos, considerando os animais, considerando os autistas, considerando os locais, mas também toda a estrutura de comercialização, de armazenamento, ou seja, de segurança. É um projeto muito amplo, merece ser debatido e, portanto, peço aos senhores deputados voto favorável à sua urgência.
0: O regime de urgência foi criticado por deputados do Missão e do Novo. A deputada Adriana Ventura, do Novo de São Paulo, disse que há pontos positivos na proposta, mas criticou a criação de novas exigências para fabricantes e comerciantes de fogos.
2: Nossa grande questão, e essa é a razão pela qual a gente vai orientar ao contrário, é que amplia muito a intervenção estatal sobre uma atividade econômica que já está regulada por diversos órgãos públicos. Cria um monte de exigências de licenciamento, certificação, rotulagem, armazenamento, fiscalização. Então, a gente tem uma preocupação, a gente quer debater esse projeto, a gente se coloca à disposição para melhorar o projeto, para poder votar favoravelmente o mérito, se for o caso. Mas é não.
0: Com o regime de urgência, o projeto que regulamenta a fabricação, o transporte, a comercialização e o uso de fogos de artifício pode ser votado diretamente no plenário, sem passar pela análise das comissões permanentes da Câmara. Da Rádio Câmara, de Brasília, Antônio Vital.
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4: Transportes.
5: Projeto aprovado pela Câmara reconhece a BR-319 como infraestrutura crítica para a segurança nacional. Capitão Alberto Neto, do PL do Amazonas, defende a proposta argumentando que a medida é essencial para integrar o seu estado e Roraima ao restante do país.
6: Segundo o capitão Alberto Neto, o projeto prioriza investimentos na rodovia e simplifica o processo de licenciamento ambiental. O deputado argumenta que a BR-319 vai facilitar o escoamento da produção, ampliar o acesso a serviços públicos e fortalecer a presença do Estado na região.
7: Então nós vamos destravar os licenciamentos ambientais, nós vamos trazer orçamento, mostrar a importância estratégica da BR-319 para o país. É um sonho de todo amazonense e que nós queremos pertencer verdadeiramente a esse país. Nós não queremos ficar isolado. Isso afeta diretamente a nossa economia. No momento de estiagem, por exemplo, onde os nossos rios têm dificuldade para a navegação, é uma saída para o escoamento da nossa produção.
4: Consumidor.
5: Comissão aprova a proposta que busca resguardar direitos dos consumidores em relação ao uso de inteligência artificial. A repórter Silvia Munhato explica como isso pode ser feito.
8: A Comissão de Ciência, Tecnologia e Inovação da Câmara dos Deputados aprovou o projeto que estabelece diretrizes para proteger os direitos dos consumidores no uso de produtos e serviços que empreguem inteligência artificial, com foco em transparência, equidade e privacidade. As empresas ficam obrigadas a informar, de forma clara e destacada, quando o consumidor estiver interagindo com sistemas, respostas ou conteúdos gerados por IA. Também devem explicar de maneira acessível a função do algoritmo e seus impactos sobre a experiência do usuário. Em caso de decisão automatizada, como recusa de crédito, o consumidor terá direito de solicitar informações sobre os critérios utilizados. Além disso, poderá recorrer da decisão e pedir revisão humana. O projeto assegura ainda o direito do consumidor de pedir a exclusão de seus dados de bancos usados para treinar ou operar sistemas de IA.

0: O texto ainda proíbe o uso de sistemas de IA que resultem em discriminação algorítmica, ou seja, tratamento desigual baseado em raça, sexo, idade, deficiência ou qualquer outro fator protegido por lei. É o que explica o relator, deputado Davi Soares, do Podemos de São Paulo.
1: É importante deixar claro que a IA, ela não nasce preconceituosa. Ela aprende a partir de informações que recebe. Se esses dados contiverem vieses ou discriminações, as respostas também poderão ser injustas ou discriminatórias. Por isso que o projeto estabelece a proibição da discriminação algorítmica e determina que as empresas adotem medidas para identificar e reduzir esses vieses.
0: O descumprimento das regras sujeitará as empresas à advertência com prazo para correção, multa de 1 a 5% do faturamento e suspensão temporária do uso de sistemas de IA. O texto também autoriza o uso de IA certificada pelo Executivo para revalidar receitas médicas de medicamentos de uso contínuo, conforme regulamentação a ser definida. A proposta, que busca proteger os consumidores em relação ao uso da inteligência artificial, será analisada pelas Comissões de Defesa do Consumidor e de Constituição e Justiça. Da Rádio Câmara de Brasília, Silvia Minhato.
2: Trabalho.
3: Glauber Braga, do PSOL do Rio de Janeiro, defende a proposta que reduz a jornada de trabalho e acaba com a escala 6x1 sem redução salarial. De acordo com o deputado, a medida garante mais dignidade e tempo de descanso para os trabalhadores.
4: O trabalhador brasileiro tem o direito de ter mais um dia à sua disposição para ter vida além do trabalho, para cuidar da sua saúde mental, para estar mais tempo com a sua família, para ampliar a sua formação sobre os mais variados temas, para fazer aquilo que ele queira fazer. Eles vão ficar mais dispostos, com uma maior capacidade de trabalhar, já que eles não estão sendo explorados à exaustão, como é o regramento que a gente tem nos dias de hoje.
5: Glauber Braga argumenta que experiências internacionais já demonstram que a produtividade das empresas não diminui com a redução da jornada. Ele cita ainda que pesquisas de opinião mostram que a grande maioria dos brasileiros apoia o fim da escala 6x1.
3: Termina agora o jornal Câmara dos Deputados, produzido pela Rádio Câmara, com trabalhos técnicos de Wellington Teles e a apresentação de Val Monteiro e Luciana Vieira. Uma boa noite para você.
5: A Voz do Brasil volta na segunda-feira. Boa noite e bom fim de semana.
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9: Cidade. 20 horas e 4 minutos.
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7: Você sabia que a palavra Páscoa significa libertação? Na Páscoa comemora-se a libertação do povo hebreu que era escravizado pelos egípcios durante o reinado do faraó Ramsés II. Na Páscoa cristã comemora-se Cristo. Ele é a libertação para o povo cristão. Comemora-se a sua ressurreição.
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0: Visitas ao veterinário. Pelo menos a cada 6 meses, leve seu cãozinho ao veterinário, mesmo que ele esteja exibindo boa saúde. É importante fazer alguns exames periódicos, como acontece com os seres humanos. Afinal, cada fase da vida dele vai exigir algumas vacinas ou medicamentos preventivos.
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5: E o nosso destaque de hoje é o filme do ano de 1994. Para você que gosta de cinema, para você que gosta de filmes, não tem como não ter assistido. Se você ainda não assistiu, você precisa assistir. Do ano de 1994, nosso destaque é Forrest Gump, o contador de histórias. Este filme que traz em seu elenco ninguém mais, ninguém menos que Tom Hanks. Forrest Gump, o contador de histórias, conta 40 anos de história dos Estados Unidos, vistos pelos olhos de Forrest Gump, interpretado por Tom Hanks, um rapaz com um QI abaixo da média, que por obra do acaso consegue participar de momentos cruciais, como a Guerra do Vietnã e também o Watergate. Forrest Gump, o contador de histórias. Aqui, uma curiosidade. Ao receber o Oscar de melhor ator por Forrest Gump, neste filme Tom Hanks igualou a marca de Spencer Tracy, que até então era o único ator a ter ganho o Oscar por 2 anos consecutivos. Forrest Gump, o contador de histórias, um grande clássico do cinema, ganhou nada mais, nada menos do que 6 Oscars. Então, não preciso falar mais nada. Para você que ainda não assistiu, tem que assistir um grande clássico do cinema do ano de 1994.
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2: 21:02.
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